0: fazer é que a performance do ponto de vista de geração de energia, assim como conservação, encontramos uma situação que deixa-nos de alguma forma confortáveis. A energia é de qualidade, a energia não tem sofrido cortes, tem estado a funcionar em pleno. Estamos de igual forma satisfeitos com o envolvimento da comunidade. Precisamos de trabalhar mais porque as condições estão muito capinha ainda.
1: Mete Gondola, presidente do Conselho de Administração do Fundo Nacional de Energia, FUNAI, preocupado com o nível de limpeza nas instalações da central elétrica de Xintolo, distrito de Caurabassa, em Tete. Empresários de Manica olham para a 11ª Conferência Nacional de Quadros da Frelimo como uma oportunidade para trocar experiências e fazer parcerias. O setor privado da província quer, por isso, aproveitar a presença na cidade de Chimoio de decisores políticos e homens de negócio para fazer novos contactos. O presidente do Conselho Empresarial da província de Manica, Alcides Cintura, disse esta quarta-feira à Rádio Moçambique que só os preparativos da conferência já agradam os empresários.
2: Olhando que temos todo o país cá nestas próximas semanas e a partir dos contactos que são aqui presentes, também podemos conduzir novos negócios, podemos conduzir novas parcerias. Este é um grande ganho para a província. Portanto, tudo isto vai poder alavancar a nossa visão de crescimento da província e também fazer com que, nestes dias, o setor empresarial ganhe dinheiro. Este também que é a visão no final do dia.
1: A 11ª Conferência Nacional de Quadros da Frelimo vai juntar cerca de 3.500 pessoas, entre delegados e convidados. O ministro do Interior reitera o apelo à população sobre a necessidade de colaborar com a corporação para a garantia da segurança e tranquilidade públicas ao nível das comunidades. Para Paulo Chachini, a união é a chave fundamental para uma convivência harmoniosa e fortalecimento da paz para o desenvolvimento das comunidades.
3: Continue a colaborar com a Polícia da República de Moçambique através da denúncia de atos criminosos, tendo em conta que a segurança pública é uma responsabilidade coletiva.
1: O ministro do Interior, Paulo Chachini, falava esta quarta-feira na inauguração das novas instalações da 3ª Esquadra da PRM do bairro de Namicopa, em Nampula, destruídas na sequência das manifestações pós-eleitorais. No estrangeiro, o diretor-geral da Organização Mundial da Saúde alertou esta quarta-feira que a atual epidemia de ébola na República Democrática do Congo está a avançar a um ritmo acelerado que pode tornar-se na pior da história. Uma semana depois de visitar a República Democrática do Congo para avaliar a resposta à atual crise sanitária, Tedros Adhanom expressou preocupação perante os números que se situam em cerca de 4.400 casos de ébola e mais de 2.000 mortos. O presidente da Colômbia, Abelardo de la Espriella, declarou 3 dias de luto nacional pelas vítimas do terremoto, que na segunda-feira atingiu várias zonas do país e causou 240 mortos. Durante 3 dias, a bandeira nacional estará à meia haste nos edifícios públicos do país e nas missões diplomáticas da Colômbia no estrangeiro. As operações de busca e salvamento de centenas de pessoas presas sob os escombros prosseguem, principalmente nas cidades de Cali e Pereira, onde dezenas de edifícios ruíram. Fechamos com o tempo. A cidade de Pemba poderá registrar esta quinta-feira 28 graus Celsius de temperatura máxima, seguida por Nampula e Vilanculo com 26 graus. Para Quilimane e Tete prevê-se 24 graus, Beira 23, Maputo e Inhambane 22. Apresentamos as notícias a esta hora, as próximas às 3 horas.

0: Moçambique pode olhar para o futuro com confiança porque tem uma juventude extraordinária. Moçambique pode se orgulhar de ter uma juventude que sonha, que trabalha e que não desiste. Uma juventude que continua a acreditar que este país pode ser melhor do que é atualmente. A minha conclusão faz-me acreditar que hoje não escalei a terceira maior baía do mundo para apenas reunir com milhares de jovens provenientes de diversos quadrantes do nosso país, a pátria amada, Moçambique. Estou reunido com construtores do futuro brilhante desse nosso país.
1: Presidente da República, Daniel Chapo.
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1: Depois de termos atualizado para si o essencial da informação, vamos ficar com a segunda parte do debate político. Ótima escuta.
2: Muito bem, estamos na segunda parte do debate político e estamos a falar do ProJovem. É um projeto, um programa lançado pelo Presidente da República que visa reforçar o financiamento à juventude e queremos ouvir a opinião do Gustavo Mavio. Gustavo, o governo apresenta vários programas, o FIDEL, o Acredita Emprega, ProMulher, Eu Sou Capaz, Terra Infraestruturada e agora ProJovem. Estamos perante uma estratégia integrada de desenvolvimento da juventude ou perante uma multiplicação de programas que pode criar sobreposição, dispersão de recursos e dificuldades de monitoria?
3: Acho que uma das questões está na sua pergunta. Porque há mulheres que também são jovens e que podem beneficiar dos dois fundos, a não ser que haja um bom controle. Para dizer que, mas a senhora, ou acho, a menina recebeu no fundo dos jovens, não pode receber também deste, porque tem que ter também para os outros. Tem que restar, não? Mas deixe-me falar um pouco da primeira experiência deste tipo de projeto no tempo do governo do Gabuza. Quando se aprovou os famosos 7 milhões, eu escrevi um artigo em que me baseava na experiência ocidental. Na Alemanha, no Japão, nos Estados Unidos, o governo dá dinheiro aos produtores, principalmente aos farmeiros. Mas dá dinheiro àqueles que já fazem agricultura. Não para começar. Tens que ter dado provas de que você gosta daquela atividade, tem algum rendimento, que se tiver dinheiro, pode render mais. Por exemplo, na Alemanha, nos Estados Unidos, na Inglaterra, só 4% da população desses países é que se dedica à agricultura. Só 4%. Quando eu visitei a Alemanha Federal na altura, tinha 60 milhões de habitantes. Estados Unidos agora são por volta de 300 milhões, mas só 4% é que se dedica à agricultura. E esses 4% alimentam os Estados Unidos, não diria contudo, porque há aqueles produtos que eles não produzem e têm que importar, mas grosso modo os Estados Unidos são produtores em excesso de comida que exportam, até há momentos que para manter os preços queimam os excedentes. Então eu escrevi esse artigo a dizer que não me parecia ser muito correto dar dinheiro a qualquer um que aparece aí na bicha ou na fila a pedir que seja financiado com os 7 milhões. A dizer que quer fazer pesca, quer fazer agricultura, quer criar frangos, coisas assim. Eu dizia que tinha que se dar em insumos. Quem quisesse fazer pesca, que se lhe desse um barco. Quem quisesse agricultura, que se lhe comprasse um trator. E alguns fundos só para o chamado manejo, ou para algumas despesas correntes que podiam ocorrer. Bem, até chegar a discutir isso com então, o presidente, ele depois teve os seus argumentos de sofismo e eu parei na minha posição. Disse que aquele projeto fez muito para Moçambique, mas o que eu sei é que não se disse, não, ninguém quase reembolsou o dinheiro. Alguns já te foram dobrar, mas esposas, outros. Quer dizer, apresentaram um certo projeto, mas o projeto real que fizeram não foi o que tinham apresentado. Estou com algum receio que, se não houver controle, se não houver rigor desta vez, pode-se repetir esse problema. Ainda não fui ao campo para poder me aperceber qual é o critério para a atribuição deste dinheiro. Porque dinheiro não basta tê-lo para fazer alguma coisa divisível. É preciso ter ideias e ser rigoroso, disciplinado. Eu estava a citar aqui o livro Capital Saniga. Uma das coisas que dizem que nós não temos, nós africanos, é disciplina e resiliência. Mas, acima de tudo, disciplina. O meu colega mulatinho aqui quis rebater um pouco a minha ideia. Eu, quando falo do jovem da presente geração, não falo à toa. Tenho elementos de prova de que vocês, exceptuando um e o outro, incluindo você é um dos que sabe lutar, sei o que estás a fazer. Mas, grosso modo, não é porque falta de dinheiro para ir pedir ao Fidel. Encontram dinheiro, conseguem dinheiro, esbanjam. Compram o iPhone 14, agora 17, está na moda, como se fizesse uma coisa diferente. Compram o primeiro carro em vez de um trator, por exemplo. No outro dia queriam quase me espancar, porque eu estava a dizer que não compre carro. Disse, mas você, como é que vamos andar? Outros esbanjam nas bebedeiras, mas principalmente nas bebedeiras. Anda aí pelo Maputo, grande Maputo, anda, nos fins de semana, mesmo no meio de semana. Veja a quantidade de jovens. Parece como isso o tempo do Samora, quando a política ainda era muito mais apetitosa, antes de nos cansarmos da política. Estão cheios e começam a ver pelo cair da noite até de madrugada. E ali gasta-se muito dinheiro, mas muito dinheiro. As pessoas não fazem contas. Há um princípio que diz que se você quiser saber que o dinheiro que tu consegues é tanto, só que você não sabe controlar, começa a anotar todos os pequenos gastos que você faz por dia. Todos. Durante um mês ou dois. E vai verificar e vais ficar assustado. E vais verificar que gastaste em coisas fúteis, que não lhe trouxeram nenhum benefício. Por exemplo, nós africanos, nós moçambicanos também somos parte, somos os que mais gastam dinheiro em megas. A ver vídeos, não sei o quê. Faz só um estudo, é de 2 anos. A África ficou no primeiro lugar. Mas de longe, o que mais gasta são os africanos em megas. Essas brincadeiras que a gente vê aí virou brincadeira de adultos, já viramos crianças, todo mundo está a ver vídeos, a rir e não sei o quê. Até pessoas que ganham salário mínimo têm megas para gastar para ver vídeos. Então, quando eu digo isso, que não é a juventude está com os problemas que tem, grosso modo, porque não é disciplinada, não se empenha no trabalho árduo, tal trabalho árduo que o presidente Chapo disse ontem no lançamento deste projeto para os jovens. É verdade. É uma juventude que cresceu em tempo de facilidade, se eu posso dizer isso, e que é fraca. Posso dizer, sabe que há muito jovem que se endivida com agiotas, ou que pede aos familiares, aos irmãos que têm algum, aos pais, para subornar os que recrutam, os que fazem o recrutamento, por exemplo, na polícia, no exército, pagam 100, 200 mil reais. Outros agora se endividam para ir a Portugal. Para você ir a Portugal agora, alguns têm que. Há um contrato aí que se vende, né? Eu sei disso porque sou jornalista. Custa 100 mil reais. Mas com 100 mil reais, em vez de ir a Portugal, há quem é mais organizado que pode começar um grande projeto aqui. Essas coisas de Microsoft, Toyota, como que chama isso? Honda. Vou de novo falar disso, porque eu acho que é por isso que eu tive a oportunidade de viajar. É para trazer essa experiência e disseminar aqui. Eu visitei o Japão durante um mês. A Honda, a Toyota, a Panasonic começaram numa garagem. A Honda era de um mecânico. Foi um mecânico. Começou de mecânico, e de mecânico criou uma empresa que depois começou a fazer um carro um pouco melhor ou diferente na perspectiva dele. Em vez de consertar o carro americano que vinha dos Estados Unidos, da Inglaterra, ele criou um carro que tivesse particularidades que só ele que sabia como mecânico. O Honda é um carro que é tido como... O seu motor não se abre nunca, desde que você faça a manutenção regular. Você vai morrer e deixar aquele carro, o motor, a funcionar. Então, essa Honda fez esse carro. E ficou a multinacional que é hoje. Morreu nos anos 90, já muito velho.
2: Seria a falta de foco.
3: A Toyota é a mesma coisa. Quer dizer, o que eu quero dizer é que não basta que a pessoa se lhe atribua o dinheiro. Esse dinheiro que está a ser atribuído. Se não houver disciplina, foco, empenho, trabalho árduo, não vai dar nada. E, infelizmente, grosso modo, nós, moçambicanos, gostamos muito de festas, de fazer festas muito... Até transformamos os nossos falecimentos em festa. Você morreu hoje, já estão a beber lá na sua casa, onde você morreu. Estão a mentir?
2: Muito bem.
3: Na Inglaterra.
2: Vamos olhar
3: nos Estados Unidos, morreu.
2: O terceiro ponto.
3: Vai ao cemitério, não vai à casa do falecido. Quer dizer, temos que ter disciplina. Temos que ser rigorosos. Senão não vamos longe. Temos que despertar. Os chineses passaram por isso. Todos os povos passaram por isso. Mas vamos, tem que chegar um momento em que você acorda e diz: não, isto não é vida. Maus hábitos, chamados maus hábitos, têm que ser corrigidos ou abandonados.
4: Não, olha, eu compreendo o Gustavo, mas é preciso olharmos para esta questão, tanto dos fundos e outras, olhando, sim, para aquilo que não foi bem, mas não podemos nos esquecer dos resultados, aquilo que trouxe como uma mais-valia da implementação dessas iniciativas, particularmente quando falamos dos 7 milhões, claramente que qualquer iniciativa não é perfeita, por isso que falamos 50%, 70%, 80%, outra parte, né? Mas já há uma parte que o resultado foi o desejável. Então, não tenho aqui também as estatísticas.
3: Eu tenho. Nos Estados Unidos, cada 1000 pessoas que empreendem, só 10% que saem-se bem.
4: Mas aí, Gustavo...
3: E são pessoas que passam da escola, da formação.
4: É preciso termos cuidado.
3: Aqui, não, entregamos dinheiro a qualquer um.
4: Aí é preciso termos
3: cuidado. Eu quero investir.
4: Cuidado, Gustavo, para não compararmos Moçambique, que até estávamos agora comemorar 50 anos e vendo uma história própria, 95% de analfabetos, com os Estados Unidos e China e não sei o que, etc. Não é? Agora, os 7 milhões, mesmo na época do presidente Guebuza, foram 7 milhões que criaram condições, por exemplo, para infraestruturas, para alojamentos que temos nos nossos distritos, a melhoria de condições de habitação nos nossos distritos. Essa produção que ainda não é suficiente, mas melhorou significativamente com esses investimentos. E esse processo deste tipo de transformação é estruturante, leva tempo. Não é colocarmos 7 milhões num distrito que depois aquele distrito torna-se comparável aos Estados Unidos, à China ou à Índia, ou seja lá o que for. Mas olhamos para aquilo que foram os resultados. Eu já andei pelos distritos deste país, onde as pessoas tínhamos que dormir no carro, não tinha condições de alojamento. Hoje, os nossos distritos, até alguns já são municípios, pelas condições que... Mas ainda restam lá muitos desafios. O próprio... Aqui, quem fala? A Boana, aqui, Marraquene. Era uma coisa muito distante, muito complicada. Hoje, Marraquene é cidade, Manice é cidade. Então, esses 7 milhões, por isso que eu digo que é preciso injetar, disponibilizem dinheiro para jovens. Fidel, 60% vai para jovens. Meu kit, meu emprego. Isso ano a ano. Agora o presidente disse que vai Fidel, vai duplicar. Depois, outro ano, triplica. Há de haver resultado. As outras futuras gerações poderão vir dar razão e dizer qualquer valor.
2: Creio que ficou essencial sobre este ponto. Queremos olhar para o nível de desempenho dos indicadores do primeiro semestre do PSOE 2026. O Estado arrecadou 45% das receitas previstas para todo o ano e executou 36,2% da despesa do primeiro semestre. Eu queria ouvir, Dr. Patrício José, como é que interpreta esses números? São saudáveis ou revelam que o Estado está a arrecadar e gastar abaixo do ritmo necessário para cumprir as metas de 2026?
5: Bom, olha, 45% está abaixo de 50%, não é? E é um semestre que se foi. Já estamos no terceiro trimestre do ano. Mas podemos dividir por fases. Pelas condições em que se começou o ano, esta situação de cheias, com toda aquela velocidade de reabilitar até para a circulação na Estrada Nacional número 1, que liga o Moçambique inteiro, eu acho que foi feito um esforço tremendo. Tendo em conta também aquilo que é o nosso nível de empresariado, nível de atividades produtivas, não é? Também com a cultura, se eu chamaria assim, entre a cultura de fuga ao fisco que nós temos, não é? E aqui, e até vi lá acho que é o presidente da Autoridade Tributária, quando falou, tivemos que empreender muito esforço. E afinal, havia instituições que até, quer dizer, formalmente, não é? Não pagava. E havia uma tributação informal. Que quem devia cobrar imposto, recebia algum, depois. Mas eles já entram na normalização da tributação, o controle da tributação. Então, a primeira fase é que, olha, com as dificuldades que o país tem, e agravadas, sobretudo, com a situação das cheias que nós tivemos, foi feito um exercício. Agora, Os desafios são enormes. Os desafios são enormes porque os padrões, não sei se o termo é correto, ou os níveis de pobreza que nós estamos a enfrentar aqui no país, sobretudo da juventude e mulheres, acho que isso é desafiado. Eventualmente, por causa destes desafios, aqui há este fundo para jovens, mas depois particularizou-se para a mulher, porque a pobreza, a manifestação da pobreza na mulher é muito mais humilhante do que a manifestação da pobreza no homem. Uma mulher com fome é grave, pá. Olhar para a mulher que não comeu é grave, não, quer dizer. A própria higiene feminina é muito mais delicada do que a higiene masculina. Então, acho que a particularização desses fundos visa, naturalmente, lidar com esta realidade, que é para ver se daqui a um tempo possamos mitigar as suas manifestações e depois corrigir toda essa realidade. Então, o esforço, e vai verificar, esses fundos que estão sendo direcionados também vão aumentar a tributação. Então, é um investimento. Mas ali temos que trabalhar nessa juventude, nessas mulheres, sobre elementos de gestão. E mais, criar condições de continuidade desse negócio no contexto familiar. Há negócio com a mesma família. Ou é o homem que faz sozinho aquele negócio. Os filhos não seguem aquilo. Aquela pessoa desapareceu, aquele negócio também foi embora. Nós estamos a ver aqui, se for a verificar em alguns bairros suburbanos, há pais que tinham, estavam a criar frangos. Ou mais, fala assim, os filhos não continuam. Há pais, há mães que faziam manchamas. Os filhos não falam, porque não conhecem os detalhes daquele negócio. Então, este elemento de gestão, para ver se continua a ter um negócio que depois de geração em geração continua na mesma família, é fundamental. Vai verificar, por exemplo, os farmeiros na África do Sul. Agora é a terceira, a quarta e quinta geração da mesma família que continua o mesmo negócio. Então ele aprendeu a gerir, aprendeu os custos de produção, compreendeu os mercados, a qualidade exigível, a conservação, a circulação. Porque tudo isso é ciência. Então, que começa uma geração, mas como sistema de educação, temos que ensinar o cidadão moçambicano, sobretudo os adolescentes e jovens, para saber continuar com esses negócios e não passarmos de geração em geração, estamos a começar um negócio na mesma família. Que coisa não está bem.
2: Adelson Fazema, como é que avalia este nível de desempenho fiscal?
4: Bom, ainda estamos no meio de desafios, né? Este ano iniciamos tivemos um início do ano muito difícil, com as inundações e o país ainda não se refez, ainda está a implementar os planos de reconstrução, quer seja no âmbito das manifestações, agora no âmbito das inundações. Então é muito a mesma situação de Cabo Delgado também, há um plano de reconstrução que está lá a ser implementado. Então é um desempenho compreensível e ainda estamos no meio do ano, e algo que ainda pode ser corrigido no segundo semestre, sobretudo quando olhamos para estas boas perspectivas e as respostas que estamos a ter das visitas realizadas pelo Presidente da República, com esses investimentos que vão acontecendo na saúde, e agora esteve em Pemba também mais de 250 milhões de dólares. Eu penso que esta questão de disponibilizar mais dinheiro, mais divisas já circularem por aí, poderão levar a que até o final do ano nós consigamos ter um desempenho positivo. Mas eu considero altamente compreensível, exatamente olhando. O primeiro semestre sempre, começa, não é um tempo regular, não é a partir de janeiro, depois tem o parlamento, etc. Mas não é algo que, quanto a mim, deve nos preocupar, no sentido de que é uma situação que ainda, até o final do ano, eu acredito que vamos ter um desempenho que pode se reverter plenamente.
2: Derek Mulatinho?
6: Bom, eu concordo com o Dércio e o Dr. Patrício, mas não em todo com esta pequena parte em que nós não devemos nos preocupar. Eu parto do princípio que um país pobre tem de correr duas vezes mais. Eu gostaria que nós tivéssemos cumprido mais. Mas, entretanto, temos de pôr os pés no chão, para o país que nós temos, com as condições que nós temos, e reconhecer que há um mérito. Primeiro, é que apesar de, das questões que o Lerice teve aqui a fazer referência, que houve um período de choques de 2024, 2025, cheias, conflitos e por aí em diante, foi possível, primeiro, arrecadarmos aqui cerca de 45% e gastarmos apenas 36%. Nós podemos olhar para estes números e também podemos indicar que houve aqui o cumprimento de indicadores de 62%. Agora, a maior questão deste cumprimento dos indicadores positivos que foram alcançados é saber que tipo de indicadores é que foram cumpridos. Uhum. Dos indicadores, nós podemos ter indicadores de investimento e despesas sociais e por aí em diante. Dependendo da qualidade de cada um dos indicadores, nós podemos chegar a uma conclusão de que estamos num bom caminho ou ainda um trabalho por fazer. Agora, o que é que nos deve, de alguma forma, tranquilizar? É aqui onde eu volto a concordar com o Dércio. É que estamos no primeiro semestre. Muitas vezes o primeiro semestre coincide com o lançamento de concursos, anúncio de adjudicações. Há um processo em que todo ele não está completo e que os resultados só começam a ser vistos a partir do segundo semestre, em que boa parte daquilo que é o cumprimento da despesa, porque nós tivemos a olhar aqui, estamos a falar de cerca de 36%. O que é que isto quer dizer? É que houve uma planificação de cumprimento de despesas que neste momento situa-se em cerca de 36%. Porque alguns recursos ainda não foram desembolsados, ou porque, a olhar para aquilo que é o volume da arrecadação que nós estamos a conhecer, pode ter sido alguma prudência por parte do Ministério das Finanças olhar para a arrecadação e verificar que existem algumas dificuldades e apertar um bocadinho na libertação ou liberação de recursos para a própria economia, que é para poder cumprir com o rácio da despesa. Agora, isto pode denotar que há uma qualidade da gestão da tesouraria, ou pode denotar que existem algumas dificuldades face aos cumprimento da arrecadação, olhar para os desafios, por exemplo, das cheias, os desafios de algum tecido económico que foi destruído nos 12 eventos, quer seja na região sul, ou seja, pela questão das manifestações. Agora, é positivo que nós estejamos a olhar aqui para cerca de 102%. Maior detalhe nós teremos depois do relatório de contas de execução do orçamento, em que nós poderemos chegar mesmo à conclusão de que esses 62% dos indicadores são indicadores de investimento. Estamos a falar de investimento produtivo que vai naturalmente fazer com que o governo tenha maior receita ou que seja a ser feito um investimento social na componente de educação, saúde e por aí em diante.
2: Gustavo Mavia, o nível de desempenho dos indicadores do primeiro semestre do PSOE 2026 é confortável?
3: Bem, vendo através desses números, não? Mas se calhar, sabe, quando há um conflito, a verdade é a primeira vítima, como se costuma dizer. Pode ser que o governo não quis alarmar-nos e optou por libertar esses dados como os libertou, mas acredito que não tem motivos para mentir. O que eu penso é que nós podíamos estar melhor do que estamos. Há fatores que estão contribuindo para que não seja assim. Por exemplo, a destruição de algumas infraestruturas produtivas decorrente da violência que se abateu no final e começo de 2025 ainda se reflete. Porque aqueles empreendimentos que, uma vez destruídos, não é fácil reerguê-los, e depois de reerguer, leva tempo para se poder colher os frutos que se desejam. E eu penso que há outros fatores, como por exemplo, eu continuo a pensar que a coleta dos nossos impostos e taxas ainda é muito deficiente. Há muito dinheiro que fica aí sem ser coletado. Por exemplo, quem paga o IVA em Moçambique é o Estado, o próprio Estado. Quando o Derek aqui ou o Dércio vão para comprar alguma coisa nas lojas, normalmente perguntam:
2: pode-se negociar?
3: É para si ou é para o Estado? Se você dizer que é para mim, de duas uma, ou não te cobram,
6: não,
3: ou cobram e ficam com o próprio comerciante, não pagam o recibo correspondente. Eu sei que noutros países onde estão mais estruturados que nós somos um país ainda em nascimento, como se dizia que alguém 50 anos não é nada, 51 também. O imposto, quando não é pago por um comerciante, quando o comerciante não paga o empreendedor ou o empresário, quando não paga o imposto, vai à cadeia. É cadeia mesmo, não há outra coisa. Mas aqui até ficam com o dinheiro do trabalhador, chega o fim, na hora da reforma, vai descobrir que afinal estava sendo descontado e o dinheiro ficava com o patrão. E não acontece nada. Depois ainda acontece aqueles anúncios que eu costumo ouvir, dão-lhes a possibilidade de pagarem prestações, não sei, o que não devia ser nunca. Que se você descontou e não mandou, é cadeia. Talvez porque ainda não temos cadeia suficiente, não sei. Mas há esse problema. Há o problema dos dinheiros que ficam também com os que coletam, como nas alfândegas. Continua a ser problema isso, todos nós sabemos. Não precisamos perguntar, é só ver a vida que alguns deles levam, as mansões que constroem. Isso é mais do que provado que há muito dinheiro que fica nas mãos deles. Então, tudo isso contribuiu para que sejamos este país de combilistas, de pedintes. Passamos a vida, tudo o que temos que fazer. Por exemplo, essas obras que a gente vê aí de drenagem em Maputo, não é nosso dinheiro, é do Banco Mundial. É assim em quase todas as nossas cidades. Às vezes eu me perguntava, eu estava com conversa com alguém há dois dias, mas afinal, esses municípios que dependem, dizem que é compensação
6: autárquica
3: para pagar salários. Se não há condições para um município viver com seus próprios recursos, então não há município. Porque só se aumentou a despesa. Este é o meu entendimento, pode ser que eu não seja correto. Aumentou-se a despesa com os vereadores, com o edis. Era só deixar lá um diretor para cuidar da cidade e fazer outras funções. Porque até para limpar, para manter a cidade limpa, temos que depender do dinheiro do Banco Mundial.
2: Então, o essencial aqui é que nós precisamos de melhorar também a questão da arrecadação de receitas.
3: É que, para mim, não faz sentido, não faz muito sentido, eu posso estar errado, que tenhamos lutado pela nossa independência e tenhamos que depender de outros povos para nos dar dinheiro para sobrevivermos.
5: Mas olha, eu
3: portanto,
5: acho que
3: é uma coisa que temos que sentar e dizer, não, isto aqui tem que acabar.
2: Doutor Patrício,
3: é verdade que passamos por guerras.
5: Sim, acho
3: isso
5: que
3: isso faz sentido. Passamos por guerras que nos destruíram o país e tal. Sim, temos que ter tempo para podermos recuperar esses efeitos da guerra. Mas não podemos ser eternamente um país que vive de parcerias, de parceiros.
2: Vamos ao doutor Patrício.
5: É preciso falar sobre o sistema de tributação. Por exemplo, se alguém ia comprar um carro, né, esses usados, então chega lá e vê o carro, escolheu. Depois, o dono da empresa diz: olha, é pessoal, assim, olha, pode depositar dinheiro nesta minha conta e não na conta da empresa.
3: Sim.
5: Se depositar na minha conta, você não vai pagar o IVA. Só que a pessoa diz: olha, eu sou funcionário público, o meu salário vem dos impostos. Mas agora, aquele carro, quando aqueles carros entraram, foram contabilizados pela entidade, sim, vamos lá, de Fadigar, sei lá qual. Há um período que verifica se esses carros foram ou não vendidos.
6: Uhum.
5: Para verificar qual foi o nível de tributação. Então, aparentemente, as autoridades tributárias são parte dos desvios que acontecem na

0: afastar das nossas instituições, de modo a que eles tenham uma atuação coerente. Esta questão que está a trazer é uma questão de coerência, não é? Esta empresa, porque ele tem que declarar com as finanças, quando vão buscar as alfândegas, aquilo, e depois o estoque diminui e ele não paga imposto. Quer dizer, é uma questão. Mas é o desafio de fortalecer as nossas instituições. Agora, quando o Mavi lança a questão de pedintes, não pedintes, esse termo até pode nos deixar meio constrangido, mas não, um país como o nosso não tem como, nós precisamos de apoio, Gustavo, quer dizer, essas obras que estamos a ver na cidade do Maputo, quer dizer, mesmo o colono que não investia aqui tudo, ele ficava com ele, ia precisar de apoio para fazer uma obra, estamos transformando, não há município em Moçambique que esteja em condições, e até talvez mesmo na Europa, que esteja em condições de fazer obras tão estruturantes como essa. Nossa economia, a história dela ainda é muito curta. Nós ainda não geramos e nem temos condições de, em 50 anos, gerar empresários, uma classe empresarial capaz de garantir a cobertura orçamental. É um país que, esses 50 anos, quando alcançamos a independência, 95% da população era pobre, era analfabeta. Quer dizer, até 90, até nos anos 90, quem era esse empresário que já hoje poderia se justificar que temos uma classe empresarial que gera emprego, que gera isto, que gera aquilo?
1: Gerson, então, onde é que arranja o Ferreira dinheiro para comprar todo aquele equipamento que até empresta Maputo e outros municípios? Onde é que ele arranja?
0: Então, só para terminar, o que eu queria dizer é, não podemos encarar com um problema, não podemos ter receios de, nesta fase, nós ainda carecermos de apoio, e muito apoio. Aliás, quando retiraram o financiamento ao Orçamento Geral do Estado nos últimos 10, 15 anos, o presidente Nhusi fez uma governação de uma travessia no deserto, fora de série, porque não tinha financiamento, foi um dos períodos mais críticos, que os nossos indicadores em termos de qualidade de vida, em termos de renda, foram muito afetados.
2: Muito bem, vamos ao quarto ponto.
1: Vamos voltar a perguntar o Ferreira, no Chimoio, onde é que ele arranja o dinheiro para
0: ser histórico, aquele senhor mesmo, não, período colonial, já era grande empresário.
2: Eu só queria dizer aqui uma coisa, que há uma necessidade de mudança de hábitos culturais, incluindo na componente dos impostos. Há outras sociedades em que os cidadãos são encorajados ou incentivados a solicitar recibos e que apresentam declarações fiscais. No nosso caso, a apresentação de declarações fiscais não são necessariamente obrigatórias. Ouvimos, por exemplo, na entrevista, se calhar temos de encontrar mecanismos que tornem o cidadão parte do processo de obrigação de exigir aqui os recibos.
3: Ficou essencial. Vamos ao quarto ponto. O Conselho de Ministros autorizou a criação de uma equipa técnica para negociar os termos de venda de ações detidas pelo Estado na Moçambique Telecom, S.A. Tempcel. O objetivo é a entrada de um novo acionista para mitigar os riscos fiscais e operacionais da operadora de telecomunicações. Começo por si, Delcio Alfazema. E que fatores explicam o fato de a fusão, por exemplo, entre a TDM e a Tempcel não tenham conseguido resolver os problemas de endividamento, tesouraria e resultados negativos?
0: A MCL não conseguiu se modernizar, não conseguiu se ajustar a esta nova dinâmica do mercado e participar num contexto de concorrência com outros atores. Inicialmente, nós sabemos que eles tinham monopólio, mas também aquelas festanças todas que nós vivemos nos períodos áureos da MCL mostram que aquelas festanças também poderiam ser, quer dizer, o bolso roto onde entrava o dinheiro da empresa e que depois não parava, né? Então, depois, quando entra numa situação em que tem que se estruturar e fazer frente a outros concorrentes poderosíssimos e com estruturas de gestão muito claras, viradas para o negócio, com a experiência e o expertise que tinham, claramente, num contexto de economia de mercado, se não estás à altura dos outros, acaba, mesmo que acabas ficando para trás. Então, o MCL não conseguiu se modernizar, não conseguiu. E foi se juntar até DM, que também era uma questão da gente ver quem que está mais falido que o outro, não é? E depois, dois falidos que se abraçam, os dois acabam se enterrando. Agora, houve tentativa do governo de tentar reestruturar a empresa, tentar

0: reanimar a empresa, mas parece que ainda não chegou o momento dela conseguir se impor e caminhar por si. Então, a questão da privatização vai permitir a entrada de pessoas que sabem o que é fazer negócio e que pretendem ter lucros. E para ter lucros, sabem que não só tem que recuperar a empresa financeiramente, mas também ter uma gestão e um investimento para ela poder se posicionar. Eu penso que vai servir para alguma coisa.
1: E que perfil de investidor seria mais adequado para a TMCL, Derek Mulatin?
2: Bom,
1: Olhando para esta solução que o governo pretende dar.
2: primeiro temos de dizer que é uma decisão economicamente defensável. É defensável a decisão se nós formos olhar para o facto de que o Estado detém cerca de 66% das ações destas instituições e tem estado a registrar prejuízos de forma consecutiva. E a dívida ultrapassa cerca de 400 milhões de dólares. Isso por si só faz com que a fatura que o Estado tem estado a onerar pela fusão, do processo de fusão, seja tão elevado. Agora, há aqui um ponto que foi autorizado pelo Conselho de Ministros, que é uma equipe técnica, que é para fazer uma negociação particular. Não vai ser um concurso público, que não vai se optar por um instrumento de bolsa. Pode ser que exista um parceiro estratégico. Nós ainda não temos a ciência de qual é o modelo que vai ser encontrado. Pode ser até que exista uma instituição que tenha já manifestado o interesse. Agora, o perfil da instituição que nós temos de parceiro é aquele que tenha a capacidade técnica de poder ombrear com a concorrência atualmente existente no mercado e com os desafios tecnológicos que o país está a atravessar. A TMCL concorre com duas empresas bastante grandes, que estão muito avançadas tecnologicamente. Estamos a dizer que foram fundidas duas empresas, uma de telecomunicações e outra também de comunicações, mas da via móvel. Então, vai ser necessário olhar para o modelo, tendo em consideração que há uma necessidade de investir fortemente em capacidade técnica, equipamentos e por aí adiante, que é para poder ombrear e responder de forma concreta ao interesse nacional. O que mais me preocupa aqui é o interesse nacional e não necessariamente a parte dos lucros. Então, penso eu que o perfil deve atender a estas questões, respeito ao interesse nacional e à necessidade de garantir que tenhamos maior concorrência no mercado.
1: Gustavo Mavi?
3: Bem, o caso MCL ou TMCL, para mim, é a prova mais evidente de que não temos sido muito felizes em termos gestores sérios para empresas públicas. A MCL foi pioneira nesta área de telefonia móvel. No começo, me parecia que estava muito saudável, mas depois, em algum momento, descambou e descarrilou. Quem é um pouco mais atento consegue ver que, de fato, não descarrilou ou não descambou porque não estivesse a fazer lucros. Os lucros, isso deve ser dito, porque é um fato, foram sendo drenados para bolsos de alguns dos seus gestores. São conhecidas algumas empresas que foram criadas neste país com os dinheiros que foram desviados da MCL. Isso é um fato. Tentar negar isto é o mesmo que dizer que o solo não existe, ela existe, está ali. E não é a única empresa pública que está em dificuldades provocadas pela corrupção, isso tem que ser dito. Estamos a ver, por exemplo, a Farmac a estar em dificuldades tremendas. Mas a cada dia que nasce, vão aparecendo novas farmácias prósperas, a fazerem lucros. Nunca vi tanta farmácia ser criada do que agora, mas a farmácia está aí, completamente depenada. Mesmo no que toca, no que diz respeito à venda de combustíveis, a nossa Petromol, que não está assim tão saudável, está muito melhor agora do que já esteve em algum passado recente. Estava também praticamente a ser atirada da caixa do lixo. E são várias outras empresas
1: Temos muitos
3: públicas,
1: desafios.
3: excetuando o Cabra Bassa, que é quase um milagre, que não sei qual é o remédio que eles têm, mas consegue ser a única. Para mim, de fato, também não consegue. Mas, grosso modo, as nossas empresas públicas não estão bem.
1: Muito bem.
3: Portanto, eu penso que a venda dessa empresa é muito triste, porque. Mas os Correios. Os Correios, hoje em dia, noutros países, fazem mais dinheiro do que no tempo das cartas, por causa do comércio online. Eles é que transportam mercadorias, levam as mercadorias de um país para o outro e são os correios. Está aí uns correios que foram criados há pouco tempo, chamam Portador, não?
2: Aliás, uma das empresas que é a Cor, pesava lucros,
3: sim,
2: que pertencia aos correios de Moçambique.
3: Está aí. Portanto, eu tenho visto os correios de outros países, de Portugal, de Inglaterra, fazem agora milhões por causa do comércio. Já não transportam papelinho, que pagava-se um medicado, dois medicados na altura. Agora paga-se muito dinheiro para as encomendas. Mas os nossos correios é que foram abolidos, desfasados, porque aparentemente não estavam a dar lucro. Portanto, temos que repensar essa coisa de empresas públicas, mas acima de tudo, eu penso que o problema está na escola de quem o Estado deve gerir.
1: Doutor Patrício José.
3: Sim, as escolas certas para lugares certos.
1: A entrada em funcionamento ou a entrada do novo acionista é suficiente para tirar a TMCL da atual situação financeira e operacional ou são necessárias reformas estruturais mais profundas?
4: Bom, eu acho que a entrada, o próprio acionista que vier a se interessar em investir, naturalmente que ele vai ter que ter medidas transformacionais. Ele não está lá só para colocar o dinheiro, comprar as ações para em diante. Ele está a investir. Então, nessa qualidade, vai ter que impor novos mecanismos de gestão, administração e gestão. Porque, sabe, essa coisa de empresas públicas, eu acho que não vamos só andar a lançar pedrinhas para o gestor. Quem colocou o gestor lá? Não controlava absolutamente nada. Mas não é possível isto. Os gestores vêm de algum mecanismo, então devia haver também um mecanismo. Nós estamos a analisar lá no primeiro ponto, como nós estamos agora. Bom, alguém colocou ali a sua figura, está nessas funções. Mas quando vê que não está a implementar o programa que ele traçou, como foi ele retirar? Agora, nós tivemos gestores, foram fazendo o que faziam, não é? Ficaram lá décadas. Então, a responsabilidade tem que ser coletiva de quem o colocou e da pessoa que foi colocada. Porque há momentos que, às vezes, você é colocado, não para você gerir como você quer, mas para cumprir as orientações de quem ele colocou aí. Como que diz, você não cumpre, não há de renovar aqui. Não é? Então, são esses elementos que nós todos temos que verificar. E esta cultura de empreendedorismo, que nós estamos aqui, que é bastante boa, às vezes passa, como fase inicial, passa por essa dilapidação do erário público, não é verdade? Para as pessoas trazerem para o privado. Quem sabe, os que vão comprar, então, podem ser eles que tiraram isso, agora querem ir se apropriar de uma forma. Não é? Mas são estágios do nosso desenvolvimento que, felizmente, estamos a chegar a uma etapa em que há coragem, não é verdade, de corrigir certas coisas. Eu imagino o desafio que o Conselho de Ministros teve para tomar essa decisão. Um grande desafio. Mas tem que se avançar.
1: Vamos para o último ponto, que é a criação da Agência de Desenvolvimento Integrado do Sul, a DSUL. É um modelo que espelha a ADIN, que é a Agência de Desenvolvimento Integrado do Norte. No caso da ADSUL, a ideia é dar um suporte para o desenvolvimento das socioeconômicos das províncias de Maputo, Gaza e Inhambane. Dessa Alfazema, que problema concreto de desenvolvimento regional o governo pretende resolver com a criação da ADSUL? Vamos para Derek Mulatin.
2: Bom, nós vemos que, primeiro, há uma necessidade de termos planos de desenvolvimento cada vez mais integrados. Uhum. Daí a razão de criarmos uma agência de desenvolvimento integrado, mais olhar para a região sul, que é para criar uma complementaridade entre as províncias e das províncias com outras agências de desenvolvimento, no caso concreto, da região centro e depois da região sul. O governo anunciou tomou essa decisão e essa instituição, pensamos nós, que vai estar sediada em Xaxá, se a memória não me atrasou. Isto está muito ligado aos desafios de desenvolvimento, de crescimento, desafios climatéricos que a província de Gaza está a atravessar. Isto a ligar com um dos pontos que nós estivemos aqui a tratar. Agora, é bem verdade que esta é uma instituição que está a ser criada, que é para olhar para desafios concretos, mas a história também deve ajudar a nos lembrar alguns aspectos. A Agência de Desenvolvimento do Norte, a ADIN, levou algum tempo que é para ser materializada, porque dependia de recursos que estavam a ser estavam dependentes de projetos de gás natural e que é feito. Isto para dizer que, e não só, antes de olhar, existia a Agência de Vale do Zambeze, produziu os resultados que produziu, podemos discutir se foram ou não efetivos, olhar para a região centro e o potencial agrícola que aquela região teve e que aquela, toda a zona teve. Agora, vai ser necessário mobilizar recursos para essa nova agência, vai ser necessário olhar de forma concreta. Aqui, se calhar, a sorte temos uma proximidade, há uma proximidade geográfica que nós podemos olhar de forma concreta, que é diferente da região norte, que está um bocadinho distante e que toda a comunicação social pode estar um bocadinho distante. Então, o desafio vai ser execução, não é o problema de falta de planos, é falta de capacidade de execução e recursos que vai ser necessário mobilizar para esta instituição.
1: Agora vamos limitar o tempo, vamos para a CIDERSAL FAZAM.
0: Eu penso que vai ser uma agência que vai impulsionar o desenvolvimento, vai buscar recursos para responder especificamente àquilo que são as potencialidades das províncias ao nível da região sul. O Derek Mulatin já falava disso, a Dime no norte, a Vale do Zambeze na região centro, e de lá, da Vale do Zambeze, dessa agência que veio o atual ministro da Agricultura. E agora avançamos, depois de olhar para essas duas experiências, com conhecimento mais consolidado, vai-se olhar para, de forma mais estratégica, para a região sul, que tem as suas próprias condições em termos agropecuários, em termos daquilo que são as ameaças, em termos climáticos, tem a sua própria demanda, né? E esta forte dependência para a economia agrícola sul-africana, então essa agência também vai ter que responder e potenciar aquilo que são as condições que existem na região para poder impulsionar também a questão da agricultura. Então é uma mais-valia, vai estar, penso que vai estar em Gaza, né? Mas não vai ser para responder às questões apenas de Gaza, mas eu penso que é um posicionamento estratégico, até para descongestionar um pouco Maputo, ou seja, Maputo província, Maputo cidade, onde as instituições, as sedes estão todas aqui, então em Gaza poderá ter uma maior concentração.
1: A ideia é acelerar o desenvolvimento da região sul. Doutor Patrício José,
4: eu vejo como mais um desafio para a planificação de desenvolvimento. Porque juntar três províncias e criar uma agência, nós vamos ter que verificar como que a planificação que essa agência vai fazer está sendo coordenada com a planificação provincial, a planificação nacional e a planificação municipal. Portanto, não é tão pequeno exercício quanto isso, que é só uma questão de mobilizar recursos e colocar lá. Este elemento que eu tinha aqui colocado da complementaridade passa necessariamente por uma planificação integrada. Nós temos vindo repetidamente a colocar aqui. Sair um pouco da setorialidade na planificação para essa coisa. Que é para sabermos que, olha, o sucesso de um setor depende necessariamente de outros setores. Não é? E ali vamos verificar o setor integrado. Que formação é preciso garantir à juventude e às mulheres dessas três províncias para cumprir que agenda de desenvolvimento? Não é? Porque nós temos até situações em que criamos instituições até públicas, incluindo universidades, mas não temos, vamos lá, a clareza que especialidades têm que ministrar para responder que desafios de desenvolvimento. Depois chegam lá os gestores, começam a inventar cursos, que não é errado, mas nós tínhamos que direcionar, prioritar isso. Depois vocês podemos pôr etc, não? mas temos que isto, aquilo, para, sei lá qual. Por exemplo, estamos a falar aqui da agricultura. Aqui na Zona Sul, temos rios que partilhamos com os vizinhos, em que nós temos ou cheios, porque estamos sempre a jusante, ou temos cheios. Temos que ter um poder negocial com os nossos vizinhos para balançar. Claro que existem agências que tratam desta, daquela. Mas a própria planificação da área da agricultura tem que ter em conta este aspecto de água.
1: Vamos dar os 2 minutos que sobram para o Gustavo Mavi.
3: Eu só posso fechar, não? É assim, eu penso que a criação dessa agência é uma visão correta, mas traz o mesmo problema. E espero mesmo que se consiga encontrar o gestor certo, porque da mesma maneira que tivemos a MCL aqui, foi a fundo, porque em algum momento encontrou gestores que faziam das suas, é preciso que encontremos alguém, neste caso, e acredito que vai-se fazer esse esforço, porque já aprendemos demais, Porque, como costumo dizer, não é a caneta que tira a caligrafia mais bonita, depende da mão em que ela está. Esta caneta que está aqui com o Dr. Patrício, se cair nas minhas mãos, vai tirar uma caligrafia que vai ser horrível, mas com ele está muito bonito. Há um filósofo alemão que dizia que não é a profissão que tu exerces que te torna pobre.
1: Em 30 segundos.
3: É, que te torna pobre, porque a mesma profissão faz prosperar outros. Portanto, eu acredito que essa agência foi instalada em Gaza, porque ali é onde está um grande potencial agrícola. Lembra-se do Xokwe, ali é um grande vale também, como é o Vale do Zambeze. Portanto, a partir dali pode-se, digamos, disseminar muitas soluções que possam resolver os problemas, alguns dos problemas que afetam as populações das três províncias.
1: Muito obrigado. O debate político fica por aqui. Hoje falamos da renovação dos órgãos do Estado e partidário na província de Gaza, do lançamento do Pro-Jovem em Pemba pelo presidente da República, Daniel Chapo. Vimos o nível do desempenho dos indicadores do primeiro semestre do PSOE 2026. Analisamos também a atenção da alienação das ações do Estado na empresa Temcell, bem como a criação da Agência de Desenvolvimento Integrado do Sul, ADSUL. Tivemos como convidados os comentaristas residentes da Rádio Moçambique, Patrício José, Derek Mulatinho, Gustavo Mavi e Delcio Alfazema. Na sonorização esteve Sidónio Pires, Ernesto Chauque na moderação. A todos os ouvintes, nosso muito obrigado pela companhia. Saudações e até o próximo programa. Thank you.

0: 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São 3 horas em Moçambique.
1: Boa noite, estimado ouvinte, e bem-vindo às notícias apresentadas por Vítor Rufino. As linhas aéreas de Moçambique introduziram esta quarta-feira uma ligação interprovincial a partir da cidade da Beira para Tete, Quelimane, Nampula, Pemba e Nacala. A medida insere-se no reforço da capacidade operacional da empresa e na melhoria da conectividade nacional. Falando no voo inaugural, o presidente da Comissão de Gestão das Linhas Aéreas de Moçambique, Dani Condic, disse que a iniciativa vai contribuir para aproximar diferentes regiões do país e facilitar a circulação de pessoas e bens. O diretor do aeroporto da Beira, Ramadani Gentivo, disse que a instituição está preparada para o novo desafio com os olhos postos na melhoria da qualidade de serviços. O presidente do Conselho de Administração do Fundo Nacional de Energia disse satisfeito com o funcionamento da central elétrica do posto administrativo de Xintolo, no distrito de Cahorabassa, em Tete. Mete Gondola, que esta terça-feira visitou aquela infraestrutura de geração de energia elétrica na base de painéis solares, ficou a saber que, como resultado do pleno funcionamento, cerca de 200 ligações domiciliares foram realizadas de 2022 a esta parte do ano. Gondola constatou, no local, que estão em pleno funcionamento os serviços sociais que contribuem significativamente no desenvolvimento da sede do posto administrativo de Xintolo.
2: Da avaliação que os técnicos, os nossos colegas de especialidade estiveram a fazer, é que a performance do ponto de vista de geração de energia, assim como conservação, encontramos uma situação que deixa-nos de alguma forma confortáveis. A energia é de qualidade, a energia não tem sofrido cortes, tem estado a funcionar em pleno. Estamos de igual forma satisfeitos com o envolvimento da comunidade. Precisamos de trabalhar mais porque as condições estão muito capi ainda.
1: Mete Gondola, presidente do Conselho de Administração do Fundo Nacional de Energia, FUNAI, preocupado com o nível de limpeza nas instalações da central elétrica de Xintolo, distrito de Cahorabassa, em Tete. Empresários de Manica olham para a 11ª Conferência Nacional de Quadros da Frelimo como uma oportunidade para trocar experiências e fazer parcerias. O setor privado da província quer, por isso, aproveitar a presença na cidade de Chimoio de decisores políticos e homens de negócio para fazer novos contactos. O presidente do Conselho Empresarial da província de Manica, Alcides Cintura, disse esta quarta-feira à Rádio Moçambique que só os preparativos da conferência já agradam os empresários.
3: Olhando que temos todo o país cá nestas próximas semanas e a partir dos contactos que são aqui presentes, também podemos conduzir novos negócios, podemos conduzir novas parcerias. Este é um grande ganho para a província. Portanto, tudo isto vai poder alavancar a nossa visão de crescimento da província e também fazer com que, nestes dias, o setor empresarial ganhe dinheiro. Este também que é a visão no final do dia.
1: A 11ª Conferência Nacional de Quadros da Frelimo vai juntar cerca de 3.500 pessoas, entre delegados e convidados. O ministro do Interior reitera o apelo à população sobre a necessidade de colaborar com a corporação para a garantia da segurança e tranquilidade públicas ao nível das comunidades. Para Paulo Chachini, a união é a chave fundamental para uma convivência harmoniosa e fortalecimento da paz para o desenvolvimento das comunidades.
4: Continue a colaborar com a Polícia da República de Moçambique através da denúncia de atos criminosos, tendo em conta que a segurança pública é uma responsabilidade coletiva.
1: O ministro do Interior, Paulo Chachini, falava esta quarta-feira na inauguração das novas instalações da 3ª Esquadra da PRM do bairro de Namicopa, em Nampula, destruídas na sequência das manifestações pós-eleitorais. No estrangeiro, o diretor-geral da Organização Mundial da Saúde alertou esta quarta-feira que a atual epidemia de ébola na República Democrática do Congo está a avançar a um ritmo acelerado que pode tornar-se na pior da história. Uma semana depois de visitar a República Democrática do Congo para avaliar a resposta à atual crise sanitária, Tedros Adhanom expressou preocupação perante os números que se situam em cerca de 4.400 casos de ébola e mais de 2.000 mortos. O presidente da Colômbia, Abelardo de la Espriella, declarou 3 dias de luto nacional pelas vítimas do terremoto que na segunda-feira atingiu várias zonas do país e causou 240 mortos. Durante 3 dias, a bandeira nacional estará à meia haste nos edifícios públicos do país e nas missões diplomáticas da Colômbia no estrangeiro. As operações de busca e salvamento de centenas de pessoas presas sob os escombros prosseguem, principalmente nas cidades de Cali e Pereira, onde dezenas de edifícios ruíram. Fechamos com o tempo. A cidade de Pemba poderá registrar esta quinta-feira 28 graus Celsius de temperatura máxima, seguida por Nampula e Vilanculo com 26 graus. Para Quilimane e Tete prevê-se 24 graus, Beira 23, Maputo e Inhambane 22. Apresentamos as notícias a esta hora, as próximas às 4 horas.

0: A nossa geração, a geração dos jovens de hoje, tem uma missão diferente, mas igualmente nobre. Cabe-nos transformar a independência política, que foi conquistada com muito sacrifício e empenho, em prosperidade para todos. É responsabilidade dos jovens construir uma economia forte, competitiva e inclusiva. A missão dos jovens é gerar riqueza, criar emprego, produzir conhecimento, inovar e fazer de Moçambique um país cada vez mais desenvolvido. Em poucas palavras, diríamos que a missão da juventude é conquistar a independência económica de Moçambique. Queremos clarificar que esta missão não pertence apenas ao governo, não pertence apenas ao setor privado, não pertence apenas às universidades. Ela pertence, acima de tudo, à juventude, porque nenhum país consegue afirmar-se no Conselho das Nações sem a criatividade dos seus jovens. Caros jovens, queremos capitalizar esta conferência para convidarmos para juntos escrevermos um novo capítulo da história da nossa nação moçambicana. Neste sentido, o nosso apelo e a nossa palavra de ordem é aquela de sempre. Vamos trabalhar.
1: Presidente da República, Daniel Chapo.
2: Depois de termos atualizado para si as notícias, vamos ficar na companhia de Isdin Fakirá, que nos traz o Easy Jazz. Ótima escuta.

Saudações, amigos. Aqui estamos nós, Isidino Faquirá e Moussa Gigalibo, para o habitual espaço de domingo com música de fusão. Hoje vamos passear por algumas regiões do mundo, apreciar algumas tradições com elementos rítmicos, com instrumentos tradicionais, com formas de se expressar. 9 de agosto é comemorado o Dia Internacional dos Povos Indígenas. A criação da data comemorativa pela Organização das Nações Unidas, que pretende garantir condições de existência minimamente dignas aos povos indígenas de todo o mundo, que se refere aos seus direitos à autodeterminação das suas condições de vida e cultura, bem como a garantia aos direitos humanos. Neste programa também vamos, porque é dia 9 de agosto, é dia do seu aniversário, não é? Parabéns, muitas felicidades, muita saúde, muitos anos de vida. Vamos também neste programa felicitar e, com base nela, até vamos fazer uma página com as mulheres. Vamos felicitar uma senhorita da música brasileira, romântica, mas também faz a música popular e deixa-se levar pelo fado, por influência dos seus familiares, dos seus ancestrais. Vamos felicitar a senhora Fafá de Belém, diriam os brasileiros, Fafá de Belém. Ela faz hoje 70 anos de idade, nasceu precisamente a 9 de agosto de 1956, no Pará, Belém, Brasil. Vamos sim enviar as felicidades para Fafá de Belém, a abandonada.

grande êxito Abandonada de Fafá de Belém, esse lado romântico que destaca na sua música. Música que começou muito pequenina na sua vida, infância, 6, 7 até os 9 anos, cantando para a família em convívios que já denotavam uma grande afinação vocal na sua voz. Mas ela que nasceu a 9 de agosto de 1956 no município brasileiro de Belém, na capital do estado de Pará. Inicia-se mesmo mais ligada à música e ao teatro em 1970, quando tinha 14 anos. É nessa altura que tem também a oportunidade de conhecer-se o Roberto Santana, um grande produtor responsável também pela forma como foi lançado o Caetano Veloso, Maria Bethânia, Gal Costa, Quinteto Violado, Alcione ou Emílio Santiago. Começa aí entrando também para o teatro e abrindo-lhe portas para que hoje também estivesse, de certa forma, ligada à televisão para além da música. Em 1976 lançou o seu primeiro disco, Tamba Tajá, e é o início de uma carreira que levou a produzir 23 álbuns de estúdio, mais uma série de álbuns gravados ao vivo, com colaborações. Ela que muito recentemente, depois desse grande sucesso com os seus discos, grande sucesso também na televisão, foi coroada no Carnaval 2024, a coroação na Avenida Fafá, a Cabocla Mística. E essa foi também uma ocasião para a celebração dos 50 anos da carreira da artista, mostrando a sua mística de relação com a Amazónia através das suas canções com elementos de fé, cabocla, festejos culturais da mata e rituais indígenas e folclóricos de Belém, do Pará e da região da Amazónia. Por isso, vamos festejar com ela com o sabor desse género musical que marca essa relação tradicional também do Brasil, apresentando aqui Pássaro Sonhador.

Hoje é dia de festa para Fafá de Belém, 70 anos de idade para essa senhorita da música brasileira, com nacionalidade também portuguesa, pela influência dos seus familiares e os seus avós. Uma voz que também já cantou em Moçambique, que naturalmente inspirou também os moçambicanos. A música brasileira que inspira músicos de várias partes do mundo. Vamos então manter-nos com mulheres. 70 anos desta senhorita abre espaço para as mulheres cantarem também neste nosso encontro por mais tempo. E, aliás, algumas influenciadas pela língua portuguesa e não só. A senhorita moçambicana Rahima vai também procurar outras esquinas musicais e traz-nos justamente aqui com esse balanço brasileiro outras esquinas, uma bonita composição, onde ela conta com o Nené Costa a fazer o baixo com o piano do Nicolau Kaoneka, com o trabalho de percussão do Tony Paco, a bateria do Stélio Mongano ou o belo trabalho de saxofone do Timóteo Cush. Rahima, outras esquinas.

O saxofone do Timóteo Cush. Outras esquinas, interpretação da senhora Rahima. Sabia que anda procurando outros géneros musicais a propósito da Fafá. Outras esquinas que vai também mais elevando o lado romântico da Fafá com o beijo. Melody Gardot, nome da música norte-americana, que vem também cantar em português e ela traz-nos aqui esta sua composição, mas para esse toque brasileiro, participação na percussão do grande Paulinho da Costa.

Melody Gardot, a sua belíssima voz, o beijo. Mais uma composição para esta celebração dos 70 anos da Fafá de Belém. Isso. A influenciar essas vozes femininas com a música do Brasil. E a sueca Carolina Volsi da Lock é uma das vozes na Suécia que mais canta música brasileira, vai atrás desde já, cria as suas próprias composições, vai atrás, dizia eu, das grandes composições feitas pelos grandes autores. Mas aqui ela traz-nos a composição ao lado do Tobias, o Tobias Green, um excelente guitarrista nórdico também, para o Consciente Amor. Fizeram juntos esta composição e ainda escrita pela Sandra da Silva, e está uma brasileira dando essa força da língua também, e a Carolina, acompanhada pelo Tobias, pelo Anders Kjerpak no baixo ou pelo Magnus Bergström a bateria, a trazer-nos esse sabor brasileiro feito por uma sueca.

Bonito, bonito, bonito aqui esta interpretação feita pela senhorita Maria Berazarda, que juntou-se também a nós, Maria Berazarda, a trazer aqui este Contigo, e com um trabalho bonito de guitarras, aqui José Peixoto e José Luís Morton, acompanhá-la muito bem, o trabalho de contrabaixo do Carlos Bica, entre outros músicos que se juntaram para esta passagem da Maria Berazarte pelo nosso Easy Jazz. Eu disse, elas hoje estão connosco nesta primeira parte, de propósito da Fafá, mas a propósito mesmo de guitarras que a Berazarte trouxe, a Marisa, a bocado foi Maria, atenção, a Maria Berazarte, agora é Marisa. A Marisa, que cá nasceu e é uma das grandes vozes do fado hoje em Portugal, traz-nos as guitarras com a sua belíssima voz de fado, mas com um toque que traz ao fado outros elementos, incluindo a bateria e o piano.

E é muito bem executado pelo grande músico brasileiro Ivan Lins nesta obra da Marisa. Já agora vamos ficar em casa até o final desta hora e vamos ficar em casa convidando-lhe para que na próxima quinta-feira se junte a nós no espaço de música de jazz ao vivo que o Easy Jazz vem proporcionando por ocasião da celebração dos 30 anos do nosso programa. No Nómada, ali no Baiamol, a nossa convidada esta semana vai ser uma grande voz, aliás tem passado muitas vezes aqui, uma das maiores vozes femininas dos dias de hoje, mas a trazer o seu lado jazz. É, a Yolanda Cacana e o seu lado jazz.

0: Voz bonita. Aliás, esta foi considerada, com esta canção, melhor voz no Goma, onde já conseguiu outros prémios. A voz bonita da Yolanda, assim, é que vamos tê-la na próxima quinta-feira no Nómada, na realização da nossa 11ª edição das Noites de Jazz Sessões, no âmbito dos 30 anos da celebração do aniversário do Easy Jazz. Temos levado a música àquele palco, levado o público a conhecer os artistas e a conviver com artistas que entram para esta onda do jazz, e a Yolanda a entrar também para a onda do jazz, a trazer o seu lado jazz.
1: Para trás, a primeira hora do Easy Jazz com Isdin Fakirá, que volta depois de atualizarmos para si o essencial da informação. Em Moçambique, são 4 horas.

0: Bom dia, estimado ouvinte. Bem-vindo às notícias apresentadas por Vítor Rufino. As linhas aéreas de Moçambique introduziram esta quarta-feira uma ligação interprovincial a partir da cidade da Beira para Tete, Quelimane, Nampula, Pemba e Nacala. A medida insere-se no reforço da capacidade operacional da empresa e na melhoria da conectividade nacional. Falando no voo inaugural, o presidente da Comissão de Gestão das Linhas Aéreas de Moçambique, Dani Kondik, disse que a iniciativa vai contribuir para aproximar diferentes regiões do país e facilitar a circulação de pessoas e bens. O diretor do aeroporto da Beira, Ramadani Gentivo, disse que a instituição está preparada para o novo desafio com os olhos postos na melhoria da qualidade de serviços. O presidente do Conselho de Administração do Fundo Nacional de Energia disse satisfeito com o funcionamento da central elétrica do posto administrativo de Xintolo, no distrito de Cahorabassa, em Tete. Mete Gondola, que esta terça-feira visitou aquela infraestrutura de geração de energia elétrica na base de painéis solares, ficou a saber que, como resultado do pleno funcionamento, cerca de 200 ligações domiciliares foram realizadas de 2022 a esta parte do ano. Gondola constatou, no local, que estão em pleno funcionamento os serviços sociais que contribuem significativamente no desenvolvimento da sede do posto administrativo de Xintolo.
1: Da avaliação que os técnicos, os nossos colegas de especialidade estiveram a fazer, é que a performance do ponto de vista de geração de energia, assim como conservação, encontramos uma situação que deixa-nos de alguma forma confortáveis. A energia é de qualidade, a energia não tem sofrido cortes, tem estado a funcionar em pleno. Estamos de igual forma satisfeitos com o envolvimento da comunidade. Precisamos de trabalhar mais, porque as condições estão muito capi ainda.
0: Mete Gondola, presidente do Conselho de Administração do Fundo Nacional de Energia, FUNAI, preocupado com o nível de limpeza nas instalações da central elétrica de Xintolo, distrito de Cahorabassa, em Tete. Empresários de Manica olham para a 11ª Conferência Nacional de Quadros da Frelimo como uma oportunidade para trocar experiências e fazer parcerias. O setor privado da província quer, por isso, aproveitar a presença na cidade de Chimoio de decisores políticos e homens de negócio para fazer novos contactos. O presidente do Conselho Empresarial da província de Manica, Alcides Cintura, disse esta quarta-feira à Rádio Moçambique que só os preparativos da conferência já agradam os empresários.
2: Olhando que temos todo o país cá nestas próximas semanas e a partir dos contactos que são aqui presentes, também podemos conduzir novos negócios, podemos conduzir novas parcerias. Este é um grande ganho para a província. Portanto, tudo isto vai poder alavancar a nossa visão de crescimento da província e também fazer com que, nestes dias, o setor empresarial ganhe dinheiro. Este também que é a visão no final do dia.
0: A 11ª Conferência Nacional de Quadros da Frelimo vai juntar cerca de 3.500 pessoas, entre delegados e convidados. O ministro do Interior reitera o apelo à população sobre a necessidade de colaborar com a corporação para a garantia da segurança e tranquilidade públicas ao nível das comunidades. Para Paulo Chachini, a união é a chave fundamental para uma convivência harmoniosa e fortalecimento da paz para o desenvolvimento das comunidades.
3: Continue a colaborar com a Polícia da República de Moçambique através da denúncia de atos criminosos, tendo em conta que a segurança pública é uma responsabilidade coletiva.
0: O ministro do Interior, Paulo Chachini, falava esta quarta-feira na inauguração das novas instalações da 3ª Esquadra da PRM do bairro de Namicopa, em Nampula, destruídas na sequência das manifestações pós-eleitorais. No estrangeiro, o diretor-geral da Organização Mundial da Saúde alertou esta quarta-feira que a atual epidemia de ébola na República Democrática do Congo está a avançar a um ritmo acelerado que pode tornar-se na pior da história. Uma semana depois de visitar a República Democrática do Congo para avaliar a resposta à atual crise sanitária, Tedros Adhanom expressou preocupação perante os números que se situam em cerca de 4.400 casos de ébola e mais de 2.000 mortos. O presidente da Colômbia, Abelardo de la Espriella, declarou 3 dias de luto nacional pelas vítimas do terremoto, que na segunda-feira atingiu várias zonas do país e causou 240 mortos. Durante 3 dias, a bandeira nacional estará à meia haste nos edifícios públicos do país e nas missões diplomáticas da Colômbia no estrangeiro. As operações de busca e salvamento de centenas de pessoas presas sob os escombros prosseguem, principalmente nas cidades de Cali e Pereira, onde dezenas de edifícios ruíram. Fechamos com o tempo. A cidade de Pemba poderá registrar esta quinta-feira 28 graus Celsius de temperatura máxima, seguida por Nampula e Vilanculo com 26 graus. Para Quelimane e Tete prevê-se 24 graus, Beira 23, Maputo e Inhambane 22, Xaixé e Lixinga 21 e Chimoio poderá registrar 16 graus Celsius de temperatura máxima. Apresentamos as notícias a esta hora, as próximas às 5 horas.

0: Moçambique pode olhar para o futuro com confiança porque tem uma juventude extraordinária. Moçambique pode se orgulhar de ter uma juventude que sonha, que trabalha e que não desiste. Uma juventude que continua a acreditar que este país pode ser melhor do que é atualmente. A minha conclusão faz-me acreditar que hoje não escalei a terceira maior baía do mundo para apenas reunir com milhares de jovens provenientes de diversos quadrantes do nosso país, a pátria amada, Moçambique. Estou reunido com construtores do futuro brilhante desse nosso país.
1: Presidente da República, Daniel Chapo.

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4: Depois de termos atualizado para si o essencial da informação a esta hora, volta uma vez mais Izzedine Fakirá para a segunda e última parte do Easy Jazz.
5: Este é o Easy Jazz, a companhia de Izzedine Fakirá. Aqui, como se diga Libo, hoje vamos fazer um passeio por várias partes deste planeta, procurando valorizar o Dia Mundial dos Povos Indígenas, que dia 9 de agosto se celebra. As Nações Unidas protegendo os povos indígenas, a sua cultura, protegendo como seres humanos, olhando para os direitos humanos, protegendo também a sua história. E nós vamos fazer isto trazendo música, não é? Como sempre. E, se permitem, vamos até começar com um elemento que a própria Unesco protege no nosso país, como seu património imaterial, o nosso género musical, a timbila. Exatamente, Património Cultural e Material da Humanidade pela Unesco. A timbila, que em Moçambique vai ver passar a 30ª edição do Messarro, o festival de timbila que se realiza na vila de Kisiko, no distrito de Zavala, na província de Inhambane, que este ano vai acontecer nos dias 27, 28 e 29. Exatamente. Este mês, 27, 28 e 29, para a celebração da 30ª edição do Festival Messarro. Festival com música de timbila, com as danças, com o ambiente shop. Aquela festa que marca o valor dessa cultura shop para a história do nosso país e para a história do mundo. E já agora começamos com a timbila, que é esse património e que traz-nos aqui o exercício feito pelos músicos do projeto Silita. Exatamente, os bem conhecidos músicos Amós Lamocene Mawela e também o Simão Nyankul, aqui também com a linda Jamissa, dar o seu contributo à percussão e à voz, neste caso, a voz da linda para os coros apenas, mas também a percussão, a voz e a timbila, para o título Mwando.

0: Quando aqui pelo grupo Silita, iniciando assim esta nossa viagem pela raiz, pelas culturas, pela forma de estar, sim senhora, de povos diferentes. Naturalmente iniciamos aqui em casa, vamos continuar por uns minutos. Depois desse povo shop, vamos passar ali pelo centro do país, pegar a Mbira. Depois de termos usado aqui a Timbila, vamos pegar a Mbira no centro do nosso país e levá-la para o norte, onde encontramos o povo Maconde, com o Casimiro News a trazer-nos justamente o título Maconde, naturalmente empregando aqueles tambores ricos de Mapico e que se usa também noutros géneros musicais. Mas aqui o Casimiro, que traz também a sua voz para o título Maconde, destaca esse exercício da Mbira, fazendo esse casamento, essa união entre os moçambicanos que é indispensável.
1: My people are called Makonde people, and myself am Makonde. 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Yeah, they have these scars in the face. They have a tattoo in the face and the back. And men, the most they have tattoos like with the animals that they identify themselves. For example, myself, if I had grown up in my father's time, I would have a big tattoo of design of like leopard in my chest, because they say that is my animal, like where that's my identity, leopard and lion, because of my voice and my way of being.

0: myself on Makonde.
1: Aqui de Moçambique, o povo Makonde, ficamos também o povo Shop, nesta parte inicial da viagem que estamos fazendo a propósito do Dia dos Povos Indígenas. E o músico sul-africano Pops Mohammed, um grande nome que nos deixou em finais do ano passado, aos 75 anos de idade, precisamente no dia 4 de dezembro, traz-nos aqui uma passagem pela Namíbia e particularmente pelos povos Khoisan, na zona do Kalahari, e com uma história interessante entre uma mãe que procura proteger o seu filho do ataque de um leão, e essas fazem-nos lembrar como viviam os homens, como viviam nessa fase da sua vida em que não tinham as armas e eram com paus, e eram com gritos que afugentavam os animais ferozes.
2: Ei!

Olhando para as nossas tradições, e aqui estivemos na Namíbia, e aqui estivemos apreciando esta composição escrita pelo Pops Mohamed e tocando os Khoisans. O Pops Mohamed a usar, para além dos outros instrumentos convencionais, a kora. É a fusão, é o casamento, é a união africana. E ele a trazer esse instrumento, uma harpa tipo alaúde de 21 cordas, que é amplamente utilizado pelos povos africanos no lado ocidental. É, os griots usam muito este género de terra também, da senhorita Omo Sangaré, uma grande voz, uma grande presença, uma representante africana, né? Na Unesco, ela defende as mulheres, muito em particular, com as suas canções, com as suas posições. Junta-se a este nosso programa com a sua voz, com os instrumentos tradicionais do Mali. Ela é natural de Bamako, a capital do Mali, e é essa força da música desta zona do país que traz com o seu djigui.

A presença aqui neste nosso encontro na grande voz da senhorita Omo Sangaré, do Mali. Mali, lá com a força do povo griot, esses guardiões de memórias da tradição oral e da história da África Ocidental, atuando como contadores de histórias, músicos e conselheiros das comunidades. E a música é muito forte com esses instrumentos tradicionais que eles utilizam. Ainda de África, para tocarmos um povo lá mais para o norte de África, vamos para Marrocos e de Marrocos lá para o Maghreb, não é verdade? Vamos ter aqui entre nós um dos grandes guitarristas, Majid Bakasse. Mas Majid Bakasse também usa instrumentos tradicionais como o gambri, que vai utilizar aqui, para além de colocar a sua voz, e conta com outros grandes nomes da música da África do Norte. O outro instrumento tradicional que trazem aqui é o grabo, que vai ser feito pelo Gozana Chouki. Também Adil Shafi traz-nos um instrumento que se chama Ney. A participação ainda do grande baterista Karim Ziad ou de Michael Homark, que faz os keyboards, para a interpretação do título

Alal pelo marroquino Majid Bekkaz. É Marrocos, o norte da África, particularmente, onde o povo indígena é conhecido como os berberes, que habitam a região norte africana muito antes mesmo das expansões árabes e romanas. Os árabes que chegaram a partir do século VII, mas também os gnous, são outra comunidade de herança subsaariana. Deixemos a África, deixemos esta zona dos berberes e passemos para a China, com a execução feita aqui pelo Sr. Yang Onwen. Ele pega no seu violino e faz aqui um trabalho à semelhança do que tem estado a acontecer com os outros temas musicais. Estamos misturando músicos de diversas regiões do mundo. Aqui o baixista português António Ferro faz o trabalho de parceria. Aliás, é um disco em que trabalham juntos o António Ferro no baixo e o chinês Yong Wen no violino. O Segredo das Flores.

Com violino, jeito chinês aqui, feito pelo senhor Yun Wen, que se juntou ao músico português António Ferro para este Segredo das Flores. Já agora o Ferro leva-nos para a Europa e da Europa vamos apreciar aqui um outro instrumento tradicional europeu, usa-se também na Suécia, o Nilk Arpa. Olhando aqui muito bem para este instrumento, é também uma espécie de guitarra com um braço mais longo, mais largo, será assim, melhor dizer, mais largo, e que é feito pela senhorita Emília Ampère. Ela é acompanhada pelo Ole Linder, que faz guitarra, pelo Andreas Lundberg, que faz violoncelo, e ainda pelo Dan Simpson, que faz a percussão. Into the Dark Nights.

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0: Muito bom dia Moçambique, bom dia estimado ouvinte, bem-vindo ao Jornal da Manhã da Rádio Moçambique. A edição de quinta-feira começa assim com os destaques. Está condicionada a transitabilidade rodoviária em algumas estradas da cidade de Xai-Xai devido à chuva intensa que se registra desde segunda-feira nesta região da província de Gaza. Já em Omuine, na província de Inhambane, residências de dezenas de famílias podem desabar a qualquer momento devido à erosão progressiva agravada agora com a chuva que cai nos últimos dias. O governo não tem qualquer intenção de deixar para trás os jovens de Cabo Delgado nas oportunidades de formação e emprego geradas pelas multinacionais. É uma posição reiterada pelo ministro da Juventude e Desporto, Kaifadin Manasse. No estrangeiro, o Programa Mundial de Alimentação, PMA, anuncia corte definitivo no fim deste mês da ajuda aos 64 mil refugiados e requerentes de asilo que vivem no acampamento de Dzaleka, no distrito de Doa, no Malawi. Depois das notas em destaque, nesta manhã de quinta-feira, receba as nossas mais cordiais saudações em nome de todos os profissionais que pelo país e região austral do continente garantem este magazine informativo. Hoje, Francisco Diat está na sonorização, Gerson Jamis nas notícias, eu sou Adair Tulipang na edição e apresentação. Votos de ótima escuta. Como sempre, começamos atualizando as notícias do país e do mundo. Hoje está o jornalista Gerson Jamis. Gerson, muito bom dia.
1: Muito bom dia, Derek Lipang. Bom dia também ao ouvinte. A ministra dos Negócios Estrangeiros e Cooperação diz que o governo sul-africano apresentou formalmente um pedido de desculpas a Moçambique na sequência da violência xenófoba da qual os moçambicanos foram vítimas. Maria Manuela Lucas disse que o pedido foi apresentado esta quarta-feira pelo Alto Comissário da África do Sul em Moçambique, após ser recebido pelo presidente da República, Daniel Chapo.
2: O Alto Comissário da África do Sul apresentou, em nome do governo sul-africano, o seu perdão ao povo moçambicano e disse que isto que aconteceu não devia acontecer, porque nós somos um único povo. E isto também foi reiterado por Sua Excelência Presidente da República. Temos um povo com certo nome deste lado do Moçambique, mas também temos na África do Sul.
1: Maria Manuela Lucas falava à saída do encontro entre o presidente da República, Daniel Chapo, e altos comissários e embaixadores de Cuba, África do Sul, Namíbia, Eslováquia, Gana, Nigéria e reinos da Finlândia e Tailândia. O encontro serviu para a apresentação das cartas credenciais dos diplomatas destes países. E o antigo presidente da República, Filipe Nyusi, disse que a presença de mulheres nos órgãos de tomada de decisão pode influenciar positivamente o rumo da economia nacional. Filipe Nyusi sublinhou que as mulheres precisam de mais oportunidades e formação para assumirem funções importantes no Estado e em outras áreas de relevância. O antigo chefe de Estado falava esta quarta-feira numa palestra que abordou o tema importância de multilateralismo e o papel de Moçambique no Conselho de Segurança das Nações Unidas.
3: Eu não tinha reparado que entravam pela primeira vez mulheres como reitoras. Pedi muitos documentos para perfis, para analisar, e apareceu lá mulheres. De repente surgiram o Nepomba mulher, depois agora aparece o Nisave mulher, ou depois surgiu o Nilúrio mulher, surgiram, mas de mérito próprio. E agora ninguém me está a dizer que essas mulheres não estão a fazer bom trabalho.
1: Filipe Nyusi anotou que a Universidade Joaquim Chissano colocou à disposição do Executivo quadros que foram responsáveis pela promoção da imagem do país nos corredores diplomáticos internacionais durante a candidatura a membro não permanente do Conselho de Segurança da ONU. Está interrompida a circulação rodoviária entre os postos administrativos do Alto Xangani e Alto Xanganini, no distrito de Chibuto, em Gaza, devido ao aumento do volume de água na Baixa de Nhangule, na sequência da chuva intensa registada nos últimos dois dias na província. O porta-voz do Instituto Nacional de Gestão e Redução do Risco de Desastres em Gaza disse que há ainda outras vias onde a circulação é feita apenas com viaturas com tração a quatro rodas. Bonifácio Cardoso referiu que várias linhas de transporte de energia elétrica tombaram, deixando às escuras algumas comunidades nos distritos de Xai-Xai, Xunguen, Limpopo e Bilene.
4: Temos queda de 9 postes de energia elétrica no distrito de Limpopo e temos um PT que ficou submerso no posto administrativo de Mazivila, no distrito de Bilene, o mesmo em relação ao distrito de Xunguen.
1: Bonifácio Cardoso disse que neste momento uma equipa multissetorial está a trabalhar para ferir na totalidade os danos causados pela chuva. O ministro dos Transportes e Logística exige disciplina e rigor na fiscalização da carga que transita pelas estradas do país, em particular na Estrada Nacional número 1. Para João Matlhombe, é inconcebível que o governo e parceiros investam fundos na construção, reabilitação e manutenção de estradas e estejam a ser danificadas continuamente por caminhões que circulam com excesso de carga.
5: Entretanto, já fez estrada, passar 5, 6 anos para degradar. Mas o problema é que nós não vamos encontrar excesso de carga. Carga, água, a drenagem, só isso. Se controlarmos isso aí, vamos ter estradas a levar mais tempo. Apelar a vossa responsabilidade em relação a isso. Excesso, tolerância zero. Porque depois pagamos todos.
1: O ministro dos Transportes e Logística, João Matlhombe, falava esta quarta-feira no encontro com a Delegação Provincial da Administração Nacional de Estradas em Inhambane e funcionários de uma das básculas da província. Profissionais de comunicação de diversas instituições do Estado, de nível central e provincial, reúnem-se a partir de hoje em Maputo, no Fórum dos Comunicadores do Governo. O encontro visa harmonizar estratégias de comunicação e alinhar metodologias de divulgação das políticas, programas e ações governamentais. Com duração de 2 dias, o evento vai juntar cerca de 120 participantes num espaço de reflexão, concertação e capacitação contínua, com o objetivo de fortalecer a comunicação institucional, garantindo uma transmissão de informação mais clara, coordenada e eficaz sobre as realizações do Executivo. Na atualidade internacional, o Programa Mundial de Alimentação vai cortar definitivamente a partir do dia 31 de agosto deste ano a ajuda aos 64 mil refugiados e requerentes de asilo residentes no acampamento de Dzaleka, no distrito de Doa, no Malawi. O PMA está a enfrentar uma crescente escassez de alimentos por falta de financiamento, sendo que atualmente apenas entrega 12 dólares mensais, um valor aquém de responder às necessidades face aos antigos 20 dólares. Foram as notícias das 6, as próximas pontualmente às 7 horas.

0: Seguimos agora ao Instituto Nacional de Meteorologia para conhecermos a previsão do tempo para esta quinta-feira no país. Hoje está posicionado o meteorologista Zefanias Kisiko, a quem cumprimento. Zefanias, bom dia. Como é que estará o tempo hoje em Moçambique?
1: Bom dia, estimados ouvintes da Rádio Moçambique. Previsão do estado de tempo para hoje, quinta-feira, 13 de agosto de 2026. Para a região sul do país, espera-se tempo ameno e frio, com céu nublado, vento de sudoeste a sueste fraco moderado, soprando por vezes com rajadas e possibilidade de chuvas fracas e moderadas, principalmente ao longo da faixa costeira. E para as regiões centro e norte, espera-se céu pouco nublado e localmente muito nublado, vento de sueste fraco moderado, soprando por vezes com rajadas e ocorrência de chuvas fracas e moderadas localmente fortes, principalmente nas províncias de Zambeza e Sofala. Temperaturas máximas previstas em graus Celsius. Pemba com máxima de 28, Nampula e Vilanculo 26, Tete e Quilmane 24, Beira 23, Maputo e Inhambane 22, Xaxá e Lixinga 21 e, por último, Chimoio com máxima 16. Hoje é tudo e muito obrigado pela atenção dispensada. Até a próxima.

0: Quando são 6 horas e 10 minutos, começa a nossa viagem pelas capitais provinciais para retratarmos o pulsar das comunidades em formação, numa altura em que chegam já os impactos das chuvas que caem nos últimos dias. Seguimos agora para a província de Maputo. Autoridades desta província preparam um plano de emergência para a mitigação dos impactos do fenómeno El Niño, que poderá afetar a região sul do país na época chuvosa 2026-2027. O detalhe por Domingos Macalane.
1: O plano de emergência, cuja elaboração envolve várias entidades, deverá compreender os níveis de prontidão, implementação e ação, permitindo acompanhar a evolução do fenômeno e ativar medidas antecipadas de resposta. Com a ocorrência do fenômeno El Niño na província de Maputo, espera-se que haja redução dos níveis de precipitação, o que poderá afetar em grande medida as famílias produtoras nas regiões semiáridas da região. O porta-voz do Instituto Nacional de Gestão e Redução do Risco de Desastres em Maputo, Celso Manjad, explica que o plano de emergência em elaboração vai reforçar as estratégias de construção da resiliência das comunidades, devendo abranger o médio e longo prazos.
2: Já começamos a fazer o trabalho com os distritos. Estivemos na semana antepassada no distrito de Moamba, então estivemos a trabalhar com a equipe técnica do distrito no desenho do plano de resposta ou de ação com vista a minimizar os impactos desse fenômeno. Paralelamente, entramos em contato com todos os distritos a solicitar a informação sobre o nível de preparação e prontidão do próprio distrito para mitigar os efeitos do El Niño. Estamos a trabalhar também a nível provincial. Algumas direções provinciais, por exemplo, como o caso das obras públicas, já fecham um trabalho preliminar. As áreas que poderão ter trabalho é a zona alta. Isso não significa que a gente não venha a registrar precipitação, mas a informação preliminar dá indicação de que haverá escassez de chuva.
1: O fenômeno climático El Niño resulta do aquecimento anormal das águas superficiais do Oceano Pacífico Equatorial, que altera a circulação atmosférica e, influenciando os padrões climáticos, em várias regiões do mundo, incluindo Moçambique. Muingset, Aixengilin Kakuva, Moçambique, Alimbango, Akuzula, Nintuananu, Damatola Domingos Macalani e bom dia.
0: Muito bom dia. Na província de Maputo, antecipam-se planos para mitigar o fenômeno climático El Niño, que poderá afetar a região sul do país, enquanto que na província de Gaza há já uma realidade no presente. Está condicionada, portanto, a transitabilidade rodoviária em algumas estradas da cidade de Xechai devido à chuva intensa que se registra desde esta segunda-feira na região. Francisco Nelson, bom dia.
3: Ora viva, bom dia. Das estradas condicionadas na urbe, os mais críticos são as vias Zona Baixa Uenela e o da Hospital Provincial de Xechai, onde a fúria da água de chuva abriu crateras enormes, dificultando a circulação normal de viaturas e pessoas. O presidente do Conselho Municipal da cidade de Xechai indicou que, além destes troços, a chuva agravou ainda a situação de erosão que afeta alguns bairros do município desde as enxurradas deste ano, cuja recuperação ainda estava em curso. Osman Adamo explica que a Idilidade já está no terreno a fazer intervenções para evitar o corte das estradas importantes, dado que a chuva vai continuar a cair nos próximos dias.
4: E estamos com o problema das vias, estamos a tentar ver se conseguimos, apesar de termos as saibreiras inundadas, não se consegue tirar material, então estamos a ver uma saída onde podemos encontrar material para minimizar, senão vamos ter acidente naquele local. Tivemos uma erosão de meia faixa, praticamente uma grande erosão que está ali, porque temos as águas que correm em direção daquela baixa da antiga Quimep. Então, sempre que temos chuvas desta dimensão, temos tido problemas ali, mas estamos a trabalhar para ver se repomos aquele local. Temos outros pontos, então as equipes no terreno a fazer levantamento. As vias já haviam sofrido com as chuvas de janeiro e não tínhamos começado ainda a intervir. Intervimos em alguns pontos, mas ainda continuamos com esse desafio. Como sabemos, estávamos virados para a Cidade Baixa, onde se desenvolve a economia da nossa cidade. Ainda não tínhamos terminado, que é para depois subirmos à Cidade Alta. Mas voltamos a ter estas chuvas que acabaram agravando aquilo que é a situação da transitabilidade na nossa cidade.
3: Presidente do município da cidade de Xechai, Osman Adamo, e o ponto de situação das estradas da autarquia, algumas condicionadas devido à chuva intensa que cai desde esta terça-feira nesta região da província de Gaza. Mwingisete, Aituonelene, Kamatla e Avola. Francisco Nelson, cidade de Xechai.
0: E a chuva que cai desde terça-feira um pouco por toda a província de Inhambane agrava as já precárias condições de vida de dezenas de famílias cujas residências podem desabar a qualquer momento na vila de Omuine devido à erosão progressiva. Efraim Macitela.
5: Em situação de elevado risco estão cerca de 170 famílias dos bairros 7 de Abril em Zucuane, que recusam abandonar voluntariamente as zonas de perigo. Para responder à crise, as autoridades municipais estão a demarcar cerca de 2 mil talhões em zonas seguras para as famílias que sofrem ameaça da erosão, além de habitações de erosão por grid. A erosão progride a ritmo preocupante e ameaça infraestruturas públicas e estabelecimentos comerciais na vila. A presidente do Conselho Municipal de Omuine, Jovial Cetina, garante que prosseguem os trabalhos de sensibilização dos munícipes e a busca de financiamento para travar a força das águas da chuva. O projeto de contenção da erosão em Omuine está avaliado em cerca de 160 milhões de meticais. O plano prevê a construção de uma estrada de 3 quilômetros e de valas de drenagem para o escoamento das águas pluviais.
6: Conseguindo reconstruir, reabilitar e observar muito bem a questão das valetas para esta via, estaremos a resolver em grande medida a questão da erosão aqui na vila. Se nós não conseguirmos fazermos isto até a próxima época chuvosa, arrisco a dizer que algumas infraestruturas aqui a nível da vila vão desaparecer. Por isso, como Conselho Municipal, estamos a trabalhar com a ANE. A ANE já esteve aqui, por forma a vermos como é que podemos resolver esta situação destes 3 quilômetros que, de alguma forma, ameaçam a vida a nível da vila e também as infraestruturas.
5: Jovial Cetina, presidente do Conselho Municipal da Vila de Omuine, a mais nova autarquia da província de Inhambane, habitada por mais de 23 mil pessoas. Aderto a fechar, a cidade de Inhambane encontra-se sob um cenário de instabilidade atmosférica, registrando neste momento o céu completamente nublado e uma acentuada descida de temperatura. O ar frio que se faz sentir no município exige, por isso, o uso de vestuário adequado para o frio e, na sequência da precipitação contínua registrada ao longo de todo o dia de ontem, verificam-se neste momento ainda acentuadas concentrações de água em diversas artérias da urbe e as previsões apontam para a continuidade da chuva nas próximas horas. 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Dinyamban, Efraim Macitela, muito bom dia.
0: Muito bom dia. E as causas, o impacto deste fenómeno serão devidamente explicados quando forem 7 horas e 30 minutos no café da manhã por um especialista da matéria. Seguimos agora para a Sofala. A erosão costeira ameaça engolir parte da vila sede do Buzo e o governo do distrito quer um envolvimento ativo da população para travar este fenómeno. Felipe Jorge.
7: Fazer com que a população assuma um papel ativo no combate à erosão costeira que ameaça engolir parte da vila sede distrital é a aposta do governo do Buzi em Sofala. A estratégia assenta no envolvimento das comunidades em iniciativas voltadas para a recuperação dos ecossistemas de Mangal. O primeiro passo é a educação ambiental através de mensagens em língua local sobre a importância da preservação do meio ambiente e da restauração de Mangal. Segundo o administrador do Buzi, José Mutorama, perante o avanço da erosão, é fundamental que a população tenha a consciência do problema e saiba que a solução depende de si mesma. E a solução, explica José Mutorama, é restaurar os ecossistemas de Mangal destruídos tanto pela ação humana como pelos desastres naturais. A ação não só iria conter a erosão costeira, como permitiria mudar a atual situação caracterizada pela baixa captura de pescado causada pela destruição da biodiversidade marinha.
8: Pegarmos aquilo que são mensagens-chave para a nossa população, levarmos as mensagens-chave e transformarmos na nossa língua local, fazer com que a informação chegue rapidamente até para a nossa população que não consegue compreender, de facto, é preciso fazer uma determinada atividade para preservar o meio ambiente. A questão, por exemplo, ligada ao plantio de mangal. Nós sabemos que as nossas comunidades são habituadas a ir fazer o quê? Cortar mangal para fazer a lenha, cortar mangal para fazer carvão, cortar mangal que é para poder fazer a casa. Temos que fazer uma espécie de uma divulgação do pensamento do ecossistema.
7: O administrador do BUSI, José Motorama, ama Tirimungua e Kutondora, Sakatichakangano Kuvikiri Nenda Zakasiana Siana. Filipe Jorge, Beira, muito bom dia.
0: Bom dia, efeitos da erosão a dominar a atualidade aqui nesta edição do Jornal da Manhã. As embaixadas da Alemanha e do Reino dos Países Baixos vão desembolsar 20 milhões de dólares, o equivalente a mais de 1,2 mil milhões de meticais para o combate à erosão e construção de valas de drenagem em Kilimane, na Zambésia, tal como refere Hamilton António.
9: A informação foi avançada pelo presidente do Conselho Municipal de Kilimane, Manuel de Araújo. A fonte diz que as obras iniciam no próximo ano e consistem na construção de sistemas de vala de drenagem no bairro Morrope, bem como ações de combate à erosão costeira.
10: Vamos ter uma componente que vai lidar principalmente com a problemática da erosão e também vamos ter um subprojeto que vai tratar essencialmente da questão das drenagens na cidade de Kilimane. Teremos dois focos fundamentais. Um é a linha da Marginal, que começa desde o Porto e vai até ao bairro de Isido. E também temos o grande desafio na zona do Morrope. Este vai ser o semicírculo desde o Porto de Kilimane, passando por Isido, indo até Morrope. O que nós queremos é proteger esta zona costeira e podermos ter um sistema de vasos comunicantes que permitem controlarmos quer a subida do nível médio das águas do mar, como também quando a maré é baixa.
9: O presidente do município de Kilimane, Manuel de Araújo, afirma que neste momento decorrem estudos para se determinar a tecnologia a ser aplicada.
10: Na verdade, já está a fazer os levantamentos primários. Trata-se de uma empresa holandesa que já está a fazer os respectivos estudos, portanto, exige montantes extremamente avultados. E mesmo agora que nós conseguimos os tais 20 milhões, nós não estamos de braços cruzados. Estamos à procura de mais recursos para os restantes bairros.
9: Manuel de Araújo, presidente do município de Kilimane. Alibonioa, Ndoeni Labe e Awinimuno e Moçambicodo. Kilimane, Hamilton António.
0: Viramos a página com destino a Chimoio. Cerca de 3 mil famílias do distrito de Macossa e Manica vão beneficiar de água potável até finais deste ano, com a conclusão das obras de construção de 5 novos sistemas de abastecimento. O detalhe com o jornalista Dine Kassam.
11: Bom dia. Segundo o administrador de Macossa, Albano Muyambo, os sistemas estão a ser construídos prioritariamente nas localidades de Massingueira e Nhacassoro, no posto administrativo de Ingwawala, onde a população não dispõe sequer de uma bomba manual para o abastecimento de água. Explica que os novos sistemas construídos com o apoio do programa Delpaz terão múltiplas funções, estando igualmente prevista a canalização de água para escolas, centros de saúde e sedes administrativas. Albano Muyambo considera a expansão da rede de abastecimento de água uma prioridade para o distrito, sobretudo para o posto administrativo de Ingwawala, que enfrenta dificuldades de acesso e isolamento durante a época chuvosa.
12: O nosso esforço é de termos concluído todos esses sistemas de abastecimento de água, que será um passo muito gigantesco para o nosso distrito, para essas duas localidades, porque são localidades que até agora não têm nem sequer uma bomba manual, nem sequer um sistema de abastecimento de água. O nosso foco é priorizarmos, em termos de infraestrutura, aquele posto administrativo, e muitas das vezes ter sofrido isolamento quando são questões de chuva. O nosso foco mesmo está lá para ver se elevamos aquele posto administrativo em termos de infraestruturas.
11: O distrito conta com outros 3 sistemas já concluídos no âmbito do Fundo Nacional de Desenvolvimento Sustentável, estando 2 ainda por entregar à população. Em construção estão igualmente os sistemas de abastecimento de água para os centros de saúde de Nhampendeca e Tropa. Atualmente, a cobertura de abastecimento de água no distrito de Macossa situa-se em cerca de 50%. Sambanhara, Ngokuma, no Sabauca, na Marota. Vikirai, Cólera, a partir de Chimoio, Dine Kassam.

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São 6 horas e 30 minutos. Recordemos então as notas em destaque nesta manhã de quinta-feira. Está condicionada a transitabilidade rodoviária em algumas estradas da cidade de Xai-Xai devido à chuva intensa que se registra desde segunda-feira nesta região da província de Gaza. Já em Omuine, na província de Inhambane, residências de dezenas de famílias podem desabar a qualquer momento devido à erosão progressiva agravada agora com a chuva que cai nos últimos dias. O governo não tem qualquer intenção de deixar para trás os jovens de Cabo Delgado nas oportunidades de formação e emprego geradas pelas multinacionais. É uma posição reiterada pelo ministro da Juventude e Desporto, Kaifadine Manasse. No estrangeiro, o Programa Mundial da Alimentação, PMA, anuncia corte definitivo no fim deste mês da ajuda aos 64 mil refugiados e requerentes de asilo que vivem no acampamento de Dzaleka, no distrito de Doa, no Malawi.

0: Novo contacto com o Instituto Nacional de Meteorologia, onde está posicionado o meteorologista Zefanias Kisiko. Zefanias, uma vez mais, bom dia.
1: Bom dia, estimados ouvintes da Rádio Moçambique. Previsão do estado de tempo para hoje, quinta-feira, 13 de agosto de 2026. Para a região sul do país, espera-se tempo ameno e frio, com céu nublado, vento de sudoeste a sueste fraco moderado, soprando por vezes com rajadas e possibilidade de chuvas fracas a moderadas, principalmente ao longo da faixa costeira. E para as regiões centro e norte, espera-se céu pouco nublado e localmente muito nublado, vento de sueste fraco moderado, soprando por vezes com rajadas e ocorrência de chuvas fracas a moderadas localmente fortes, principalmente nas províncias de Zambeza e Sofala. Temperaturas máximas previstas em graus estados. Pemba com máxima de 28, Nampula e Vilanculo 26, Tete e Quilmane 24, Beira 23, Maputo e Inhambane 22, Xaxá e Lixinga 21 e, por último, Chimoio com máxima 16. Hoje é tudo e muito obrigado pela atenção dispensada. Até a próxima.
0: E quando forem 7 horas e 30 minutos no café da manhã, vamos compreender melhor a origem e o impacto da corrente fria que se registra nos últimos dias em alguns pontos do país. O nosso convidado hoje é o meteorologista do INAM, Instituto Nacional de Meteorologia, Telmo Sumila. Como sempre, o ouvinte está convidado a participar através de mensagens nas páginas do Facebook, Jornal da Manhã RM e também pela página Rádio Moçambique.

0: Reatamos já a nossa ronda pelo país. Perto de 40 mil habitantes de quatro bairros da cidade de Lixinga, no Niassa, vão beneficiar até finais deste ano de serviços de saúde de qualidade com a conclusão das obras de construção de quatro centros de saúde. O detalhe é por Pinto Catawa.
1: As infraestruturas estão a ser erguidas nas unidades residenciais de Naluila, Mutapassa, Guerra e no bairro de Intoto. Neste último, o nível de execução ronda aos 64%. As referidas unidades sanitárias contemplam farmácias, salas de atendimento, laboratórios, cozinhas e balneários. O presidente do Conselho Municipal de Lixinga, Luiz Dumont, que visitou as obras esta quarta-feira, mostrou-se satisfeito com o decurso dos trabalhos. O edil disse que as unidades sanitárias em construção vão igualmente beneficiar a população de bairros circunvizinhos.
2: Está uma execução positiva e recomendamos o empreiteiro para aumentar o número de mão de obra, de modo que a obra a gente consiga proceder à entrega aos munícipes dentro deste ano, e foi-nos garantido que a obra até em novembro. Nós fomos visitar o nosso alpendre de venda de verduras no mercado de Chuaula. Também essa obra estamos satisfeitos. Tinha lá alguns zeros, já corrigiram os zeros e acredito que até dia 23 de setembro poderemos proceder com a entrega daquele alpendre.
1: Presidente do município de Lixinga e a visita a vários empreendimentos em construção nesta urbe. Luiz Jumo enterou-se igualmente sobre o decurso das obras de construção de um alpendre no mercado grossista de Chuaula, da ponte sobre o rio Luxeringo em Xicualacuala e da pavimentação da estrada do bairro popular a Namacula. Onvela, Samalani Malanguizo e Azomoyo, Pachitetezo, Chamatenda e Oceana. De Lixinga, Pinto Catawa.
0: Mais de 400 parturientes são submetidas a cesarianas por mês na província de Nampula devido a complicações durante o parto. O detalhe por Júlio Moro.
3: A maior parte dessas mulheres apresenta problemas como hipertensão, peso excessivo do bebê, gemilagem e colo uterino estreito. Segundo o diretor do Departamento de Ginecologia Obstetrícia do Hospital Central de Nampula, Diniz Viegas, dos 25 mil partos que se realizam na província, em cada mês, 400 são a cesariana. Apesar dos números apresentarem-se crescentes, Diniz Viegas garante que estão dentro dos limites recomendados pela Organização Mundial de Saúde, que prevê 15 a 20% de partos cirúrgicos quando não há condições de acontecerem por via normal.
4: Quando é que nós operamos? Quando é que nós fazemos cesariana? Quando o parto normal não pode acontecer. Por exemplo, a maior parte das nossas mulheres aqui, em alguns distritos, tem bacias estreitas. Bacia estreita significa o caminho para sair a cabeça do bebê não existe. Então, se o caminho para sair do bebê não existe, como você vai tirar o bebê? Não vai passar. Consequência, o útero vai lutando contra um obstáculo lá embaixo. No final, o útero faz o quê? Rompe. Quando rompe o útero, o bebê sai fora, fica na cavidade abdominal e a mulher corre o risco de vida. Pode morrer.
3: A fonte diz que a criação de mais centros cirúrgicos na província e treinamento de mais profissionais pode contribuir para a redução da mortalidade materno-infantil. Neste momento, apenas 7 dos 23 distritos da província têm a capacidade de fazer partos à cesariana. E os distritos com maior peso de complicação durante o parto, por falta de um centro cirúrgico, são os de Mugubolas, Mecuburi, Morrupula, Muecate e Mujinqual. Amusi. Acunha Anenon Pereira Uirani Uaneke. Uira Moçambique, Oroco Rolo. Elatiwi e Nueke. Dinampula, Júlio Moro.
0: É uma nota em destaque. Dissemos que o ministro da Juventude e Desporto, Kaifadine Manasse, reafirmou em Pemba que o governo não tem qualquer intenção de deixar para trás os jovens de Cabo Delgado nas oportunidades de formação e emprego geradas pelas multinacionais, incluindo a indústria de hidrocarbonitos. Jornalista Sumali Gilberto, bom dia.
5: Adere Tulipangui, ouvinte, muito bom dia. De facto, Kaifadine Manasse reagia assim às preocupações levantadas localmente sobre a abrangência dos programas de formação decorrentes do financiamento da multinacional Total Energies, destinado à modernização do Instituto Industrial e Comercial da Matola, na província de Maputo, num investimento avaliado em cerca de 190 milhões de meticais. O governante explicou que os programas de formação profissional para o setor de gás natural liquefeito têm âmbito nacional e contemplam jovens de todas as províncias, com enfoque a Cabo Delgado. Caifadine Manasse sublinhou ainda que a mobilidade académica e profissional entre os moçambicanos é fundamental para a consolidação da unidade nacional, tendo renovado o apelo a todos os setores da sociedade, no sentido de evitarem narrativas divisionistas que possam comprometer a coesão social e a unidade na diversidade.
6: Desde que chegamos na província de Cabo Delgado, há uma pergunta que somos feitos pelos jornalistas e por todos os compatriotas sobre a questão que virou polêmica de formação de jovens em Maputo. Como governo, o que temos a dizer é que nós temos que continuar a reforçar os discursos de unidade, primeiro. Há países que sucumbiram do mapa por causa de discursos desta natureza. O que nós temos que reforçar e queremos deixar como mensagem do governo é continuarmos a incutir na nossa juventude que a nossa harmonia vai fazer com que reduzamos as convulsões que existem entre a juventude. Os jovens de Cabo Delgado há de ser formados lá, assim como os jovens de lá há de ser formados aqui. Este é um processo, é por isso que estamos a reabilitar hotel-escola para muni-lo com condições para responder aos desafios.

0: necessita para desenvolver.
1: Kaifadin Manasse, ministro da Juventude e Desporto, falava esta quarta-feira no workshop sobre empregabilidade, inserido na Feira Nacional de Emprego, evento que reuniu em Pemba jovens empregadores, instituições de ensino e parceiros de desenvolvimento. Amuti, Ninyawe Masi Nisabão ao leitura, Wajerani Kikichere Kolera Nireta Chikinaku. Somalis Gilberto em Pemba, muito bom dia.
2: Bom dia. Na atualidade política, o distrito de Baru, em Manica, está preparado para participar na 11ª Conferência Nacional de Quadros da Frelimo, levando propostas sobre a paz, desenvolvimento económico, turismo e valorização da cultura no local. É uma nota que vamos desenvolver daqui a pouco. Para já, pelo menos 25 empresas da província de Tete manifestam o interesse de participar na FACIM, Feira Internacional de Maputo, a ter lugar no fim deste mês. O detalhe por Adriano Bicuan, a partir da cidade de Tete. Adriano, bom dia.
3: Bom dia. O destaque vai para as grandes e médias empresas que se dedicam na exploração mineira, energia, agricultura, pesca e o agroprocessamento. Segundo o diretor provincial da Indústria e Comércio, são empresas que desenvolvem as suas atividades, principalmente na capital provincial e nos distritos de Doa, Cabrobaça, Moatize e Marávia. O Feiro Jeremias, que prestou a informação esta quarta-feira na 11ª sessão ordinária do Conselho Executivo Provincial, disse que os preparativos estão a decorrer a um bom ritmo. Na ocasião, o Feiro Jeremias falou de alguns preparativos já efetuados.
4: Efetuado o pagamento da primeira prestação de estado da província, junto à PIEX, faltando a última, cujo processo de liquidação já foi efetuado. Já efetuado o pagamento de transporte de mercadorias, faltando para o transporte da delegação. Aquisição de cabulanas camisas para organização da indumentação da delegação da província, de acordo com os modelos aprovados.
3: Depois de acompanhar o ponto da situação dos preparativos, o governador de Tete, Domingos Viola, deixou algumas orientações.
5: Todos farão parte da delegação de Tete, têm que estar em altura de apresentar as potencialidades da província, têm que estar em altura de promover a província de Tete e também têm que estar em altura de convidar aqueles que vão passar do nosso stand. Teremos uma dupla missão, porque a maior parte dos produtos estarão lá patentes ou alguma informação estará patente no nosso stand. Mas nós temos que promover em grande medida a nossa conferência de investimento, porque, por sinal, será um mini facinho para nós nos dias 8, 9 e 10 de outubro.
3: Algumas orientações do governador de Tete à comissão organizadora da participação de Tete à FACIM. Outro desafio à comissão organizadora, deixado pelo governador Domingos Viola, é a inovação em todos os aspectos do stand de Tete na FACIM. Tchonde Omvera, Tiente Ptizi, como a viu a matenda. Ou Sena Sena, Pumaçamba Manja, Pafu Pafu, Nisopo, Capena, Pulusa, da cidade de Tete, Adriano Bikiwan. Bom dia.
2: Muito bom dia. Agora sim, Baru está preparado para participar na 11ª Conferência Nacional de Quadros da Frelimo, levando propostas sobre a paz, desenvolvimento econômico, turismo e valorização da cultura local, tal como refere o jornalista Domingos Cadeado.
6: O primeiro secretário da Frelimo em Baru, Cisaltino Dimo, afirma que os delegados do distrito estão preparados para apresentar na Conferência Nacional de Quadros ideias resultantes dos debates realizados nas bases do partido. Na componente econômica, Barua defende o envolvimento de todos os moçambicanos no desenvolvimento do país, em linha como a palavra de ordem do presidente da República da Frelimo, Daniel Chapo, de Vamos Trabalhar.
7: Um Moçambique independente economicamente. Então, para que o nosso país seja e esteja independente, do ponto de vista econômico, precisamos que todos se envolvamos nos trabalhos que cada um foi atribuído. Razão pela qual o camarada presidente Daniel Francisco Chapo tem na sua palavra de ordem: vamos trabalhar. Então, queremos que a partir disso se envolvamos nós todos a isto.
6: A Frelimo em Baru pretende igualmente aproveitar a conferência para promover o seu potencial turístico, com destaque para a Serra Shoa, num posto administrativo de Shoa, onde, segundo o primeiro secretário, existem condições para atrair investidores e dinamizar o setor.
7: Posto administrativo de Shoa, temos lá, naturalmente, condições criadas para o turismo, que no passado também já se fez o uso e aqui no meio intervalo se assistiu. Então, o que nós queremos é colocarmos o nosso distrito.

0: inscrito também na lista daqueles distritos que têm elemento propício para o turismo e convidarmos aqueles que são investidores através desta reunião grande e apreciar o nosso distrito ser o ponto de interesse que eles possam investir.
1: Na área cultural, Barro vai apresentar elementos da sua identidade enquanto território ligado à história de Macomba, incluindo danças tradicionais, gastronomia e grupos culturais que estarão presentes nas atividades da conferência.
0: Somos conhecidos como descendentes de Macomba. E sendo descendentes de Macomba, temos as danças típicas que o Macomba sempre levou ao seu redor. Fora disso, temos pratos típicos de Barwe, e nós também levamos isto porque já temos alguns grupos de expositores que estarão ali nas feiras.
1: A Conferência Nacional de Quadros da Frelimo realiza-se este mês na província de Manica, reunindo delegados para debater questões consideradas estratégicas para o partido e para o país. A partir da Vila de Catandica, Domingos Cadeado, bom dia.
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3: É que você não pode ter um país que é rico em recursos e um povo que é pobre. Significa que esse povo precisa de se alimentar daqueles recursos, mas tem que haver capacidade de transformação e dessa matéria bruta em riqueza que se use para suprir as necessidades objetivas dos moçambicanos.
4: Luís Covana, académico e membro da Frelimo.
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No Café da Manhã, vamos hoje compreender a origem e impacto da frente fria que se faz sentir nos últimos dias em alguns pontos do país. O nosso convidado hoje é o meteorologista do INAMI, Telmo Sumila. Como sempre, o ouvinte é também convidado a participar através de mensagens que podem ser partilhadas nas habituais páginas do Facebook, Jornal da Manhã RM e também a página Rádio Moçambique.

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0: Está já aberta a página das notícias sobre o desporto aqui no Jornal da Manhã. Em destaque, COSAFA 2026, Moçambique no Grupo A, juntamente com a Áustria, Maurícias e Seychelles e Namíbia. PSG derrota Aston Villa e volta a conquistar Supertaça Europeia em futebol. O desportivo é trazido por Albino Miambo. Bom dia.
1: Bom dia. O torneio COSAFA Sub-20 de 2026 realiza-se nas Ilhas Maurícias de 18 a 27 de setembro do ano corrente. O sorteio realizado ontem colocou Moçambique no Grupo A, juntamente com a anfitriã Maurícias, Namíbia e Ilhas Seychelles. O Grupo B é formado pela África do Sul, Lesoto, Angola e Eswatini. A Zâmbia, Malawi, Comoros e Botswana estão no Grupo C. Os vencedores desta competição têm a qualificação garantida para o Campeonato Africano das Nações Sub-20 a ter lugar no Ghana próximo ano. Os vencedores de cada grupo e o melhor segundo classificado passam às meias finais. Tiago Machaíce será o novo treinador do Ferroviário de Nacala até o fim da presente época futebolística. O Mr. Tiago, como é conhecido nos meandros futebolísticos, tem a missão de melhorar a classificação dos locomotivas da cidade portuária de Nacala no Moçambola 2026. Dentro do campo, Xingale e ADV abrem hoje a jornada 14 do Moçambola no campo municipal 25 de setembro em Moatize. Alifa Manzini vai arbitrar o jogo. Nelson Chicoche e Arsênio Raiva são os assistentes. Osman Barbosa é o quarto árbitro. O conjunto de Vilanculo, treinado por Abdul Omar, vai até te defrontar os canarinhos com moral em alta depois da vitória no último domingo. É Fraime Mastella.
2: A comitiva da Associação Desportiva de Vilanculo viajou sem percalços e chega motivada após o triunfo por 3-1 diante da Liga Desportiva de Sofala. Apesar do desgaste físico e do tempo limitado para preparar as partidas, o técnico Abdul Omar garante uma equipa focada em pontuar fora de portas.
3: A equipa está bem preparada para defrontar as duas equipas de teto, né? Porque o primeiro jogo será com Xingale, que vai ser um jogo mais difícil. O Xingale vem de uma derrota, é uma equipa do nosso campeonato, mas depois vamos defrontar uma equipe candidata ao título, com bons treinadores, respeitamos isso, mas com muita humildade podemos conquistar os 3 pontos também.
2: Palavras do treinador principal da Associação Desportiva de Vilanculo, Abdul Omar, na antevisão aos dois confrontos que marcam a deslocação da equipa à província central de Tete. Na tabela geral de classificação, a Associação Desportiva de Vilanculo ocupa a 10ª posição com 12 pontos. Em 11 jogos, obteve 2 vitórias, 6 empates e 3 derrotas. Riam Desporto e Fraime Macitela.
1: Amanhã teremos 4 jogos. Destaque para o novo líder do Moçambola, a Associação Black Bulls, com 24 pontos, que desloca-se ao Santuário 25 de junho em Nampula, para medir forças com os Jaxinenes, que se situam na 3ª posição, com 21 pontos. Nelson Wanas é o árbitro principal. Olívio Saimone e Dorival Lequetiwa são árbitros assistentes. Feliciano dos Santos é o 4º árbitro. Os adeptos do Ferroviário de Nampula andam eufóricos.
4: Arsino Mulalia, Jorge Momade e Elio Albano falaram à nossa reportagem.
5: É um ferroviário que está a calibrar, é um ferroviário que este ano pode almejar nos lugares finais, até mesmo ganhar Moçambola. O Ferroviário de Nampula, na primeira época, era uma equipa que estava num processo de organização, mas de cá para frente está a mostrar aquele ferroviário que desde nos alegrou. Não é fácil ir à beira, praticamente na zona centro conseguimos 4 pontos, fomos na zona sul, 4 pontos, empatamos com o Costa Sol e batemos o Machaquene. Entretanto, a esperança de facto é de levar o Moçambola.
6: É um ferroviário que está num bom caminho. Primeiro, pela estrutura técnica. O Nasir Armando é um treinador muito experiente, é um treinador muito sereno. Ele, de facto, que está a fazer? Ele está a formar uma equipe de ferroviário. Tendo em conta que ele aparece no meio da época do ano passado e entra para esta época, ele está a saber estruturar aquilo que é a equipa do ferroviário. Eu penso que o Nasir Armando, continuar assim no ferroviário, é capaz de superar este Moçambola.
7: Eu vejo que o ferroviário de Nampula está a fazer uma boa campanha no que concerne esta época de Moçambola, e isso é positivo para o ferroviário, para os adeptos, para os nampulenses. Estou convicto que pode estar no lugar primeiro em título.
4: Arsino Mulelia, Jorge Momade e Elio Albano, adeptos vaticinando 1 ano de glórias para o ferroviário de Nampula. É a Rema Desporto, Calisto Pedro, Nampula.
1: o Ferroviário da Beira bate-se com o homônimo de Lixinga, encontro que terá apito de Joana Guambe, com Arsênio Marenguli e Zacarias Baloi como assistentes. Gomes Jamis é quarto árbitro. Em Nacala haverá a estreia do Mr. Tiago Machaís como técnico de Ferroviário de Nacala, quando os donos da casa receberam o homônimo de Maputo, com a arbitragem de Fernando Francisco, que terá Margarete Dimo e Eugênio Machaiei como auxiliares. Paulo Afito é o quarto árbitro. Em Pemba, o Bahia tem a visita do Machaquene. Nelson Valdez é o árbitro principal. Isaac Domingos e Alexandre Moiane são os assistentes. Danilo Jerônimo é o quarto árbitro. No próximo sábado, a Associação Desportiva de Pemba enfrenta o Costa de Sol, jogo com a arbitragem de Danilo Jerônimo. Isaac Domingos e Alexandre Moiane são os auxiliares. Nelson Valdez é o quarto árbitro. Espaço para o basquetebol. O próximo mês de setembro vai trazer grandes emoções para os amantes da modalidade, com realização das ligas nacionais em séniores femininos e masculinos. Já há datas no setor feminino para o arranque da prova. Jornalista Carlos Langa.
8: A Liga Nacional de Basquetebol de Séniores e Femininos realiza-se entre os dias 28 de agosto corrente e 15 de setembro próximo na cidade de Maputo. Vão tomar parte da prova as equipas do Costa do Sol, a Politécnica, Lázio, Clube Municipal da Beira, na Pepine de Nampula, Águias Especiais de Maputo, bem como os Ferroviários de Maputo e da Beira. O presidente da Liga Nacional de Basquetebol, Pascoal Isaías, diz que o seu organismo está no terreno à busca de parceiros para o campeonato.
9: Logo depois que tomamos posse, começamos já a engajar vários parceiros, fizemos e tivemos a felicidade de hoje reunir com a Sazol, que era o parceiro até a data, e descobrimos que as portas não estão fechadas para continuarmos a explorar essa parceria. Mas fora disso, temos outros novos parceiros, porque queremos que a Liga cresça até onde os nossos antecessores deixaram.
10: Nessa altura, as condições para a feminina estão criadas para que se realize?
9: Nós estamos a criar. Não diria que estão criadas enquanto a Liga não arrancar, mas estamos bem confiantes e estamos em processos muito avançados para não falhar no dia 28.
8: Após a Liga Feminina, segue-se a masculina, que também terá lugar na capital do país entre os dias 6 e 24 de setembro.
9: A masculina arranca no dia 6 de setembro, portanto existe uma interseção entre as duas ligas. Quando a feminina entra nas suas fases finais, a masculina arranca e termina no dia 24 de setembro.
8: Pascoal Isaías, presidente da Liga Moçambicana de Basquetebol, e a preparação do Campeonato Nacional da Modalidade de Séniores Masculinos a ter lugar entre 6 e 24 de setembro na cidade de Maputo. Vão participar na Liga Masculina o Costa do Sol, Clube Municipal da Beira, Águias Especiais de Maputo, Machaquene, bem como os Ferroviários de Maputo, Beira, Nampula e Quilimane.
1: No estrangeiro, destaque para o Paris Saint-Germain, que bateu o Aston Villa e conquistou a Supertaça Europeia em futebol, neste caso, a segunda consecutiva. Foi o Desportivo. Saudações.
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0: São 7 horas em toda a República de Moçambique. 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O jornalista Gerson Jamis atualiza as notícias no segundo bloco deste jornal.
13: A ministra dos Negócios Estrangeiros e Cooperação diz que o governo sul-africano apresentou formalmente um pedido de desculpas a Moçambique na sequência da violência xenófoba da qual os moçambicanos foram vítimas. Maria Manuela Lucas disse que o pedido foi apresentado esta quarta-feira pelo Alto Comissário da África do Sul em Moçambique, após ser recebido pelo presidente da República, Daniel Chapo.
12: O alto comissário da África do Sul apresentou, em nome do governo sul-africano, o seu perdão ao povo moçambicano e disse que isto que aconteceu não devia acontecer, porque nós somos um único povo. E isto também foi reiterado por Sua Excelência Presidente da República. Temos um povo com certo nome deste lado do Moçambique, mas também temos na África do Sul.
13: Maria Manuela Lucas falava a saída do encontro entre o Presidente da República, Daniel Chapo, e altos comissários e embaixadores de Cuba, África do Sul, Namíbia, Eslováquia, Gana, Nigéria e Reinos da Finlândia e Tailândia. O encontro serviu para a apresentação das cartas credenciais dos diplomatas destes países. O antigo presidente da República, Filipe Nyusi, disse que a presença de mulheres nos órgãos de tomada de decisão pode influenciar positivamente o rumo da economia nacional. Filipe Nyusi sublinhou que as mulheres precisam de mais oportunidades e formação para assumirem funções importantes no Estado e em outras áreas de relevância. O antigo chefe de Estado falava esta quarta-feira numa palestra que abordou o tema Importância do Multilateralismo e o papel de Moçambique no Conselho de Segurança das Nações Unidas.
14: Eu não tinha reparado que entravam pela primeira vez mulheres como reitoras. Pedi muitos documentos para perfis, para analisar, e apareceu lá mulheres. De repente surgiram o Nipongo mulher, depois agora aparece o Nisave mulher, ou depois surgiu o Niluro mulher, surgiram, mas de mérito próprio. E agora ninguém me está a dizer que essas mulheres não estão a fazer bom trabalho.
13: Filipe Nyusi anotou que a Universidade Joaquim Chissano colocou à disposição do Executivo quadros que foram responsáveis pela promoção da imagem do país nos corredores diplomáticos internacionais durante a candidatura a membro não permanente do Conselho de Segurança da ONU. Está condicionada a transitabilidade rodoviária em alguns pontos da cidade de Xai-Xai. O facto fica a dever-se à chuva intensa que se registra nos últimos dias na província. Francisco Nelson.
15: Das estradas condicionadas na urbe, os mais críticos são as vias Zona Baixa, Uenela e Uda, Hospital Provincial de Xai-Xai, onde a fúria da água de chuva abriu crateras enormes, dificultando a circulação normal de viaturas e pessoas. O presidente do Conselho Municipal da cidade de Xai-Xai, Osman Adamo, explica que a Idilidade já está no terreno a fazer intervenções para evitar o corte das estradas importantes, dado que a chuva vai continuar a cair nos próximos dias.
16: Como sabemos, estávamos virados da baixa, onde se desenvolve a economia da nossa cidade. Ainda não tínhamos terminado, que é para depois subirmos à cidade alta. Mas voltamos a ter estas chuvas que acabaram agravando aquilo que é a situação da traçabilidade na nossa cidade.
15: Presidente do município da cidade de Xai-Xai, Osman Adamo, e o ponto de situação das estradas da autarquia, algumas condicionadas devido à chuva intensa que cai desde esta terça-feira nesta região da província de Gaza. Francisco Nelson, cidade de Xai-Xai.
13: Dezenas de habitações correm risco de desabar na vila de Homuine devido à erosão progressiva. É uma situação agravada pela chuva que se registra desde a última terça-feira em Inhambane, Efraim Macitela.
2: Em situação de elevado risco estão cerca de 170 famílias dos bairros 7 de Abril em Zucuane, que recusam abandonar voluntariamente as zonas de perigo. Para responder à crise, as autoridades municipais estão a demarcar cerca de 2 mil talhões em zonas seguras para as famílias que sofrem ameaça da erosão. A presidente do Conselho Municipal de Homuine Jovial, Cetina, garante que prosseguem os trabalhos de sensibilização dos municípios e a busca de financiamento para travar a força das águas da chuva.
17: Se nós não conseguirmos fazer um registro até a próxima época chuvosa, arrisco a dizer que algumas infraestruturas aqui a nível da vila vão desaparecer.
2: O projeto de contenção da erosão em Homuine está avaliado em cerca de 160 milhões de meticais. O plano prevê a construção de uma estrada de 3 quilômetros e de valas de drenagem para o escoamento das águas pluviais. De Inhambane, Efraim Macitela, muito bom dia.
13: Profissionais de comunicação de diversas instituições do Estado, de nível central e provincial, reúnem-se a partir de hoje em Maputo no Fórum dos Comunicadores do Governo. O encontro visa harmonizar estratégias de comunicação e alinhar metodologias de divulgação das políticas, programas e ações governamentais. Com duração de 2 dias, o evento vai juntar cerca de 120 participantes num espaço de reflexão, concertação e capacitação contínua, com o objetivo de fortalecer a comunicação institucional, garantindo uma transmissão de informação mais clara, coordenada e eficaz sobre as realizações do Executivo. No plano internacional, o Programa Mundial de Alimentação vai cortar definitivamente a partir do dia 31 de agosto deste ano a ajuda aos 64 mil refugiados e requerentes de asilo residentes no acampamento de Dzalega, no distrito de Doa, no Malawi. Correspondente Sérgio Sixpence.
18: O PMA está a enfrentar uma crescente escassez de alimentos por falta de financiamento, sendo que atualmente apenas entrega $12,766 meticais mensais, um valor aquém de responder às necessidades, face aos antigos $20, o correspondente a 1.277 meticais. A situação agravou-se com o registro mensal de entrada de cerca de 300 novas pessoas naquele campo de refugiados oriundas da República Democrática do Congo. O PMA é a única agência que presta assistência alimentar em Dzalega e, para restabelecer o financiamento integral até janeiro do próximo ano, necessita de $12 milhões. Sérgio Sixpence, a partir do campo dos refugiados de Dzalega.
13: Ouvindo, apresentamos as notícias das 7. Escute as próximas pontualmente às 8 horas. 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
0: 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Esta ligação com o Inami é para o meteorologista Zefanias Kisiko fazer o resumo das temperaturas máximas previstas para hoje nas principais cidades.
19: Pemba com máxima de 28, Nampula e Vilanculo 26, Tete e Quelimane 24, Beira 23, Maputo e Inhambane 22, Xaxá e Lixinga 21, e por último, Chimoio, com máxima 16. Hoje é tudo e muito obrigado pela atenção dispensada. Até a próxima.
0: E no café da manhã, portanto, quando forem 7 horas e 30 minutos, vamos compreender melhor a origem, o impacto da frente fria que se registra nos últimos dias em alguns pontos do país. O nosso convidado hoje é o meteorologista do INAMI, Telmo Sumila. Como sempre, o ouvinte é também convidado a participar através de mensagens que podem ser partilhadas nas habituais páginas do Facebook, Jornal da Manhã, RM e Rádio Moçambique. Abrimos agora a nossa janela do repórter, pela qual espreita hoje o nosso colega Alexandre Manhissa, num dia em que propomos já fazer um olhar ao perigo iminente devido ao abandono de pontes pedonais por parte dos peões. Neste momento, Alexandre Manhissa está posicionado junto a uma ponte pedonal ao longo da estrada circular de Maputo. Alexandre, bom dia. Os peões continuam a abandonar a passadeira aérea?
20: Bom dia, Lipang. Bom dia, ouvintes. De facto, os peões continuam, sim, a não respeitar este investimento que foi feito, pelo menos aqui na zona desta ponte pedonal que está sediada aqui na zona de Chiango, ao longo da estrada circular de Maputo, junto à escola primária de Chiango, que foi inaugurada em julho de 2018 para travar os atropelamentos mortais que, portanto, nessa altura eram verificados, porque esta ponte, tal como disse, está sediada aqui junto à escola primária do Chiango. Trata-se aqui de uma estrutura de aço que, portanto, tem enfrentando também desafios de vandalização. Não é sobre a vandalização, porque está em condições. Nesta altura, pelo que nós podemos perceber quando fazíamos-nos até aqui a zona de Chiango, é que quem está a fazer o sentido a província de Maputo, a zona de Marraquena, para o centro da cidade, a zona da Circular e não só a estrada nacional número 1, tem três sentidos que portanto, o outro sentido norte-sul, para quem está a sair da cidade, tem mais um sentido para a entrada da cidade, tudo isto para melhorar o escoamento para que as pessoas, para que os munícipes possam chegar nos seus postos de trabalho com alguma tranquilidade, sem muito tráfego. Neste momento, são poucas as pessoas que vão atravessando esta ponte pedonal, outras nem por isso, vão desafiando mesmo assim os vários carros que vão imprimindo alguma velocidade acima do normal. É normal, passa a redundância, porque esta estrada aqui onde nos encontramos tem, tem características de uma autoestrada. É por esta razão que o presidente, o antigo presidente da República, Filipe Nyusi, envidou esforços para que esta ponte pudesse ser erguida. Estão aqui também, ao longo desta ponte, várias pessoas a exercer as suas atividades, o comércio informal aqui. Estou aqui com dois adolescentes, jovens, estão ainda a acompanhar a mãe para poder colocar a banca. Vendem aqui alguns bolinhos, algumas pipocas para estes petizes que estudam aqui na Escola Básica de Chiango. Então, está tudo bem? Como é que tu te chamas?
3: Patrícia.
20: Estás em que classe?
3: Terceira classe.
20: Terceira classe. Tens quantos anos?
3: 8.
20: 8 anos, então vocês têm atravessado. Como é que vocês atravessam a estrada aqui?
3: Não, atravessamos a estrada, às vezes vamos na ponte.
20: Mas tem outros que não estão a ir através da ponte?
3: Sim.
20: Por quê?
3: São pessoas grandes que passam daqui.
20: Pessoas grandes?
3: Sim.
20: Muito obrigado. E qual é o teu sonho? O que é que queres ser?
3: Piloto.
20: Queres ser piloto?
3: Sim.
20: Muito obrigado. É porque são pessoas grandes. Vamos perceber das pessoas grandes porque é que não atravessam a ponte. Primeiro o teu nome.
21: Henriques.
20: Senhor Henriques, então por que não atravessa um ponte?
21: Eu erro para a relação.
20: E quando vai, como é que faz?
21: Sobe a ponte.
20: Sobe a ponte.
21: Sim.
20: Mas tem outras pessoas mais crescidas que não estão a atravessar através da ponte?
21: Provavelmente, são muitos. Mesmo.
20: São
21: não.
20: Muitos.
21: Sim.
20: É o teu caso? É o teu caso? Está envergonhada, não quer falar a nossa reportagem, os direitos são assim. Vou juntar também a antena aqui, a agente de trânsito afeta no Comando-Geral da Polícia da República de Moçambique, Felizmina Mundlane. Este cenário é o que também podemos verificar na Estrada Nacional número 4, na estrada, na Avenida de Moçambique, que também tem pontes pedonais.
22: É, sim, infelizmente os peões não respeitam o atravessamento da ponte pedonal. Mas a ponte pedonal vem mesmo para distanciar o peão do veículo. Sabemos de antemão que na estrada circular os carros passam a uma velocidade consideravelmente excessiva. Então esta ponte reduz o contacto entre o veículo e o peão e é mais seguro com que os peões façam atravessamento a partir da ponte pedonal. Evitam acidentes, evitam paragem, o trânsito também flexibiliza-se mais quando os peões respeitam a ponte pedonal. Como disse Manissa, não é só aqui no Chiango, na N1 temos várias pontes do Benfica, do São Paulo, mas não são respeitadas mesmo as pontes que estão na N4. Sendo assim, os acidentes, envolvem-se em acidentes, normalmente os acidentes são mortais, infelizmente.
20: E que apelos, que mensagem que deixa ficar para quem nos ouve, para quem vive em zonas com estradas com estas características de autoestradas, vezes sem conta, vários acidentes que de quando em vez são fatais?
22: O apelo que a Polícia de Trânsito deixa aos peões que façam uso das pontes pedonais. É um investimento que o governo fez, gastou-se muito para mobilidade segura, para que não haja acidentes. E as pontes pedonais normalmente estão em lugares de maior aglomerado populacional, próximos aos mercados, às escolas, onde há maior fluxo de pessoas. E quando se fazem atravessar a ponte pedonal, atravessam com maior segurança, sem paragens, e os veículos também podem transitar de uma forma mais célere e flexível.
20: Felizmina Mondlane, agente de trânsito afeta no Comando-Geral da Polícia da República de Moçambique. Ficam então estes apelos para que estas pessoas possam atravessar com toda a segurança, porque os acidentes do tipo atropelamento continuam a gerar muito sangue e, sobretudo, muito luto. Reiteramos também estes apelos porque esta ponte que está situada aqui junto à estrada circular de Maputo, aqui em frente a esta escola primária completa do Chiango, tem apenas 6 metros. São poucos para que as pessoas possam se fazer de um ponto para o outro. Eu sou Alexandre Manissa, aqui do Chiango, para o Jornal da Manhã. Muito bom dia.
0: Bom dia, são 7 horas e 15 minutos. Vamos à atualidade regional. A promoção da paz, da segurança e da estabilidade são prioridades da África do Sul na liderança da SADC. O detalhe com o correspondente Eduardo Figurão.
5: Em Durban, ao assumir a presidência do Conselho de Ministros da organização, o chefe da diplomacia sul-africana, Ronald Lamola, defendeu que a solidariedade regional é a maior força para responder às crises políticas e de segurança na região. A Pretória quer acelerar a industrialização através da transformação agrícola, da valorização de minerais críticos e do reforço do comércio regional. A modernização das infraestruturas e o investimento no capital humano são outras das metas em destaque. A base dessas prioridades estratégicas será uma atenção sustentada à igualdade de género, à resiliência climática e à gestão do risco de catástrofes. Estas considerações devem incluir todos os aspectos do nosso programa regional, porque o nosso desenvolvimento não pode ser inclusivo se for cego ao género, deixar os jovens para trás ou não preparar as nossas comunidades para as alterações climáticas e outros choques. Sobre a crise migratória, Ronald Lamola apela aos países da SADC para que ratifique o protocolo sobre a livre circulação de pessoas, de forma a garantir uma migração regular e ordenada. A África do Sul vive um debate público cada vez mais tenso sobre a migração irregular, a integridade das fronteiras nacionais, o acesso a oportunidades económicas e a pressão sofrida pelas comunidades e instituições públicas. Contudo, ao abordarmos as legítimas preocupações dos nossos cidadãos, rejeitamos com igual veemência todas as formas de vigilantismo e de violações dos direitos humanos. A resposta aos desafios da migração irregular deve ocorrer dentro de um quadro ordenado e legal. Estamos plenamente conscientes de que a circulação de pessoas na nossa região está frequentemente ligada a questões mais amplas de oportunidades económicas e emprego e não apenas à segurança. Esperamos que juntos possamos traçar um caminho rumo a soluções globais e duradouras para os desafios migratórios que a nossa região enfrenta. Os ministros dos negócios estrangeiros da SADC estão reunidos em Durban para preparar a cimeira de chefes de Estado e de Governo agendada para a próxima segunda-feira. Rádio Moçambique, Eduardo Figurão, em Joanesburgo.
0: O Programa Mundial de Alimentação, PMA, vai cortar definitivamente a partir de 31 de agosto deste ano a ajuda aos 64 mil refugiados e requerentes de asilo residentes no acampamento de Dzaleka, no distrito de Doa. Correspondente Sérgio Sixpence.
18: O PMA está a enfrentar uma crescente escassez de alimentos por falta de financiamento, sendo que atualmente apenas entrega $12,766 mensais, um valor aquém de responder às necessidades, face aos antigos $20, o correspondente a $1,277. A situação agravou-se com o registro mensal de entrada de cerca de 300 novas pessoas naquele campo de refugiados oriundas da República Democrática do Congo. O PMA é a única agência que presta assistência alimentar em Dzaleka e, para restabelecer o financiamento integral até janeiro do próximo ano, necessita de $12 milhões. A Shal Shand é a chefe de programa do PMA. Se não recebermos qualquer financiamento após agosto, teremos de interromper completamente toda a assistência que estamos a prestar. Já não temos recursos, não nos falta vontade, mas a situação é que nos obriga, pois não estamos a ver o financiamento necessário para satisfazer as necessidades aqui. Este anúncio do corte de ajuda pelo PMA deixa muitos refugiados no campo de Dzaleka desesperados. Em Damingoi, Mary Jane, de 56 anos, natural da República Democrática do Congo, cuida de 8 crianças e sofre de diabetes. Se o PMA deixar de fornecer alimentos, morremos. Tomo medicamentos em jejum. Não consigo recuperar. Se me empurrarem agora, cairei. Com o colapso do financiamento dos doadores, o governo do Malawi está a considerar integrar alguns refugiados nas comunidades, concedendo a cidadania a alguns residentes de longa data e que reúnem requisitos. O ministro da Segurança Interna, Peter Mukhito, explicou que a medida visa garantir que estes procurem a sua própria sustentabilidade, atendendo a que atualmente a criminalidade aumentou em 70% no local por falta de condições de comida. Sérgio Sixpence, a partir do campo dos refugiados de Dzareka.
0: A Tanzânia prevê atingir um crescimento econômico de 6,3% este ano como resultado de maiores investimentos nos projetos de mineração, gás e energia. O detalhe com o correspondente Monteiro Bonifácio.
4: O ministro das Finanças, Kami Somar, sublinhou que o ritmo de crescimento econômico está a ser impulsionado por projetos de grande escala, que incluem a iniciativa de gás natural que é feito e o desenvolvimento de minerais estratégicos. Segundo Kami Somar, a economia da Tanzânia tem estado a registrar um crescimento assinalável nos últimos 2 anos. Em 2022, a Tanzânia registrou um crescimento de 5% e no ano seguinte 5,9%, com a previsão de um novo crescimento este ano. Avaliações recentes, de acordo com o ministro das Finanças da Tanzânia, também indicam que o crescimento econômico deste país permanece robusto, em torno de 6%, sustentado por fortes investimentos no setor de mineração e em grandes projetos de infraestrutura. Kami Somar disse que o projeto de ouro de Nyanzanga, em Mwanza, avaliado em cerca de 32 mil milhões de meticais, bem como projetos de ferro e alumínio em Liganga e Songea, figuram entre os principais investimentos destinados a fortalecer a economia. O ministro das Finanças da Tanzânia apontou também os projetos de gás natural liquefeito e de mineração de nióbio, este último avaliado em cerca de 28.200 milhões de meticais, como investimentos estratégicos que devem acelerar ainda mais o crescimento econômico. Até o ano passado, a Tanzânia registrava mais de 91 bilhões de dólares do produto interno bruto, sendo a agricultura o maior contribuinte, seguidos das áreas de construção, mineração e extração, o comércio e serviços de reparação, o transporte e armazenamento. Nos próximos tempos, o governo da Tanzânia projeta o aumento da arrecadação de receitas internas que possam contribuir para a geração de 1 milhão e 700 mil postos de emprego. De Dar es Salaam, Monteiro Bonifácio.
0: Seguimos agora a atualidade sobre economia e negócios no noticiário econômico, hoje trazido pelo jornalista Ignacio Gamay.
6: Bom dia. A petrolífera norte-americana ExxonMobil assegura que deverá avançar ainda este ano com a decisão final de investimento do projeto Rovuma LNG, um dos maiores empreendimentos de gás natural previstos para Moçambique. O projeto insere-se na estratégia de aproveitamento das reservas de gás natural da bacia do Rovuma, colocando Moçambique perante a expectativa de transformar os seus recursos energéticos em uma importante fonte de receitas e desenvolvimento econômico. Segundo a presidente da ExxonMobil em Moçambique, Joana Budei, a eventual FID ainda este ano poderá, assim, constituir um marco para o setor energético moçambicano e reforçar as perspectivas de crescimento da indústria de gás natural liquefeito no país. O governo prepara a abertura da estrutura acionista da TMCL a um novo investidor com vista a revitalizar a empresa de telecomunicações que enfrenta dificuldades operacionais e financeiras há vários anos. A medida saída da última sessão do Conselho de Ministros poderá resultar na entrada de um novo acionista com capacidade financeira e tecnológica para apoiar a recuperação e modernização da empresa. A Linhas Aéreas de Moçambique vai reforçar a conectividade aérea entre as regiões centro e norte do país através da criação de novas ligações com base na cidade da Beira, província de Sofala. Para o efeito, será posicionada uma aeronave na Beira para assegurar a operação de rotas regionais, estabelecendo ligações diretas entre aquela cidade e Tete, Quelimane, Nampula, Nacala e Pemba. No mercado cambial, a compra do rand está cotada a 3 meticais e 93 centavos, enquanto que a venda é feita a 4 meticais. Já o dólar é comprado a 63 meticais e 27 centavos e vendido a 64 meticais e 54 centavos. Por sua vez, o euro pode ser comprado a 73 meticais e estando a venda fixada em 74 meticais e 55 centavos. Bom dia.

0: Vamos à atualidade sobre as artes e cultura. O historiador e delegado do ARPAC, Instituto de Investigação Sociocultural, em Gaza, Abel Mazuzi, defende o resgate e divulgação da dança tradicional Kwai. Cultural hoje é trazido por Alfredo Mianga.
1: Muito bom dia. Trata-se de uma dança guerreira de origem Nguni, que era praticada na região sul do país, que, segundo o historiador Abel Mazuzi, foi extinta por vários motivos ligados à colonização e ao elitismo na sua prática. Abel Mazuzi diz que a extinção de Nkwai começou com um regime colonial que proibiu a sua prática, alegadamente porque podia despertar os locais para se revoltarem contra os portugueses. Além de ser identidade cultural de um povo, Mazuzi explica por que razão, no contexto atual, a dança Nkwai deve ser resgatada.
2: Uma espécie de dança de generais, não é? de altas patentes do exército. Então, este caráter elitista terá contribuído, de certa forma, também para a redução da sua prática. A pretexto de uma política de assimilação que visava afastar os moçambicanos daquilo que eram seus costumes, no sentido de que adotassem costumes marcadamente portugueses. Em termos de utilidade, função e razão para o resgate desta dança que se justifique, é mesmo primeiro esta questão da saúde, portanto o exercício físico a ela associado, praticantes e não só, é algo que pode ser aconselhado, a educação cultural que pode ser resgatado nessa perspectiva.
1: Historiador Abel Mazuzi e a necessidade do resgate da dança Nkwai, extinta por razões ligadas à colonização e o elitismo na sua prática. O cartunista moçambicano Sérgio Zimba prepara-se para apresentar no dia 10 de setembro no Camões, Centro Cultural Português em Maputo, a reedição de três das suas obras mais emblemáticas. Trata-se das obras Mafenha, que nasceu na rubrica Coisas de Maputo, publicada no jornal Domingos, enquanto Risos pela Paz, Xecane. O seu primeiro livro foi lançado após os Acordos Gerais de Paz de Roma, em 1992, recorrendo ao humor como instrumento de tolerância e aproximação. Já Lágrimas do Riso, de Zacane, publicado 2 anos depois, dá continuidade à crítica social do autor, abordando temas como desemprego, pobreza urbana, criminalidade e infidelidade, além das transformações sociais provocadas pelas políticas de mercado livre em Maputo. Segundo a revista cultural Catálogos, a apresentação destas obras deverá reunir artistas, profissionais de comunicação social e agentes culturais numa celebração do percurso de Zimba e do papel do cartoon como instrumento de expressão artística, crítica social e cidadania. Fecho cultural com a indicação de que a música gospel, a fé e a partilha de experiências marcaram a primeira gala do Festival Gospel Chapo Chapo, que juntou em Manica diferentes grupos corais e congregações religiosas. Domingos Cadeado.
3: Entre os participantes esteve o grupo coral da Polícia da República de Moçambique e Manica. O responsável Armando Nhantumbo diz que a participação permitiu mostrar uma outra dimensão da corporação e aproximá-la da comunidade.
4: É uma experiência louvável, a organização é boa, isso nos deixa mais aproximado à comunidade e que a comunidade em si já consegue ver que na polícia não só talvez era operativa, mas também temos um dom, temos um talento.
3: Com música e canto coral, o Festival Gospel Chapo Chapo procura assim criar um espaço de convivência, intercâmbio e valorização dos talentos artísticos das comunidades religiosas em Manica.
1: Assim, o ouvinte termina o cultural aqui no Jornal da Manhã. Bom dia.
0: São 7:30. Daqui a pouco teremos o nosso espaço de entrevista, o Café da Manhã. Enquanto isso, vamos recordar as notas em destaque nesta manhã de quinta-feira. Dissemos que está condicionada a transitabilidade rodoviária em algumas estradas da cidade de Xai-Xai devido à chuva intensa que se registra desde esta segunda-feira nesta região da província de Gaza. Já em Omuine, na província de Inhambane, residências de dezenas de famílias podem desabar a qualquer momento devido a erosão progressiva, agravada agora com a chuva que cai nos últimos dias. O governo não tem qualquer intenção de deixar para trás os jovens de Cabo Delgado nas oportunidades de formação e emprego geradas pelas multinacionais. É uma posição reiterada pelo ministro da Juventude e Desporto, Kaifadine Manasse. No estrangeiro, o Programa Mundial de Alimentação, PMA, anuncia corte definitivo no fim deste mês da ajuda aos 64 mil refugiados e requerentes de asilo que vivem no acampamento de Dzaleka, no distrito de Doa, no Malawi.
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0: Conforme anunciamos hoje no espaço de entrevista, o Café da Manhã, vamos procurar compreender melhor a origem e o impacto da corrente fria que se registra nos últimos dias em alguns pontos do país. E conforme anunciamos também, o nosso convidado hoje é o meteorologista do Instituto Nacional de Meteorologia, INAM, o Sr. Telmo Sumila. Muito bom dia, bem-vindo à Rádio Moçambique para este nosso espaço de entrevista. Temos registrado uma descida acentuada dos termômetros e agitação marítima no sul e centro do país. Como é que se explica de forma simples para os nossos ouvintes a origem desta frente fria que nos surpreendeu nestes últimos dias?
1: Bom, muito bom dia, senhor jornalista, e bom dia aos ouvintes por esta oportunidade de podermos comunicar, e obrigado mais uma vez pela oportunidade que concede ao Instituto Nacional de Meteorologia para comunicar-se com o público em geral. Nós, como Instituto Nacional de Meteorologia, trabalhamos com o monitoramento da atividade atmosférica de maneira contínua, 24 horas por dia. Portanto, nós já vínhamos acompanhando esse sistema desde da metade da semana passada, porque o sistema formou-se no sudoeste da África do Sul. Então, foi um sistema que intensificou-se naquela região sudoeste da África do Sul, o primeiro e dos mais intensos que tivemos nessa época, apesar de que a parte sudoeste da África do Sul tem sofrido com esse tipo de sistemas e tem ocorrido eventos extremos de natureza climática. Portanto, esse sistema formou-se no sudoeste da África do Sul, como eu disse, e foi evoluindo. Invadiu a África do Sul e a região sudoeste e centro-sul da África do Sul esteve sob influência desse sistema, as temperaturas caíram muito, teve queda de neve e por aí foi. Então, esse sistema foi avançando para o interior da África do Sul, aproximando-se de Moçambique, de tal modo que desde o final da segunda-feira desta semana, nós tivemos, em função da nossa monitoria, nós verificamos que o sistema iria invadir progressivamente o nosso país, com particular incidência numa primeira fase para as províncias de Maputo, Gaza e Nhambane. Então, esse sistema, de maneira simples e clara para o público entender, é um sistema frontal frio, é uma massa de ar fria que se forma na zona polar e, por causa do movimento de rotação da Terra, ele vai se movimentando de oeste para leste, portanto, vai afeta de maneira geral todos os países da África Austral, principalmente os países aqui abaixo, como a África do Sul, Moçambique, Zimbábue e Botsuana. Então, Moçambique e África do Sul, desta vez, foram os países mais afetados. E como eu disse, desde da segunda-feira o sistema começou a afetar o nosso país. De tal modo que, por causa da sua intensidade, essa massa de ar fria adentrou para o sul de Moçambique, criando aquela situação de queda acentuada da temperatura. Lembrando que no domingo, portanto, início dessa semana, as temperaturas estavam em volta de 28, 29 graus. E do domingo para segunda-feira caiu para cerca de 25. E de segunda-feira para terça, a queda da temperatura foi muito mais acentuada ainda, como resultado da entrada desse sistema frontal frio. Então, nós tivemos essa queda de temperatura, que foi acompanhado de ocorrência de chuvas e ventos com rajadas. Isso por conta da intensidade do sistema. Essa ocorrência de volume de precipitação que nós registramos foi por conta da instabilidade atmosférica associada ao aquecimento precedente à entrada desse sistema. Portanto, e também nós observamos que, por tratar-se de um anticiclone, que quando ele acompanha-se de frente fria, o gradiente de pressão é um termo que nós usamos tecnicamente, o gradiente de pressão é que faz com que o vento seja muito intenso. Então, nós tivemos uma conjugação de fenômenos por conta de um sistema apenas, que é a massa de ar fria que chegou, precedida de temperaturas ligeiramente elevadas no domingo e um pouquinho mais baixas na segunda-feira. Então, essa situação de aquecimento de superfície e entrada da massa de ar fria criou um contraste térmico. E esse contraste térmico faz com que nós tenhamos instabilidade atmosférica, que resulta no aumento da nebulosidade, queda de precipitação e aumento da intensidade do vento. Portanto, tivemos agitação marítima por causa desse aumento da intensidade do vento, tivemos ocorrência de precipitação por causa da instabilidade atmosférica e queda de temperatura por causa da massa de ar fria, que é a característica desse sistema. Então, devo salientar que nós tivemos volumes elevados de precipitação de terça para quarta-feira, principalmente na província de Gaza e Nhambane. Temos registro de estações que teve ocorrência de precipitação superior a 150 milímetros.
0: O que é que isso significa em termos de queda de chuva? Bom, de quantidade de água?
1: Bom, para o período do ano, atendendo e considerando que nós estávamos com déficit de precipitação, e é o período seco, é característico do período, para os agricultores, a água pode ser bem-vinda, dependendo da região e da área em que essa precipitação caiu. Mas, infelizmente, em algumas regiões nós tivemos inundações urbanas, por conta do escoamento, a água não consegue absorver muita água durante um curto espaço de tempo, diferentemente do que aconteceu, por exemplo, na província de Maputo, em que a precipitação foi contínua, mas não foi muito intensa. Então, na região, nas províncias de Gaza e Inhambane, o cenário foi diferente. É que nós tivemos 24 horas de precipitação intensa. Então, essa precipitação intensa, às vezes, não é muito bom para os produtores agrícolas, porque ela cai de uma só vez, o solo satura e acaba criando inundação e destruição de algumas culturas agrícolas.
0: Até porque parte do impacto dessa chuva, já fomos noticiando ao longo do nosso jornal aqui, que há vias, inclusive, que estão, até certo ponto, condicionadas, têm a sua transitabilidade condicionada.
1: Sim, precisamente por causa dessa queda de precipitação intensa, porque a precipitação não é de todo um fenômeno mau, desde que o regime da sua queda seja não muito intenso em termos de periodicidade. Se ela cai continuamente, como caiu na cidade de Maputo, infelizmente nós ainda temos alguns problemas de escoamento das águas. Mas se ela cai em uma região de produção agrícola, como caiu na cidade de Maputo, de maneira leve, mas contínua, aquilo é bom para a produção agrícola. Mas quando cai de maneira muito intensa, num período muito curto, tem problemas de destruição de culturas agrícolas, tem o problema de erosão de solos, principalmente, que nós já temos a registrar esses problemas. Então, nós tivemos esse cenário. E o frio que se fez sentir, como eu disse, tivemos o registro no dia 11, nas nossas duas estações, Maputo Mavalane e Maputo Observatório, 17.1 e 16.8 graus Celsius, temperatura máxima. Pouco abaixo do que nós prevíamos. Nós estávamos a prever para a cidade de Maputo 19 graus Celsius e registramos 17 em Mavalane e 16.8 no observatório.
0: Quase 2 graus abaixo do previsto.
1: Sim, quase 2 graus abaixo do previsto. 2, 3 graus por aí abaixo do previsto. Tivemos um cenário muito mais agravante que foi em Xangalane. A temperatura máxima no dia 11 foi de 14.8 graus Celsius. Ou seja, em toda a província de Maputo, particularmente, o tempo foi extremamente frio. As temperaturas realmente estiveram muito baixas e considerando que nós estávamos com um cenário de umidade alta, portanto, temperaturas baixas, ocorrência de chuvisco e ar muito frio, isso faz com que a sensação térmica seja muito mais intensa ainda. Lembrando que aquilo que nós sentimos na pele é diferente daquilo que o termômetro registra. Ou seja, o termômetro pode estar a registrar 17 graus

0: para o interior do canal de Moçambique, ela acaba influenciando a zona centro do país. Tanto nós já antevíamos o comportamento semi-estacionário. Nesse momento ele está mais ou menos entre as longitudes 35 e 25 de sobre o hemisfério sul. De tal modo
1: estamos
0: que,
1: a falar de que zonas, mais ou menos?
0: Neste momento, a província de Niambane e parte de Gaza continuam sob efeito desse sistema. Mas o efeito mais acentuado de ontem para hoje foi sobre Sofala, Manica e sul da Zambésia. Portanto, essas províncias, durante o dia de hoje, vão continuar a registrar ocorrência de precipitação, mas não nos volumes que ocorreram na zona sul. Em termos de volume, vai ser consideravelmente reduzido. Mas o efeito mais que a gente recomenda, mais cuidado às populações em geral, é o efeito da agitação marítima e o efeito da descida brusca da temperatura por conta da saúde das pessoas.
1: Quais para já as medidas já serem tomadas?
0: Bom, nós geralmente chamamos a atenção para quem a sua atividade tem a ver com a navegação marítima, por causa da agitação, da intensificação dos ventos. Portanto, as populações cuja atividade baseia-se na navegação marítima, nós recomendamos que não se faça ao mar pelo menos nas próximas 24 horas, ao longo da faixa costeira das províncias de Niambane, Sofala e Zambésia. Fora isso...
1: Maputo e Gaza já estão fora de perigo?
0: Bom, nós vamos continuar. A tendência de Maputo e Gaza é da temperatura subir ligeiramente nos próximos 2, 3 dias. Uhum. Só que é subir ligeiramente, é subir 2 graus a cada dia. Portanto, de ontem para hoje, 2 graus. Estamos a prever hoje 21 graus. Portanto, continuaremos com tempo frio. De hoje para amanhã, provavelmente suba também 1,5, 2 graus. Estamos à espera que na sexta-feira nós tenhamos em torno de 24, 25 graus para toda a região sul. E vamos até sábado com esse cenário de subida gradual da temperatura. Mas em termos de chuva, definitivamente não teremos ocorrência de precipitação nos próximos 3, 4 dias.
1: E em relação à navegação, marítima, pode-se considerar já melhor a situação para os que exercem atividades no mar possam fazer, pelo menos a nível das províncias de Maputo e Gaza?
0: Sim, com alguma precaução já se pode fazer ao mar, porque em termos de intensidade do vento, reduziu consideravelmente. Portanto, para a navegação marítima, a atividade de pesca, as pessoas já podem estar tranquilas em relação a isso, com alguma cautela, obviamente. Mas sobre a nossa maior recomendação é principalmente sobre a província de Niambane, Sofala e Zambésia, que tem tido muitos problemas quando o vento se intensifica ao longo da costa dessas províncias.
1: E a zona norte não será afetada?
0: Bom, nós temos, para a zona norte ressentir-se desse sistema implicaria haver uma combinação. Seria muito difícil que o sistema movimentasse até a região norte do país. Portanto, a zona norte do país não se vai ressentir diretamente da influência desse sistema, mas indiretamente por combinação de outro sistema que está localizado no extremo centro-norte do canal de Moçambique. Então, esta combinação faz com que nós tenhamos algum efeito de instabilidade atmosférica, aumento de nebulosidade, queda de precipitação, mas em volumes muito baixos. Mas sobre a zona norte, nós não temos fenômeno significativo de relevância neste momento associado a esse sistema.
1: Esse fenômeno que faz referência não tem tendência de se aproximar à nossa costa, não?
0: Não, é um sistema semi-permanente. Nós chamamos Vale Depressionário sobre o canal de Moçambique, que durante o verão e o inverno ele está sempre lá. Então, por vezes intensifica-se, por vezes enfraquece. Mas é semi-permanente. Quando combinado com outros sistemas, como a entrada dessa massa de ar fria, aí ele pode intensificar-se e criar alguma instabilidade de significância, mas neste momento não constitui perigo para aquela região.
1: Muito bem. Hoje, portanto, procuramos compreender com o meteorologista Telmo Sumila a origem e o impacto da frente fria que se tem feito sentir nos últimos dias no país. Pergunte-lhe, esta frente será o prenúncio do fenômeno climático El Niño que poderá afetar sobretudo a região sul do país também?
0: Não, porque a característica do inverno astronômico no hemisfério sul é que nós temos dois sistemas sinóticos que têm características bem peculiares. Os sistemas tendem a deslocar-se mais para o norte ou mais para o sul em função da época do ano. Nesta época do ano, esses dois anticiclones, o anticiclone do Atlântico e o anticiclone do Índico, são sistemas meteorológicos, eles estão um pouquinho deslocados para o norte, o que faz com que facilite a entrada de frentes frias. Por isso mesmo, nessa época do ano, nós temos temperaturas, além do sistema terrestre estar

0: muito afastada do solo, nós temos a característica de entrada de sistemas frontais frios. Nessa época aqui, nós não tivemos tantos assim, mas este é mais um sistema característico da época. Não tem nenhuma ligação com o fenômeno El Niño, apesar de que o fenômeno está em evolução, mas não tem nenhuma relação com o fenômeno El Niño.
1: Quais para já serão as províncias e distritos ou regiões, portanto, do país que correm maior risco de enfrentar os impactos, portanto, deste fenômeno climático, El Niño?
0: Bom, climatologicamente falando, o El Niño tende a influenciar o regime de precipitação em todo o mundo. E Moçambique, particularmente, influencia a totalidade da zona sul do país e parte da zona centro do país com déficit de precipitação. Este é o efeito climatológico, o histórico da formação do El Niño e a resposta sobre Moçambique é esta. Então, quando nós olhamos o comportamento do regime de precipitação em Moçambique de 30, 40, 50 anos, o que se vê é que a formação do El Niño tem um impacto sobre Moçambique. Qual é o impacto? É déficit de precipitação sobre a região sul do país, de maneira geral, e parte da região centro do país. Ocorre o oposto sobre a outra parte da região centro e o norte do país. Mas isso é uma conjugação do fenômeno El Niño e alguns modos de variabilidade climática locais. Ou seja, não é só o El Niño por si só que tem um impacto sobre o volume de precipitação em Moçambique. É o El Niño, mas alguns modos de variabilidade locais que tendem a intensificar-se ou enfraquecer. Daí essa combinação do El Niño, que é um fenômeno de característica global primário e que influencia muito sobre o volume de precipitação, mas ele combina-se com outros modos de variabilidade climática, como o dipolo do Oceano Índico, por exemplo, a oscilação anular sul, e são modos de variabilidade locais que são alterados pela influência do El Niño. Ou seja, nós temos um fenômeno muito grande, passo a expressão, e temos fenômenos locais. Esse fenômeno muito grande influencia nos fenômenos locais, porque o El Niño ocorre no Oceano Pacífico. Então, poderia me perguntar como é que um fenômeno do Oceano Pacífico influencia no regime de precipitação em Moçambique, que está muito distante do Pacífico? A resposta é simples. Por ser um fenômeno de escala global, ele altera toda a circulação global da atmosfera. Então, alterando toda a circulação global da atmosfera, acaba influenciando a circulação local. É a circulação local que é alterada, que faz com que nós tenhamos déficit de precipitação.
1: Se bem percebi, disse que o fenômeno El Niño tem impactado para déficit de precipitação, mas temos notado também nos últimos tempos as cheias e inundações no sul do país. Como é que se explica, portanto, este contraste, de forma breve?
0: Bem, se nós repararmos, como eu disse, o impacto do El Niño é uma coisa, é um fenômeno atmosférico que tem esse impacto. A outra coisa é a ocorrência de chuvas intensas, que têm como resultado a ocorrência de cheias e inundações. Esses são fenômenos locais. Então, o El Niño não dita o volume de precipitação que vai cair. Dita o comportamento dos sistemas locais que vão influenciar o volume de precipitação. Então, pode ser, aqui eventualmente estaria a fazer uma suposição e na nossa área científica não é
1: Pois.
0: muito correto fazer isso. Pode ser que a ocorrência cada vez mais frequente e intensa das chuvas e dos ciclones tropicais esteja relacionado com as mudanças climáticas. Porque o grande efeito das mudanças climáticas é a intensificação dos sistemas e a frequência, ou seja, os sistemas vão ocorrendo com maior frequência e com maior intensidade. E o efeito das mudanças climáticas não é só aumento de chuva, é também aumento de áreas extensas de aridez e de seca. Então, se nós olharmos sob o ponto de vista de combinação do El Niño e das mudanças climáticas, podemos verificar que nós temos áreas em Moçambique que estão a estender-se em termos de aridez, desertificação.
1: São os chamados fenômenos extremos.
0: E, exatamente. Então, os fenômenos extremos estamos a combinar tudo, não são só as chuvas e ventos fortes. Estamos a falar de chuvas, déficit de precipitação, estamos a falar aumento de ocorrência de ciclones tropicais e por aí em diante.
1: Muito bem. A nível do INAME, que é um dos setores, o que é que está a ser feito em termos do plano de contingência?
0: Bom, até onde eu sei, não é o meu setor de trabalho, porque eu faço parte do Centro Serviços Centrais de Previsão Meteorológica. Nós temos lá um setor específico do clima, Eu tenho informação que os colegas do clima estão neste momento a trabalhar no, na preparação da previsão climática sazonal. Esta previsão climática sazonal, o que é comum ao nível do INAM, é que ela é divulgada no mês de setembro e creio que no momento oportuno os colegas do setor poderão dar melhores detalhes sobre a emissão da previsão climática sazonal.
1: Muito bem. Gerson Jamis, vamos então interagir com os nossos ouvintes.
2: Exato, e podem no fazer a partir das nossas terminais de chamadas pelo número 21 31 77 77 e pelo telemóvel 82 34 77. Já temos em linha o ouvinte Domingos Neves, que fala de Chimoio. É bem-vindo e já está a participar.
3: Viva Gerson Jamis, muito bom dia. O dia é o auditório da nossa rádio pública, a rádio que conecta e projeta o Moçambique. Igualmente, um abraço para o técnico do INAM, Telmo Funila, que está a fazer uma dissertação bastante compreensível. Portanto, parabéns. E quero também congratular aqui o INAM pelo trabalho lindíssimo que tem estado a fazer e os técnicos qualificados a nos trazer informações com precisão. Eu tenho dito que não há vida sem meteorologia. Não sei, o que seria de nós sem a meteorologia? E em termos de questões, o senhor Telmo, gostaria de saber vai levar quantos dias esta temperatura? Por exemplo, aqui no Chimoio, a Manica, em particular, Chimoio está com 16 graus, muito frio, está a se fazer muito frio. A dissipação desta corrente fria vai levar quanto tempo? E, para terminar, o país, quando é que, até quando, mais ou menos, podemos, o começo, o impacto do fenómeno, deste fenómeno que está a referir. Mas não disse, Domingos Neves da região planáltica dos Montes Pingas, Mano, com bem cabeça de pele.
2: Muito bom dia e obrigado pela sua participação. Vamos espreitar momentaneamente a nossa caixa de mensagens no Facebook. Temos a mensagem do ouvinte Eugênio Becha, de Moanza, que diz bom dia, café da manhã. Que impactos concretos esta corrente fria poderá provocar nas próximas horas ou dias, sobretudo na agricultura, saúde, aviação e atividades marítimas? E que mecanismos de monitoria e alerta o INAM está a utilizar para antecipar eventuais riscos? Temos em linha o ouvinte Manuel João, de Xai-Xai. Muito bom dia, bem-vindo, está a participar.
4: Sim, bom dia. Muito obrigado por esta oportunidade. Eu gostaria de saber, de forma mais simples, como é que, quando se fala que a chuva ou a precipitação é de 50 milímetros, por exemplo, 50 milímetros, nós queremos saber o que é isso, como transformar isso numa linguagem mais camponesa, para os camponeses perceberem que a precipitação vai ser de 20 milímetros, por exemplo, em cada, sei lá o quê, como é que é, essas fórmulas todas. Como é que nós podemos saber, de uma forma mais simples, nós, os camponeses, essa chuva de 10 milímetros, 20 milímetros, o que é isso? Muito obrigado.
2: Muito obrigado pela sua participação. Vamos espreitar outras mensagens do Facebook que nos chegam dos nossos ouvintes, melhor dizendo. Pascoal Miguel Quamba escreve-nos de Morrumbene, diz: por que é que o fenómeno se faz sentir com maior intensidade em algumas regiões e não em todo o país? Que impactos esta descida de temperatura pode ter na saúde das pessoas, sobretudo em crianças e idosos? Temos a mensagem também de Ruben Jaime, da Vila Autárquica de Massinga, em Embane, que diz: bom dia, café da manhã. Quando é que termina a frente fria e quais são as províncias afetadas? Estas, a Derito Lipang e o nosso convidado, são as questões que nos chegaram através de mensagens do Facebook e chamadas telefónicas.
1: Meu caro Telmo, temos 3 minutos. A reação a essas questões pode fazê-lo de forma geral. sendo certo que algumas delas já foram abordadas.
0: Ok, tudo bem. Muito obrigado, ouvintes, pelas questões. É, a primeira questão que foi colocada é relativa a quantos dias até quando esse fenômeno vai prevalecer sobre o nosso país. Como eu disse, algumas províncias como Manica, Tete, Zambésia, Niassa têm uma característica completamente diferente do resto do país. Manica geralmente é frio por causa da topografia. Portanto, além do fenômeno que nós estamos a acompanhar agora, que está a afetar a zona centro do país, nós temos a característica local da província de Manica, que tem uma característica topográfica diferenciada. Portanto, durante esse período do inverno, que nós vamos até 23 de setembro, inverno astronômico, 23 de setembro, nós vamos continuar com temperaturas baixas na província de Manica, de maneira geral. Apesar de que daqui até 23 de setembro a tendência é das temperaturas serem cada vez mais elevadas, porque o pico de baixas temperaturas já passou em julho. Então, de maneira geral, a província de Manica vai continuar com temperaturas baixas na maior parte dos distritos, mas em relação a este fenômeno, nós temos até próximas 24 a 48 horas que o fenômeno vai parar de afetar a região centro do país com particular incidência, porque a zona sul do país já está a passar por isso. É, relativamente ao fenômeno El Niño, regra geral, isso é em termos de bibliografia mesmo, o fenômeno El Niño geralmente ele leva de 2 a 3 meses para afetar o nosso país. Por quê? Porque quando tem uma turbulência no Oceano Pacífico, o tempo que aquela turbulência leva para influenciar os sistemas locais é de 2 a 3 meses. Então, se o fenômeno El Niño atingir o seu pico, e nós fizermos uma simulação do El Niño com dados de julho, por exemplo, provavelmente outubro, novembro, dezembro, os impactos já começaram a ser sentidos. Então, existe um desfasamento de impacto relativamente ao fenômeno El Niño. Bom, sobre o impacto da frente fria nos diferentes setores. Eu associo-me muito à agricultura porque acabei estudando um pouco sobre a agricultura, apesar de ser meteorologista de profissão. Tem culturas que não suportam temperaturas muito baixas. Então, o impacto direto de temperaturas muito baixas é que as culturas agrícolas não conseguem muitas das vezes florescer. Algumas delas, quando estão na fase de pendoamento, como a cultura do milho, por exemplo, tem essa dificuldade.
1: Há um ouvinte que quer explicação sobre a precipitação, a medida em milímetros, como tem feito o INAME.
0: Ah, tá. É só olhar para uma caixa de um metro quadrado sem perca de água. Se cair 1 milímetro dentro dessa caixa de 1 metro quadrado, corresponde a 1 litro. Então, 1 milímetro está para 1 litro. Se são 50 milímetros de precipitação, estamos a falar de 50 litros.
1: Muito obrigado, Sr. Telmo Sumila, meteorologista do Instituto Nacional de Meteorologia, com quem hoje procuramos compreender a origem e o impacto da frente fria que se registra nos últimos dias em alguns pontos do país.
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1: São 8 horas em toda a República de Moçambique. Está já posicionado o jornalista Gerson Jamis para atualizar as notícias no terceiro e último bloco deste jornal.
2: O antigo presidente da República, Filipe Nyusi, disse que a presença de mulheres nos órgãos de tomada de decisão pode influenciar positivamente no rumo da economia nacional. Filipe Nyusi sublinhou que as mulheres precisam de mais oportunidades e formação para assumirem funções importantes no Estado e em outras áreas de relevância. O antigo chefe de Estado falava esta quarta-feira numa palestra que abordou o tema Importância do Multilateralismo e o papel de Moçambique no Conselho de Segurança das Nações Unidas.
8: Eu não tinha reparado
7: que entravam pela primeira vez mulheres como reitoras. Pedi muitos documentos para perfis, para analisar, e apareceu lá mulheres. De repente surgiram o Nipunga mulher, depois agora aparece o Nisave mulher, ou depois surgiu o Nilúrio mulher, surgiram, mas de mérito próprio. E agora ninguém me está a dizer que essas mulheres não estão a fazer bom trabalho.
2: Felipe Nunes anotou que a Universidade Joaquim Chissano colocou à disposição do Executivo quadros que foram responsáveis pela promoção da imagem do país nos corredores diplomáticos internacionais durante a candidatura a membro não permanente do Conselho de Segurança da ONU. Está condicionada a transitabilidade rodoviária em alguns pontos da cidade de Xai-Xai. O facto fica adverso à chuva intensa que se registra nos últimos dias na província de Gaza. Francisco Nelson.
8: Das estradas condicionadas na urbe, os mais críticos são as vias Zona Baixa, Uenela e Uda, Hospital Provincial de Xai-Xai, onde a fúria da água de chuva abriu crateras enormes, dificultando a circulação normal de viaturas e pessoas. O presidente do Conselho Municipal da cidade de Xai-Xai, Osman Adamo, explica que a Idilidade já está no terreno a fazer intervenções para evitar o corte das estradas importantes, dado que a chuva vai continuar a cair nos próximos dias.
9: Como sabemos, estávamos virados da baixa, onde se desenvolve a economia da nossa cidade. Ainda não tínhamos terminado, que é para depois subirmos a cidade alta. Mas voltamos a ter estas chuvas que acabaram agravando aquilo que é a situação da traçabilidade na nossa cidade.
8: Presidente do município da cidade de Xai-Xai, Osman Adamo, e o ponto de situação das estradas da autarquia, algumas condicionadas devido à chuva intensa que cai desde esta terça-feira nesta região da província de Gaza. Francisco Nelson, cidade de Xai-Xai.
2: Dezenas de habitações correm risco de desabar na vila de Homuine devido à erosão progressiva. É uma situação agravada pela chuva que se registra desde a última terça-feira em Inhamban e Efraim Macitela.
10: Em situação de elevado risco estão cerca de 170 famílias dos bairros 7 de Abril e Zucuane, que recusam abandonar voluntariamente as zonas de perigo. Para responder à crise, as autoridades municipais estão a demarcar cerca de 2 mil talhões em zonas seguras para as famílias que sofrem ameaça da erosão. A presidente do Conselho Municipal de Homuine, Jovial Cetina, garante que prosseguem os trabalhos de sensibilização dos municípios e a busca de financiamento para travar a força das águas das chuva.
11: Se nós não conseguirmos fazermos isto até a próxima época chuvosa, arrisco a dizer que algumas infraestruturas aqui a nível da vila vão desaparecer.
10: O projeto de contenção da erosão em Homuine está avaliado em cerca de 160 milhões de meticais. O plano prevê a construção de uma estrada de 3 quilômetros e de valas de drenagem para o escoamento das águas pluviais. De Inhamban, Efraim Macitela, muito bom dia.
2: Profissionais de comunicação de diversas instituições do Estado, de nível central e provincial, reúnem-se a partir de hoje em Maputo no Fórum dos Comunicadores do Governo. O encontro visa harmonizar estratégias de comunicação e alinhar as metodologias de divulgação das políticas, programas e ações governamentais. Com a duração de 2 dias, o evento vai juntar cerca de 120 participantes num espaço de reflexão, concertação e capacitação contínua, com o objetivo de fortalecer a comunicação institucional, garantindo uma transmissão de informação mais clara, coordenada e eficaz sobre as realizações do Executivo. Na atualidade internacional, o Programa Mundial de Alimentação vai cortar definitivamente, a partir do dia 31 de agosto deste ano, a ajuda aos 64 mil refugiados e requerentes de asilo residentes no acampamento de Dzaleka, no distrito de Doa, no Malawi. Correspondente Sérgio Sixpence.
12: O PMA está a enfrentar uma crescente escassez de alimentos por falta de financiamento, sendo que atualmente apenas entrega US$ 12,766 mensais, um valor aquém de responder às necessidades, face aos antigos US$ 20, o correspondente a 1.277 meticais. A situação agravou-se com o registro mensal de entrada de cerca de 300 novas pessoas naquele campo de refugiados oriundas da República Democrática do Congo. O PMA é a única agência que presta assistência alimentar em Dzaleka e, para restabelecer o financiamento integral até janeiro do próximo ano, necessita de US$ 12 milhões. Sérgio Sixpence, a partir do campo dos refugiados de Dzaleka.
2: Ouvinte, apresentamos as notícias das 8, as próximas pontualmente às 9 horas.
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0: quarta e penúltima edição do Jornal da Manhã para esta semana, que caminha para o fim, mas antes do fecho, vamos recordar as notas que estiveram hoje em destaque. Dissemos que está condicionada a transitabilidade rodoviária em algumas estradas da cidade de Xai-Xai devido à chuva intensa que se registra desde segunda-feira nesta região da província de Gaza. Já em Omoine, na província de Inhambane, residências de dezenas de famílias podem desabar a qualquer momento devido à erosão progressiva agravada agora com a chuva que cai nos últimos dias. O governo não tem qualquer intenção de deixar para trás os jovens de Cabo Delgado nas oportunidades de formação e emprego geradas pelas multinacionais. Esta é uma posição reiterada em Pemba pelo ministro da Juventude e Desporto, Kaifadini Manasse. No estrangeiro, o Programa Mundial de Alimentação, PMA, anuncia corte definitivo no fim deste mês da ajuda aos 64 mil refugiados e requerentes de asilo que vivem no acampamento de Dzaleka, no distrito de Doa, no Malawi. No Café da Manhã, procuramos hoje compreender a origem e o impacto da corrente fria que se registra nos últimos dias em alguns pontos do país. O nosso convidado foi o meteorologista do INAME, Instituto Nacional de Meteorologia, Telmo Sumila. E assim, estimado ouvinte, estamos gratos pelo calor da sua audiência. São agradecimentos de todos os profissionais que do Rovuma, Maputo e do Zumbo Índico e pela região austral do continente. Portanto, tornou possível esta quarta e penúltima edição da Semana do Jornal da Manhã. Em nome destes profissionais, despedem-se Francisco Diatti, que esteve na sonorização, Gerson Jamis nas notícias. Eu sou Adério Tulipang e assino a edição e a apresentação. Bom dia, muito obrigado pela companhia e até uma próxima oportunidade.
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0: 8 horas na 10 minutos até quando enquadramos também que se entra com 3 anos na Tena Nacional. 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
1: Bom dia, são 10 horas em todo o território nacional. Passamos a seguir a transmitir as notícias das 10 em cadeia nacional.
2: Erosão costeira ameaça destruir parte da vila sede do Buzi, na província de Sofala. Para travar este fenómeno, o governo do distrito quer um envolvimento ativo da população. Filipe Jorge.
3: Segundo o administrador do Buzi, José Mutorama, perante o avanço da erosão, é fundamental que a população tenha a consciência do problema e saiba que a solução depende de si mesma.
4: As nossas comunidades são habituadas a cortar mangal para fazer a lenha, cortar mangal para fazer carvão, cortar mangal que é para poder fazer a casa. Temos que fazer uma espécie de uma divulgação do pensamento do ecossistema.
3: O administrador do Buzi, José Mutorama, Felipe Jorge. Beira, muito bom dia.
2: Autoridades da província de Maputo preparam um plano de emergência para mitigação do impacto do fenómeno El Niño. O fenómeno climático, a ser caracterizado pela redução da precipitação, poderá afetar a região sul do país na época chuvosa 2026-2027. Domingos Macalana.
5: O porta-voz do Instituto Nacional de Gestão e Redução do Risco de Desastres em Maputo, Celso Majad, explica que o plano de emergência em elaboração vai reforçar as estratégias de construção da resiliência das comunidades, devendo abranger o médio e longo prazos.
6: Entramos em contato com todos os distritos a solicitar a informação sobre o nível de preparação e prontidão do próprio distrito para mitigar os efeitos do El Niño.
5: O fenômeno climático El Niño resulta do aquecimento anormal das águas superficiais do Oceano Pacífico Equatorial, que altera a circulação atmosférica e influenciando os padrões climáticos em várias regiões do mundo, incluindo Moçambique. Damatola Domingos Macalani, bom dia.
2: O ministro dos Transportes e Logística termina hoje a visita de monitoria às condições da transitabilidade na Estrada Nacional número 1 na província de Inhambane. Alberto Cumba.
7: Nesta deslocação, além de verificar o estágio dos trabalhos de reabilitação e melhoramentos localizados em curso, João Maicombe reúne-se com os governos locais e pessoal afeto a infraestruturas de apoio à segurança do transporte e circulação rodoviária. Nesta manhã, antes de partir para Sofala, Maicombe percorre o troço Pambara-Save, igualmente em obras de manutenção. Depois, irá visitar as duas pontes sobre o rio Save, a báscula e o posto de fiscalização. Alberto Cumbi, na rota da visita do ministro dos Transportes e Logística.
2: O governador de Teta trabalha hoje no distrito de Marara, no âmbito da monitoria da implementação do Plano Económico e Social 2026. Adriano Biquiwana.
8: Além de visitar os projetos financiados no âmbito do Fundo de Desenvolvimento Económico Local, FIDEL, Domingos Viola vai inteirar-se ainda do funcionamento da central térmica da mineradora Jindal África. A agenda do governante inclui ainda a sessão extraordinária do governo distrital, entrega de uma ambulância à localidade de Xacocoma e comício na localidade de Mufacaconde. Da cidade de Tete, Adriano Biquiwane.
2: Na atualidade internacional, a promoção da paz, da segurança e da estabilidade é uma das prioridades da África do Sul na liderança da Comunidade para o Desenvolvimento da África Austral, SADC. Correspondente Eduardo Figurão.
9: Em Durban, ao assumir a presidência do Conselho de Ministros da organização, o chefe da diplomacia sul-africana, Ronald Lamola, defendeu que a solidariedade regional é a maior força para responder às crises políticas e de segurança na região. A Pretória quer acelerar a industrialização através da transformação agrícola, da valorização de minerais críticos e do reforço do comércio regional. Sobre a crise migratória, Ronald Lamola apela aos países da SADC para que ratifique o protocolo sobre a livre circulação de pessoas de forma a garantir uma migração regular e ordenada. Eduardo Figurão, em Joanesburgo.
2: Os zambianos elegem hoje o presidente do país e os membros do parlamento. Há no total 14 candidatos, incluindo o atual presidente Hakainde Hichilema, do Partido Unidos para o Desenvolvimento Nacional. Hichilema tem como principal opositor o advogado Brian Mudumbile, de 55 anos, que surge como figura da coligação Aliança Tonse. Os resultados das eleições presidenciais deverão ser anunciados a 17 de agosto. Foram as notícias a esta hora, as próximas às 11 horas.
1: São neste preciso momento 10 horas e 5 minutos. Foram as notícias das 10 em cadeia nacional. 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Dez horas e sete minutos. Amigo ouvinte, uma vez mais, bom dia. Portanto, segue-se o segundo período, onde vamos levar até si, dentro de instantes, música até às 11, à altura do Jornal de Maputo. Seguiremos com música e às 11h30, vida e obra das individualidades da província. Às 12 horas, tópicos do Jornal da Tarde. 12h15, janela comercial. 12h30, Jornal da Tarde, em cadeia nacional. Fátima Vidade estará consigo até muito perto das 13 horas. Votos de uma manhã bastante produtiva na nossa companhia, onde quer que o amigo ouvinte esteja. Para abrir então este serviço em português, vamos convidar a Albertina Pascoal.

0: Só neste preciso momento, 10 horas e 16 minutos, passo para mais uma edição do programa Ponto por Ponto. Acompanhe a seguir. Ótima escuta.
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2: Estimado ouvinte, saudações. Estamos neste espaço para analisar o percurso rumo à reunião nacional de quadros. A província de Maputo prepara-se, já tendo realizado as sessões que elegeram os delegados para esta reunião que vai ter lugar já na próxima semana na província de Manica. Estão na companhia de Alberto Paulo e Afonso Magulho. Votos de uma boa audição.
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2: Como já fizemos referência, a província de Maputo está ao rubro na preparação para a reunião nacional de quadros a ter lugar já na próxima semana. É de 21 a 23 deste mês na província de Manica. Manica está a preparar-se para acolher centenas de pessoas que se farão presentes nesta cidade, a cidade de Chimoio, capital provincial, mesmo a propósito desta reunião do Partido Frelimo. Ao nível da província de Maputo, são várias ações neste momento em curso, em preparação da delegação que vai representar a província na reunião do Partido Frelimo. Recentemente foi realizada a conferência, ou melhor, a sessão ordinária do Comitê Provincial da Frelimo. É uma sessão que Rigoberto Chissano Bondia visava mesmo afinar a máquina rumo à reunião, Nacional de Quadros.
3: É isso mesmo, exatamente, Alberto Paulo. Nesta foi a oitava sessão ordinária do Comitê Provincial e debateu entre vários assuntos a ida da delegação da província de Maputo à 11ª reunião nacional de quadros que vai ter na província de Manica. E aquilo que sabemos é que a província de Maputo leva 140 delegados, entre eles administradores distritais, o governador da província de Maputo vai, o secretário de Estado, o primeiro secretário, isso já é infalível, tem que ir.
2: O governador e o secretário de Estado, obviamente, como membros séniores do partido ao nível da província.
3: Exatamente, membros. Ambientes que vimos na última sexta-feira era de alegria, era de convivência e todos transportam uma única mensagem. Debater assuntos que afligem a comunidade, o povo de cada região desta província de Maputo.
2: É o único... São delegados oriundos de vários pontos dessa província.
3: Exatamente. Então o espírito é que vivemos, que vimos, é o único. Levar a mensagem do povo para debater na reunião nacional.
2: Muito obrigado. São palavras de Rigoberto Chissano. Rigoberto Chissano acompanhou de perto a sessão ordinária do Comitê Provincial do Partido Frelimo, uma sessão realizada no último fim de semana e visava analisar o percurso preparatório para a reunião nacional de quadros. É a 11ª, vai ter lugar já na próxima semana na província de Manica, precisamente na cidade capital provincial.

0: Essa sensação que eu tenho, mas que é uma boa forma, como eu disse, de pôr em causa esta realidade, não é?
1: Doutora, e histórias desta natureza generada pela Nilson Magaia, como é que são tratadas no julgamento?
0: Primeiro, é preciso lembrar que as uniões prematuras são crimes públicos. Sendo crime públicos, qualquer um pode denunciar e depois é obrigado a ir até o fim no julgamento. As molduras penais são também dissuasoras o suficiente. Muitas vezes nós encontramos meninas que querem defender os seus companheiros mais velhos, mas a lei é muito clara. Enquanto não tiver acima de 18 anos, a sua vontade, o seu consentimento não serve para nada. Então, quando estes processos chegam aos tribunais, nós temos tido em conta que devemos seguir a lei no seu mais ínfimo pormenor. Mas os desafios ainda continuam. Nem sempre esses processos chegam aos tribunais. Porquê? Há uma forma enraizada tradicionalmente, no sentido de é uma questão familiar, nós já vivemos assim, a minha avó já foi assim, estão a querer levar o nosso pai que estava a ajudar ela a sair da pobreza. Então há sempre este enredo. Mas quando chega ao tribunal, não tem outra forma senão julgarmos até ao fim.
1: Exato, mas também perguntava, doutora, quantos processos entram, assim, em média?
0: Eu iria dizer o seguinte, não temos tantos processos quanto devíamos ter. É aquilo que nós chamamos de subnotificação. Nem sempre a realidade que nós temos no país das uniões prematuras se reflete no formalismo judicial. Não estão lá tantos processos. Então não vou estar aqui a dizer que não, temos estado a julgar muitos. Não temos. E lembrar sempre que os tribunais são uma entidade passiva. Nós estamos sempre sentados à espera que os processos nos venham parar. Então por isso é que é muito importante que histórias como essa cheguem aos cidadãos para que elas tenham já a disseminação suficiente para nos trazer, começando pela Procuradoria, não é? Para depois chegar aos tribunais.
1: Agora, a doutora também dizia que este livro deve ser lido pela segunda vez. Por quê?
0: Porque há sempre algo que eu acho que ficou por refletir, há sempre algo que eu acho que ficou para ver como é que nós podemos olhar de novo. Então, como disse, a primeira vez que eu li, li com preocupação, mas com entusiasmo, mas entendendo que era uma história fixa.
2: Mas a visão tem que ser explorar os recursos naturais que nós temos para o benefício dos moçambicanos, em primeiro lugar. Depois são os outros. Portanto, esta aqui é a visão que penso que é fundamental para que nós possamos aprofundar, tanto na conferência assim como em todo o país.
3: E à semelhança do governador Manuel Túlio, ouvimos Henrique Bongesse, neste momento desempenha as funções de secretário de Estado na província de Maputo.
4: Eu quero me dizer que a nossa província está a preparar para que a brigada que vai à província de Manica vá dar a sua contribuição rumo ao nosso desenvolvimento. Nós sabemos que o nosso partido e essas reuniões sempre aconteceram. É lá onde vamos buscar inspiração dos militantes para o encontro de um caminho rumo ao nosso congresso, que vai se fazer depois. Ali é o reencontro dos camaradas para discutir, para dar ideias rumo ao desenvolvimento do país, também rumo ao desenvolvimento do próprio nosso partido. E para a nossa província, esta preparação já coincidiu com esta nossa sessão, que os membros do partido, quando apresentado o relatório do secretário do Comitê Provincial, foram capazes de dizer que a província está num bom caminho. Os nossos camaradas, a todos os níveis, apesar de haver alguns constrangimentos, mas estamos a conseguir ir ao encontro dos nossos círculos, das nossas células e dos nossos camaradas para permitir que estes tenham o desempenho, preparando sempre as nossas vitórias. O nosso presidente tem nos orientado de que a vitória prepara-se, a vitória organiza-se. Neste momento, toda a província está a trabalhar para contar com o trabalho que vamos fazer para as próximas eleições. Isso significa que estamos a trabalhar para o bem-estar desta nossa população.
5: 10 anos depois, qual é a expectativa?
4: Aqui na nossa província, como está a ver o desenvolvimento que está a acontecer? Você está a ver em Cabo Delgado, aquelas empresas petrolíferas que estão já a entrar, mesmo aqui na nossa província, já estamos a ter muitos empresários. Hoje já se fala muito de Muamba, fala-se muito de Manhissa, fala-se muito de Matutini. Na área empresarial significa que o governo, o partido, está a traçar linhas corretas para o desenvolvimento da nossa província.
3: E o espírito é mesmo este. Ouvimos igualmente Carlos Zavala. Carlos Zavala é o secretário provincial do Partido Frelimo, ao nível da província de Maputo. Diz que esta preparação envolveu, primeiramente, a colheita de opiniões da população através de sessões realizadas a vários níveis, ao nível da província de Maputo, Rigoberto Chissano. É mesmo isso que aconteceu ao longo deste período?
6: É isso sim que aconteceu, até porque nas conferências distritais levava-se 5 temas para discutir e são esses temas que foram aprofundados ao longo desse período até a 8ª sessão ordinária e todos esses delegados já estão munidos destes 5 temas que foram discutidos ao nível da base até a fase provincial. Como sabemos que para esses delegados foram eleitos a partir dos comitês de círculo, zona, localidade, até a fase distrital e até a fase provincial. Mas são 5 temas que foram debatidos neste período e levados já à 8ª sessão. E todos esses delegados já estão munidos desses temas e vão levar também...
3: Apropriaram-se desses temas.
6: Sistemas.
3: A mensagem é única neste momento.
6: Exatamente. Então, é um assunto que vai ser debatido já num fórum nacional.
3: Muito obrigado. Então vamos ouvir as palavras do secretário provincial do Partido Frelimo, chama-se Carlos Zavala.
7: Muito obrigado. O que leva à Conferência Nacional do Quadro com a província de Maputo é aquilo que acompanhamos quando começaram as conferências que iniciaram a nível do documento das células. Células, círculo, localidade, zona. Cada membro do partido, quem participou na célula, foi à conferência a nível da célula. Quem participou no circo foi a conferência naquele nível. A mensagem é aquilo que vamos, foram os debates. Primeiro naquilo que é o Camada Presidente, neste momento, que todos nós é preciso apoiarmos o Camada Presidente, também depois das manifestações que todos nós acompanhamos. O Camada Presidente uniu, pacificou o país, uniu os moçambicanos, que está a unir o partido e está a organizar o funcionamento dos órgãos do partido. Isso é de salientar e parabenizar. Levamos como mensagem da nossa província, essa expressão da população, organizamos o bem-estar da nossa população, que é a nossa existência, a nossa governação, as preocupações da população, tendo em conta que a população já deu indicações de quais são as preocupações através das conferências a nível dos comitês de círculo, reunião geral das células. Essa é a mensagem que nós levamos à Conferência Nacional de Quadros.
5: Qual é a expectativa da província de Maputo?
7: A expectativa é de ver melhorar as condições de vida da nossa população, que é a nossa existência, que é a preocupação de Camada Presidente. Quando olhamos o dia a dia e saudamos Camada Presidente o dia a dia, depois das manifestações ilegais e criminosas que acompanhamos, Camada Presidente pacificou o país, uniu os moçambicanos, uniu a todos nós como membros de militantes e uniu também aquele que é a gestão do nosso país. Isso é salientar e parabenizar Camada Presidente e olhando com nós olhar que são as preocupações da nossa população do dia a dia, que também faz parte do dia-a-dia de Camada Presidente. Se acompanhamos ontem, tivemos a primeira reunião com o chefe da localidade. Demonstra que a nossa governação não está só na província, mas está lá na localidade, está lá no círculo, está lá no bar. Então são esses líderes que Camada Presidente está preocupado em essas comunicações permanentes do dia-a-dia da gestão administrativa lá nas comunidades. Todos os segmentos estão representados. Temos entre os delegados, temos lá os médicos, os enfermeiros, os operários, os camponeses, os professores. Estamos todos lá, tendo em conta que o partido é do operário camponês. Então, ainda há espaço, os estatutos do partido estão claros naquilo que é a linha da nossa governação e a composição dos nossos membros. E respeitou-se isso. Estão lá os 140 delegados na cidade de Maputo e os 5 convidados estão entre esses tratos sociais todos que temos na nossa província.
8: E para esta sessão que está a decorrer do Comitê Provincial, quais são os pontos que constituem a atenção, que está no centro das atenções, que está no centro dos debates?
7: O debate é uma avaliação do secretariado, onde os membros do comitê avaliam aquele que é o desempenho do primeiro semestre de 2026, tendo em conta que as ações governativas, as ações do partido acessem na base, que é a nossa governação, que é aquele que é o dia a dia do nosso funcionamento. Estamos a acompanhar, tivemos a reunião geral das células, e estamos agora com sessões simultâneas a nível dos comitês de círculo. Então fizemos um balanço, qual é o estágio do partido à nossa província, qual é a imagem do partido na nossa província, qual é a imagem do nosso presidente. E estamos a acompanhar todo que a imagem de Camada da Presidente, a população de Fora de Maputo, está com a Camada da Presidente Daniel Francisco Chaves, está com a Frelimo. Então, esse balanço que fizemos através dos membros do comitê que vem de todo o distrito e compõe a nossa província.
3: São palavras de Carlos Zaval, o secretário provincial do Partido Frelimo. O Rigoberto já fazia referência que antecederam a conferência provincial, ou melhor, a sessão do Comitê Provincial, várias conferências ao nível das bases, ao nível dos círculos, ao nível distrital, e é nessas conferências onde foram eleitos os delegados para a Conferência Provincial, que por sua vez elegeu já a delegação que vai representar a província de Maputo na 11ª Reunião Nacional de Quadros. Francisco Machiana é membro do Partido Frelimo, é residente no distrito da Moamba.
6: Exatamente, é um distrito também com muitos desafios. Aliás, é um distrito que neste momento carrega uma responsabilidade, tendo em conta que o governo da província de Maputo aposta naquele distrito como zona econômica especial da província de Maputo. Então, um dos temas que apoqueta o distrito da Moamba é a extração de inertes, a exploração de inertes, como é que isso é explorado. Há muita lamentação no seio da população. Também estamos a falar de conflitos homem-fauna-bravia. Como sabemos que o distrito da Moamba faz parte de... Aliás, faz fronteira com a vizinha África do Sul, onde tem o maior parque de criação de animais. Estamos a falar do Kruger National Park e também algumas fazendas
3: de bravio, um pouco pelo distrito.
6: Exatamente, só esses conflitos também apoquentam a sociedade. Então, um dos temas também a ser discutido que Moamba leva para a reunião nacional é mesmo o conflito homem-fauna-bravia e também a extração de inertes. Como é que isso é explorado e como é que é aproveitado?
3: Pois, vamos ouvir palavras de Francisco Machiana, membro do Partido Frelimo, residente no distrito da Moamba.
9: Como membro do Partido Frelimo da província de Maputo, Francisco Machiana, membro do Comitê Provincial de Maputo e antigo ex-secretário do Comitê Provincial para a área de organização nesta província. É a nossa expectativa, realmente, como disse, já fui secretário do Comitê Provincial durante muitos anos, a realização das conferências era praticamente uma ordem, porque as conferências de quadros do Partido Frelimo é onde os quadros refletem e produzem aquilo que é o pensamento real dos quadros ou dos membros do partido na base. Portanto, eram estas reuniões das conferências que produziam aquilo que seriam os temas a serem discutidos nos congressos. Daí que, neste momento, ao reiniciarmos esta prática de realização das conferências, só podemos congratular a direção do partido e, em especial, a Câmara da Presidente Chapo, por ter voltado a realizar estas reuniões, porque vai nos fortificar e vai nos direcionar de formas a desenharmos melhor aquilo que são as linhas de ordem do Partido Frelimo, para que em cada momento e em cada situação os membros possam saber atuar e agir. Daí que a nossa expectativa na 11ª Conferência em Chimoio é que o partido volte a reencontrar com os seus quadros e que estes possam devolver aquilo que é o pensamento dos quadros e do povo naquilo que é a realidade daquilo que acontece no terreno. Portanto, são os quadros que trazem às conferências aquilo que é o pensamento real, que é as aspirações do povo. E para que o partido volte-se a reencontrar com o seu povo e com os seus quadros para ir à frente naquilo que é a sua definição real, que é a satisfação das necessidades cada vez melhores da nossa população. Estamos a falar de várias necessidades. Não é só da vida cotidiana, que é o problema da satisfação, vamos lá dizer, da produção agrícola para que possamos matar a fome. É na água potável, nas estradas, na energia, em tudo aquilo que é o desenvolvimento das comunidades. Que é este que é a política da Frelimo, que é a satisfação das necessidades do nosso povo. Que é estas conferências que vão trazer as linhas mestres para que isso seja realidade.
3: Estamos na reta final deste espaço. Analisamos o percurso da província de Maputo rumo à 11ª Reunião Nacional de Quadros. Vamos ouvir, já no fim deste espaço, a Beatriz Aguala. Beatriz Aguala é membro do Partido Frelimo e tem muita palavra a dizer.
6: E sim, pelo que consta aqui, parece que foi deputada da Assembleia da República.
3: Pois,
6: então,
3: pois.
6: Conhece a realidade do país. Levava vários assuntos para debater na Assembleia da República. Então, uma senhora já com uma bagagem. E esperamos nós que vai levar aquilo que é o sentimento do povo para esta reunião.
3: E vamos ouvir o pensamento dela.
10: Eu sou Beatriz Mário Chaguala. Vamos à província de Manica, à 11ª conferência, primeiro com o sentido de missão. Missão que levamos dos militantes, da população da província de Maputo, sobre aquilo que devem ser as preocupações para a resolução dos grandes problemas que esta população vive no dia a dia. Tendo em conta que nós levamos uma missão. Nós temos hoje a independência política. E esta independência que todo moçambicano sente que de facto ela veio para ficar. Mas nós temos a grande bandeira do camarada presidente Daniel Chapo sobre a independência econômica. De facto, nós também levamos grandes preocupações da província de Maputo, desde a área da agricultura, porque nós temos um celeiro aqui na província de Maputo e pensamos que esta seria uma das bandeiras, portanto, a agricultura para alavancar a situação da província de Maputo, a situação da população da província de Maputo em relação a esta independência econômica. Também não deixamos de parte a questão do empoderamento da mulher. Nós temos a mulher em todas as frentes e queremos sentir que ela seja a bandeira nesta luta do camarada presidente Daniel Chapo, em frente de todas as áreas, para que de facto este país seja de uma vez liberta na área da independência econômica. Porque sem independência econômica nós não vamos avançar. E estou certa que nós vamos trazer várias experiências de todo o país para que cada província leve consigo orientações de como alavancarmos melhor a nossa província.
3: Beatriz Aguala, no fecho deste espaço onde analisamos o percurso rumo à 11ª Reunião Nacional de Quadros do Partido Frelimo, uma reunião a ter lugar já na próxima semana, de 21 a 23 de agosto, na cidade de Chimoio, província de Manica. A província de Maputo prepara-se neste momento. A delegação é composta por cerca de 140 elementos, membros do Partido Frelimo, há vários níveis e também convidados desta formação política. Ao nível das conferências que antecederam a conferência provincial, foram debatidas várias questões relacionadas à vida do povo ao nível das comunidades. São questões igualmente afuniladas na conferência provincial, que definiu então a bandeira da província de Maputo para a reunião nacional de quadros a ter lugar já na próxima semana. Despedimos-nos. Estiveram na companhia de Alberto Paulo e Afonso Magule. Bom dia.
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12: São neste preciso momento 10 horas e 40 minutos para trás, mais uma edição do programa Ponto por Ponto. Amigo ouvinte, quando forem 11 horas, vamos atualizar a informação da província de Maputo através do nosso Jornal de Maputo. Enquanto isso não acontece, Neyma vem aqui agradecer ao amigo ouvinte pelo carinho, por estar ligado a nós, pela audiência. E... por ser o nosso fiel.

0: 10 horas e 50 minutos. Stewart Sukuma, recordamos aqui Sumanga. Nesta manhã de quinta-feira, quando faltam 140 dias para acabar o ano de 2026, estamos hoje a 13 de agosto de 2026. Ontem estivemos a celebrar o Dia Internacional da Juventude e hoje, amigo ouvinte, o Dia Internacional do Canhoto. Destaques para a edição de hoje do Jornal Notícias. Arranca na próxima semana obras de emergência na N1. O governo anunciou 33 milhões de dólares para iniciar a reparação dos troços mais afetados pelas cheias entre Maputo e Inhambane. É um outro destaque para a edição de hoje. A SADC vai discutir migração na região. A próxima cimeira da SADC na África do Sul deverá abordar a situação migratória e procurar soluções conjuntas num contexto marcado por episódios de xenofobia que afetam também moçambicanos. Governo reconhece falha na fiscalização do INSS, é um outro destaque. O assunto figura entre os principais destaques da edição desta quinta-feira. Cabinfo reforça a comunicação pública. Outros dos assuntos em destaque na edição de hoje. Gaza defende nova abordagem sobre transportes públicos. O tema integra igualmente as principais notícias do dia. Juventude quer mais oportunidades, destaque ligado a preocupações e expectativas dos jovens moçambicanos. Cultura e Sociedade, Sérgio Zimba reedita Mapenha, Riso pela Paz e Lágrimas de Riso. Romance de Sérgio Raimundo aborda o assédio nas universidades. Ateliê de Letras, O Tempo Anda por Ondas, é outro destaque cultural da edição. E são neste preciso momento 10 horas e 52 minutos. Estivemos aqui a conhecer os principais destaques para a edição de hoje, quinta-feira, do Jornal Notícias, o jornal de maior circulação no nosso país. Vamos agora ficar com os nossos comerciais e voltamos já já.
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1: Bom dia, são 11 horas em todo o território nacional. Passamos a seguir a transmitir o Jornal de Maputo. Ótima escuta.
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3: Muito bom dia. O Instituto Nacional de Gestão de Redução de Riscos de Desastres está a desenhar um plano de resposta aos possíveis efeitos nefastos do fenómeno El Niño, que poderá afetar a região sul do país. Autoridades da província de Maputo preparam um plano de emergência para a mitigação dos impactos do fenómeno El Niño, que poderá afetar este ponto de Moçambique. Ruas e quintais alagados é o cenário que se assiste neste momento em alguns bairros do município de Matola, na sequência da chuva intermitente que se registra desde ontem nesta província. São tópicos do Jornal de Maputo desta quinta-feira, 13 de agosto, para o ano de 2026. Nos próximos minutos, estará na companhia de Afonso Magule nos cuidados técnicos e eu, Fernando Sidumo, na edição e apresentação. Com votos de boa audição. 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Ruas e quintais alagados é o cenário que se assiste neste momento em alguns bairros do município de Matola, na sequência da chuva intermitente que se assiste desde terça-feira na província de Maputo. Como reporta já a seguir o jornalista Domingos Macalane.
4: A situação verifica-se com maior incidência nos bairros com zonas propensas a inundações, como é o caso de Nkobi, Machava, quilômetro 15, Liberdade e Matidjana. A chuva que se verifica desde ontem nesta parcela do país veio agravar a situação de algumas famílias do bairro Matidjana, que continuam com casas alagadas desde a chuva de fevereiro último. Esta terça-feira, o presidente do Conselho Municipal da Matola, Júlio Parruc, realizou uma visita de emergência às zonas propensas a inundações no âmbito das ações de monitoria devido à chuva. Júlio Parruc, que presenciou a situação provocada pela precipitação, orientou a Empresa Municipal de Águas e Saneamento a criar condições para permitir a circulação da água da chuva, por forma a evitar cenários de inundações. Isso mesmo explica a administradora técnica da Empresa Municipal de Águas e Saneamento, Isália Malia.
5: O excelentíssimo presidente do Conselho Municipal da Matola orientou a EMAS a ter uma maior atenção ao dimensionamento das valas de drenagem, de forma a garantir uma maior flexibilidade no que é o escoamento das águas pluviais. Orientou ainda a EMAS a garantir uma assistência às famílias que têm água ainda nas casas. É importante salientar aqui que essa situação é resultante do fato de estas zonas terem ainda os lençóis freáticos bastante saturados devido à época chuvosa passada que perdurou até mês de abril.
4: A administradora técnica da Empresa Municipal de Águas e Saneamento, Isália Malia, e algumas recomendações deixadas pelo presidente do Conselho Municipal da Matola, Júlio Parruc, que esta terça-feira visitou algumas zonas propensas a inundações.
3: E o Instituto Nacional de Gestão de Redução de Risco de Desastres está a desenhar um plano de resposta aos possíveis efeitos nefastos do fenómeno El Niño, que poderá afetar a região sul do país. Novamente em antena, o jornalista Domingos Macalane.
4: O plano de emergência, cuja elaboração envolve várias entidades, deverá compreender os níveis de prontidão, implementação e ação, permitindo acompanhar a evolução do fenômeno e ativar medidas já antecipadas de resposta. Com a ocorrência do fenômeno El Niño na província de Maputo, espera-se que haja redução dos níveis de precipitação, o que poderá afetar em grande medida as famílias produtoras nas regiões semiáridas da região. O porta-voz do Instituto Nacional de Gestão e Redução do Risco de Desastres em Maputo, Celso Manjad, explica que o plano de emergência em elaboração vai reforçar as estratégias de construção da resiliência das comunidades, devendo abranger o médio e longo prazos.
6: Já começamos a fazer o trabalho com os distritos. Estivemos na semana antepassada no distrito de Moamba, em que estivemos a trabalhar com a equipe técnica do distrito no desenho do plano de resposta ou de ação com vista a minimizar os impactos desse fenômeno. Paralelamente, entramos em contato com todos os distritos a solicitar a informação sobre o nível de preparação e prontidão do próprio distrito para mitigar os efeitos do El Niño. Estamos a trabalhar também a nível provincial. Algumas direções provinciais, por exemplo, como o caso das obras públicas, já fez um trabalho preliminar. As áreas que poderão ter trabalho é a zona alta. Isso não significa que a gente não venha ter a registrar precipitação, mas a informação preliminar dá indicação de que haverá escassez de chuva. Mas estamos a trabalhar, sim. Os comitês estão ativos, estão a trabalhar na difusão de informação.
4: O fenômeno climático El Niño resulta do aquecimento anormal das águas superficiais do Oceano Pacífico Equatorial, que altera a circulação atmosférica e influenciando os padrões climáticos em várias regiões do mundo, incluindo Moçambique.
3: 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São 11 horas e 6 minutos. O governo da província de Maputo prevê firmar 4 memorandos com alguns investidores e empresas privadas na FACIM este ano, instrumento que deverão viabilizar vários projetos estruturantes de desenvolvimento econômico e local. Roberto Chissano traz aqui mais detalhes sobre esta informação.
7: Governo da província de Maputo prevê firmar 4 memorandos com alguns investidores e empresas privadas na Feira Internacional de Maputo, FACIM, este ano, instrumentos que deverão viabilizar vários projetos estruturantes de desenvolvimento econômico local. Um dos projetos a beneficiar de investimentos no contexto dos memorandos projetados para a FACIM é o da construção e gestão do novo mercado grossista de Ngongoza, na Matola, que promete ser alternativa ao do Zimpeto na cidade de Maputo. O diretor provincial da Indústria e Comércio em Maputo, que deu a informação, explicou que neste momento finalizam-se as linhas de atuação das partes envolvidas no memorando. Luger Jim falou igualmente dos ganhos previstos com o funcionamento daquele mercado.
8: O mercado grossista de Ngongoza é aquele mercado que achamos que vai servir entre posto comercial, ou seja, vai fazer a ligação entre os produtores e os comerciantes. É, como é planejamento também por todos, neste momento, por exemplo, estamos a produzir muito tomate, mas com problema de comercialização, de espaço comercial. Então, há essa espécie do mercado do desempenho ou um mercado alternativo ao desempenho. Vamos colocar lá os nossos produtores a vender, vamos colocar lá os comerciantes para absorver a produção dos nossos produtores. Já temos parceiros para isso, vamos criar algumas condições de armazenamento e conservação. Alguns frigoríficos, modelos de contentores, que é para poder, por exemplo, aqueles produtos que carecem com facilidade de tomate, se não se conseguiu vender, pelo menos podemos ter alguns espaços em que, enquanto são conservados, estão também comercializados, e sempre estaremos já a reduzir as perdas que temos estado a registrar, sobretudo olhando para o tomate e a batata, por conta mesmo do mercado para a sua comercialização.
7: Diretor Provincial da Indústria e Comércio, Luger Jim, e a construção do mercado grossista de Ngongoza, que vai resultar de um conjunto de memorandos a serem firmados na FACIM deste ano. Há cerca de 20 dias do evento, a província de Maputo já recebeu mais de 70 expositores e empresas que manifestaram interesse de fazer parte.
3: 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Inicia esta semana a colocação de estruturas da ponte pedonal no Matlantwene, no âmbito de alargamento da Estrada Nacional número 4, que liga Moçambique à África do Sul, em obras executadas pela TRAC, Trans-African Concession TRAC, como nos dá cola já a seguir a nossa colega Verónica Sidumo.
9: inicia esta semana a colocação da estrutura da ponte pedonal no Machantuen, no âmbito do alargamento da Estrada Nacional número 4, que liga Moçambique à África do Sul, em obras executadas pela companhia Transáfricas Concession Strack. Nas próximas duas semanas, as obras vão contemplar a montagem de tabuleiros metálicos, estando a se aguardar pelo material vindo da África do Sul. O diretor de manutenção da Estrada Nacional número 4 sublinhou que as obras decorrem em vários pontos dos troços compreendidos entre Nodi Tchumeni Muamba e Ressano Garcia Muamba. Phineas Maziv disse que neste momento decorre a substituição de camadas de asfalto, reabilitação da subbase e alargamento das faixas de rodagem para criar vias de ultrapassagem e aliviar o trânsito intenso. Maziv referiu que as obras estão no nível de execução de 30% da Muamba Matola e 33% de Ressano Muamba, havendo esperança da entrega das obras dentro do prazo esperado.
10: Tivemos constrangimentos no início deste ano, após aquelas cheias que tivemos em janeiro, em que ficamos cerca de 45 dias sem podermos trabalhar, porque a nossa fonte de material, que é a pedreira de Fresene, estava totalmente inundada. Já nesse momento estamos preocupados em acelerar o trabalho para quando chegarmos no final do próximo ano possamos entregar a obra. Sim, há esperança que possamos conseguir concluir o trabalho antes de fevereiro de 2018, porque o contrato da TRAC expira no dia 28 de fevereiro de 2018 e se não haver situações similares a essa que tivemos este ano de chuva intensa, acho que vamos conseguir concluir o trabalho.
9: Phineas Maziv apela aos automobilistas a respeitarem a sinalização colocada ao longo da via, com vista a garantir um curso normal das obras.
10: Apelamos aos utentes da estrada é obedecerem a sinalização rodoviária que está lá patente, sinalização temporária, não andar com excesso de velocidade, e terem paciência, porque temos aquela situação de paragem obrigatória ou de cedência de prioridade entre os dois sentidos. Quando chegar no local onde a cedência de prioridade, a pessoa tem que esperar até que seja a sua vez de atravessar o local onde está a trabalhar. Vamos obedecer a sinalização temporária, obedecer aos gestores de trânsito que se encontram na própria estrada. E fora disso, alguém que está para viajar, por exemplo, em direção à África do Sul ou vice-versa, eu aconselharia acrescentar mais uma hora de tempo na sua estimativa do tempo de viagem para que não tenham necessidade de correr e andem dentro dos limites de velocidade.
9: Diretor de Manutenção da Estrada Nacional número 4, Phineas Maziv, e o ponto de situação das obras de alargamento da Estrada Nacional número 4.
3: Era a nossa colega Verónica Sidumo, esta nota dando conta que inicia esta semana a colocação de estrutura da ponte pedonal no Machantuen, no âmbito do alargamento da Estrada Nacional número 4, que liga Moçambique à África do Sul, em obras executadas pela Trans-African Concessions, TRAC, que neste momento decorre na Matola, concretamente na província de Maputo. Delegados da província de Maputo, a 11ª Reunião Nacional de Quadros da Frelimo, a decorrer de 21 a 23 de agosto, corrente, na cidade de Chimoio, em Manica, afirmam estarem preparados para debater a vida da população nesta magna reunião. Como nos dá conta já a seguir, o nosso colega Rigoberto Chissano, que se encontra aqui nos estudos do Emissão Provincial de Maputo. Rigoberto Chissano, muito bom dia.
11: Muito bom dia, Fernando Sedumo. Alguns entrevistados pela Rádio Moçambique destacam que a reunião representa uma oportunidade única para a delineação de estratégias visando responder aos anseios dos moçambicanos. O primeiro secretário do Comitê Provincial da Frelimo em Maputo, Carlos Zavala, entende que o evento vai permitir que seja debatido de forma profunda a situação de cada comunidade.
12: É aquilo que acompanhamos quando começaram as conferências que iniciaram a nível do Comitê das Células. Células, círculo, círculo, localidade, zona. Cada membro do partido, quem participou na célula, foi à conferência a nível da célula. Quem participou no circo foi a conferência naquele nível. A mensagem é aquilo que vamos, que foram os debates. Primeiro naquilo que é o Camada Presidente, neste momento, que todos nós é preciso apoiarmos o Camada Presidente, também depois das manifestações que todos nós acompanhamos. O Camada Presidente uniu, pacificou o país, uniu os moçambicanos, que está a unir o partido e está a organizar o funcionamento dos órgãos do partido.
11: Era o primeiro secretário do Comitê Provincial da Frelimo, em Maputo, Carlos Zavala. Por sua vez, o membro sênior do partido na província de Maputo, Manuel Tuli, afirma que a reunião nacional de quadros vai harmonizar os caminhos a seguir para o desenvolvimento do país.
13: Este debate que vai acontecer pode definir o caminho, para traçar o caminho que a Frelimo tem que seguir, tanto do ponto de vista de funcionamento interno, da educação interna, assim como também do governo. Nós queremos continuar a trabalhar na perspectiva de alcançar a independência econômica, queremos continuar a trabalhar para melhorar o funcionamento da educação, da saúde, o trabalho de assistência aos grupos vulneráveis, queremos continuar a aprofundar o trabalho que estamos a fazer.
11: Já a antiga deputada da Assembleia da República pela bancada parlamentar da Frelimo, Beatriz Aguala, notou que a área da agricultura vai merecer atenção durante o encontro.
14: De facto, nós também levamos grandes preocupações da província de Maputo, desde a área da agricultura, porque nós temos um celeiro aqui na província de Maputo e pensamos que esta seria uma das bandeiras, portanto, a agricultura para alavancar a situação da província de Maputo, a situação da população da província de Maputo em relação a esta independência econômica.
11: Delegados da província de Maputo, a 11ª Reunião Nacional de Quadros da Frelimo a ter lugar de 21 a 23 de agosto corrente em Chimoio, na província de Manica.
3: Muito obrigado, Rigoberto. Estamos já nos momentos finais deste Jornal de Maputo. Vamos ficar com a previsão do tempo para esta quinta-feira nas principais cidades e capitais do nosso país. Com a meteorologista em serviço hoje, Zefanias Kisiko. Muito bom dia.
15: Bom dia, estimados ouvintes da Rádio Moçambique. Previsão do estado de tempo para hoje, quinta-feira, 13 de agosto de 2026. Para a região sul do país, espera-se tempo ameno e frio, com céu nublado, vento de sudoeste a sueste fraco moderado, soprando por vezes com rajadas e possibilidade de chuvas fracas e moderadas, principalmente ao longo da faixa costeira. E para as regiões centro e norte, espera-se céu pouco nublado e localmente muito nublado, vento de sueste fraco moderado, soprando por vezes com rajadas e ocorrência de chuvas fracas e moderadas localmente fortes, principalmente nas províncias de Zambeza e Sofala. Temperaturas máximas previstas em graus Celsius. Pemba com máxima de 28, Nampula e Vilanculo 26, Tete e Quilmane 24, Beira 23, Maputo e Inhambane 22, Xaxá e Lixinga 21 e, por último, Chimoio com máxima 16. Hoje é tudo e muito obrigado pela atenção dispensada. Até a próxima.

0: E é o ponto final da presente edição do Jornal de Maputo desta quinta-feira. Hoje, dizemos hoje 13 de agosto para o ano de 2026, receba cumprimentos de despedida de Afonso Magulho e Fernando Sidumo. Muito bom dia.
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2: São neste preciso momento 11 horas e 18 minutos. Foi o Jornal de Maputo numa edição de Fernando Sidumo e nós seguimos com música, informação e aquela boa disposição que o amigo ouvinte precisa para mais um dia de atividade. 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E vamos ficar com os nossos comerciais, depois música para si.
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1: Mais uma jogada de ataque que começa então da baliza da equipa da casa. A bola já com o lateral esquerdo, é que mete para o centro. Finta um, dois, aí vai, atenção! Oh! O árbitro manda parar o jogo.
2: Uma mulher com um bebê de 5 meses indo nas costas em direção ao árbitro.
1: Que foi?
2: É a mulher do árbitro, o filho. A mulher faz alguns gestos que simboliza que o menino está a fazer fezes líquidas várias vezes. E a mulher está preocupada.
1: Quando uma criança tem diarreia, o corpo dela perde muita água e isso é muito perigoso.
2: Por isso, se o seu bebê tem menos de 6 meses, deve amamentá-lo frequentemente para ajudar a repor toda a água que perdeu.
1: E outra coisa muito importante, não deve dar-lhe outros líquidos.
2: Olha, parece que a mãe está a fazer o que falamos. Está a amamentar o seu bebê.
1: Este gesto de amor vai salvar o seu filho. Agora está a falar com o seu marido para levar a criança para a unidade sanitária muito rapidamente.
2: Parece que ela o convenceu. O árbitro sai com a esposa do campo de futebol. Que momento emocionante!
1: Parabéns aos pais! Tomaram a decisão certa!
2: Exatamente! Este é um jogo de futebol muito, muito especial! Especial!
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51 minutos, amigo ouvinte, ainda dentro de instantes vamos falar deste dia que curiosamente é celebrado a 13 de agosto, Dia Internacional do Canhoto. Vai conhecer algumas curiosidades à volta desta data, de algumas pessoas também que usam a mão esquerda, diferente da destra, para a realização das suas atividades.

11 horas e 53 minutos às 12, os tópicos, mas voltando ao dia, ao tema do dia de hoje, sobre o Dia Internacional do Canhoto, estima-se que cerca de 10% da população mundial seja canhota. E há uma curiosidade ainda maior: vários líderes e personalidades mundialmente conhecidas são canhotos. Entre eles está o antigo presidente dos Estados Unidos, Barack Obama, que escreve com a mão esquerda. O nosso líder aqui de Moçambique, presidente Daniel Chapo, também escreve com a mão esquerda. Dentro de instantes, mais detalhes à volta desta data. Enquanto isso, vamos vivendo a liberdade de Gito Baloi.

22 de agosto em homenagem ao ator, encenador, dramaturgo moçambicano Evaristo Abreu, reconhecendo o seu contributo para as artes cênicas nacionais.

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1: Neste preciso momento, 12 horas em todo o território nacional, passamos a seguir a conhecer os tópicos do Jornal da Tarde.
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3: Rosa Freitas, ouvinte, boa tarde. Ministro da Administração Estatal e Função Pública, Inocêncio Impissa, exige dos comunicadores de governo mais coordenação e transparência na divulgação de informações institucionais, de forma a tornar a comunicação pública mais clara, acessível e orientada para o interesse público. Residentes da sede do posto administrativo de Zambué, no distrito de Zumbentete, denunciam alegados casos de cobranças ilícitas para ter energia elétrica nas suas casas. E fora do país, zambianos vão hoje às urnas para escolher o presidente do país. O atual estadista Kaindi Chilema procura um segundo mandato. Acompanhe estes e outros assuntos daqui a sensivelmente meia hora. Não saia desse lado. Até já.
1: Até já e muito obrigada. Aguardamos pelos desenvolvimentos destas e de outras notícias às 12 horas e 30 minutos. São neste preciso momento 12 horas e 1 minuto. Passamos a seguir a transmissão do anúncio. 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Barraca Futuro Melhor de Mateus Jordão Semango, no bairro Ferroviário. Mateus Jordão Semango, em Palmeira e Tanhinga. Barraca Vovó Cecília, no bairro Noamatichuana. Barraca Cada Qual com Qual, de Cabral Francisco Sabão, na Ilha de Inhaca. Papelaria Carlos Chambal, em Peleluana. Barraca Armando Shop, bairro Matendê, no quarteirão 68. Andrade Nhabinde Assef, no bairro da Liberdade, quarteirão 14. Barraca Mwamuyinga, em Buana, bairro 2. 12 horas e 2 minutos. Amigo ouvinte, quando forem 12 horas e 10 minutos, vamos levar até si a nossa janela comercial. 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

0: Já imaginou viver num mundo onde a maioria dos objetos é feita para pessoas que usam a mão direita? Para quem é canhoto, situações aparentemente simples, como escrever num caderno, usar uma tesoura, manusear determinados equipamentos ou até sentar-se numa carteira escolar, podem exigir alguma adaptação. É para celebrar quem tem a mão esquerda como dominante e chamar atenção para essas pequenas dificuldades do cotidiano que se assinala a 13 de agosto, o Dia Internacional do Canhoto. A data foi lançada internacionalmente em 1992 pelo Left Handers Club. Ser canhoto não é uma doença nem uma deficiência. É uma característica humana relacionada com a preferência pelo uso da mão esquerda. E há uma curiosidade, estima-se que os canhotos representem uma minoria da população mundial, enquanto a maioria é destra. O problema é que muitos objetos do cotidiano continuam concebidos, pensados nos destros. Tesouras, cadeiras escolares, alguns cadernos, ferramentas e outros utensílios podem tornar-se menos cômodo para quem utiliza predominantemente a mão esquerda. Mas será que ser canhoto também traz vantagens? E como é ser jornalista canhoto numa profissão que exige escrever, gravar, manusear equipamentos e trabalhar diariamente com tecnologia? É o que fomos descobrir com o nosso colega jornalista Fernando Sidumo. Fernando Sidumo é jornalista e canhoto. Começamos por conhecer a sua história. Quando é que percebeu que era diferente da maioria?
1: Muito obrigado, Fátima Vidate. De fato, quando eu comecei a ir à escola, lá para 1977, 78, a reação foi de espanto. É verdade que a família já previa que eu fosse canhoto, na medida que algumas atividades em casa eram feitas mais pela mão esquerda do que direita. Então, por aí, começou-se a desconfiar que eu fosse canhoto. E quando foi à escola, comecei a ir à escola, foi de fato uma confirmação de que de fato eu era canhoto.
0: Durante muito tempo, em diferentes sociedades, crianças canhotas foram pressionadas a utilizar a mão direita. Hoje, a abordagem é diferente. A preferência manual deve ser respeitada. E na sua infância, alguma vez tentaram ensiná-lo a escrever ou a fazer alguma atividade com a mão direita? Como é que viveu essa experiência?
1: Tanto mais que até hoje uso quase que escrevo com as duas mãos. Só que o meu forte é do lado de canhoto. Mas eu consigo escrever o meu nome perfeitamente com outra mão e não tenho muitos problemas. A experiência foi boa. Eu hoje, para o seu conhecimento, eu uso apenas a mão esquerda para escrever. Comer e outras atividades faço com a mão destra.
0: Na profissão de jornalista, a escrita, o computador, o gravador, o microfone e outros equipamentos fazem parte da rotina. Mas será que os equipamentos e o ambiente de trabalho estão preparados para quem utiliza a mão esquerda? E ser canhoto já lhe criou alguma dificuldade no exercício de jornalismo? Já falou aqui de escrever, utilizar equipamentos, gravadores ou trabalhar no estúdio?
1: Não tanto, mas cria uma certa admiração para algumas pessoas, porque esperam ver alguém sempre a usar a mão direita para manejar os equipamentos. Enfim, quando vê a mão esquerda, alguns até perguntam: uau, você é canhoto? E eu respondo com muita simplicidade, porque não é uma diferença que só comigo, é muita gente que é de fato canhoto.
0: E se há dificuldades, também podem existir vantagens. Afinal, adaptar-se diariamente a um mundo predominantemente pensado para destros pode desenvolver criatividade e capacidade de adaptação. E sente que ser canhoto lhe trouxe alguma vantagem ou habilidade particular na profissão de jornalista?
1: Sim, porque há países até, sobretudo na Europa, em que Inglaterra, por exemplo, ensinam muito as crianças, prefere que as crianças sejam mais canhotas, porque dizem que são muito inteligentes. Eu também acho Mas sou muito inteligente.
0: Ok. Ah, sim. A infância é também uma fase importante para a construção da identidade. Por isso, respeitar a preferência natural da criança pode fazer toda a diferença. Na sua opinião, ainda existem ideias erradas ou preconceitos sobre as pessoas canhotas?
1: Ainda existem, sim, mas graças a Deus há mais pessoas agora, mais gente a aceitar que os filhos usem a mão esquerda para escrever, enfim, porque já aceitam com muita naturalidade.
0: E os canhotos estão em diferentes áreas da sociedade, incluindo a política, a cultura, desporto e entretenimento. Entre as personalidades internacionais frequentemente identificadas como canhotas estão Barack Obama, Bill Clinton, George W. Bush, Oprah Winfrey e Bill Gates. Mas, mais do que nomes conhecidos, o Dia Internacional do Canhoto pretende lembrar que cada pessoa deve poder desenvolver as suas atividades, as suas capacidades, sem ser limitada pela sua preferência manual. E que conselho daria aos pais que têm crianças canhotas e que ainda pensam que devem ensiná-las a usar a mão direita?
1: Que não devem insistir ou obrigar as crianças a usarem a mão direita, porque cada um nasce com a sua inclinação, cada um nasce, vamos assim dizer, cada um nasce fininho, mais gordinho, mais alto, mais baixinho, então é algo normal. E como eu dizia, as pessoas que usam a mão esquerda são muito inteligentes, eles têm o tal sexto sentido, porque essas pessoas adaptam-se facilmente. Eu acho até que, não sei, mas eu acho até que, mesmo ao nível das nossas viaturas, né, nós usamos a mão direita, mas outros países, por exemplo, o volante está ao lado esquerdo. Eu acho que é algo normal, e eu acho que os pais devem aceitar com muita facilidade, porque tem um lado bom da coisa.
0: Bom, em relação à inteligência, eu assino embaixo, como se diz.
1: Sim,
0: é inteligente, sim, meu colega Fernando Sidumo, e pode até fazer algum sentido, amigo ouvinte, sobre o que ele está a dizer. E se pudesse deixar uma mensagem a todos os canhotos neste dia 13 de agosto, o que é que teria?
1: Bom, uma mensagem é de a família canhoto. Vamos continuar. Vamos incentivar até, e vamos combater algum estigma, alguma discriminação por conta disso, sobretudo para os pais que ainda não aceitam que os filhos usem esta mão para o seu dia a dia, porque na verdade, repito, esta criança é muito inteligente. Repare só, entre o grupo de crianças, vai perceber que esta sobressai, não pela diferença como defeito, mas pela inteligência mesmo.
0: Ser canhoto pode significar escrever com a mão esquerda, mas não significa pensar diferente, ter menos capacidades ou estar limitado. É apenas uma das muitas formas de diversidade humana. Neste 13 de agosto, Dia Internacional de Canhoto, fica o convite da próxima vez que encontrar alguém a escrever com a mão esquerda, não estranhe. Talvez esteja diante de uma pessoa que simplesmente aprendeu a fazer as coisas de uma maneira diferente. Porque, no final das contas, não importa qual das mãos usamos para escrever, o importante mesmo é aquilo que conseguimos escrever na nossa própria história. Recordar que uma das figuras aqui do nosso país, o presidente da República, Daniel Francisco Chapo, é canhoto, fora das figuras que anteriormente anunciamos. Ser canhoto não é uma deficiência.

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5: 12 horas e 23 minutos. É a nossa janela comercial com Sérgio Miambo, Nzumba.

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0: E assim chegamos ao final de mais uma janela comercial aqui do seu emissor provincial de Maputo. Eu sou Fátima Vidade, estaremos juntos amanhã a partir das 10. São neste preciso momento 12 horas e 30 minutos, momento para o Jornal da Tarde.
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0: Jornal da Tarde da Rádio Moçambique. Ministro da Administração Estatal e Função Pública, Inocêncio Impissa, exige dos comunicadores do governo mais coordenação e transparência na divulgação de informações institucionais, de forma a tornar a comunicação pública mais clara, acessível e orientada para o interesse público. Residentes da sede do posto administrativo de Zambué, no distrito de Zumbuintete, denunciam alegados casos de cobranças ilícitas para ter energia elétrica nas suas residências. Fora do país, zambianos vão hoje às urnas para escolher o presidente do país. O atual estadista Hakainde Hichilema procura um segundo mandato. São tópicos do Jornal da Tarde, edição de quinta-feira, 13 de agosto de 2026. Está na companhia de Ernesto Chauk na edição e apresentação, com Hermínio Bell na sonorização. Votos de ótima escuta. Jornal da Tarde, Fórum dos Comunicadores do Governo, reúne a partir de hoje profissionais de comunicação de diversas instituições do Estado, de nível central e provincial, para harmonizar estratégias e alinhar metodologias de divulgação das políticas, programas e ações governamentais. Paulino News.
1: O Ministro da Administração Estatal e Função Pública exige dos comunicadores do Governo mais coordenação e transparência na divulgação de informações institucionais, de forma a tornar a comunicação pública mais clara, acessível e orientada para o interesse público. No entender de Inocêncio Impissa, a articulação entre os diferentes setores do Estado vai fortalecer igualmente a confiança pública e promover a participação dos cidadãos na governação do país. Impissa acrescenta que uma boa comunicação concorre para uma boa governação.
2: Comunicar é criar condições para que o cidadão compreenda o que o Estado faz, por que faz e quais os resultados pretende alcançar com o que faz. É nesta relação permanente entre o Estado e o cidadão que se constrói a confiança pública. E a confiança constrói-se todos os dias, através da informação credível, transparente, acessível e responsável. Mas esta responsabilidade exige também elevados padrões de profissionalismo, ética, rigor e sentido de missão. O comunicador do governo deve compreender que cada informação que transmite representa uma instituição pública e, em última análise, o próprio Estado.
1: Inocêncio Impissa desafia ainda os profissionais de comunicação do governo a aprimorarem os conhecimentos no uso das tecnologias digitais e a inteligência artificial, com vista a combater as informações falsas.
2: Uma mensagem produzida num gabinete em Maputo pode chegar em poucos minutos aos cidadãos em Mavago ou outro ponto do país. E o efeito a ser criado vai ser em função de como ela se compreende. Perante este cenário, e para evitar reiterados desmentidos através de comunicados, briefings e sessões de esclarecimento, cabe aos comunicadores se transfigurarem e se adaptarem às novas realidades. Devem dominar as redes sociais, adaptar conteúdos às novas abordagens e às novas tecnologias e plataformas, facilitando a inclusão digital e transformando a comunicação institucional em um diálogo aberto com a sociedade.
1: O Ministro da Administração Estatal e Função Pública falava hoje em Maputo na abertura do primeiro Fórum Nacional dos Comunicadores do Governo. E o diretor do Gabinete de Informação, Luís Canhemba, diz que o evento vai melhorar os mecanismos de articulação entre os assessores do Estado e os jornalistas.
3: Os assessores não podem ser uma barreira para o acesso à informação. A função do assessor é, efetivamente, o contrário a isso. O assessor é um facilitador da informação e deve se portar como tal. Vamos encontrar formas de melhorar essa relação entre os assessores, tanto e a mídia, não é?
1: O primeiro Fórum Nacional dos Comunicadores do Governo, que decorre até sábado, junta 120 profissionais de comunicação das instituições do Estado de níveis central e provincial.
0: Jornal da Tarde, mais de 5 mil habitantes do posto administrativo de Subway, no distrito de Maringo, em Sofala, e consomem água insalubre. Leiton Sifa.
4: A situação é mais crítica na sede do posto na localidade de Nhamapaza, onde muitos residentes têm como as principais fontes de abastecimento de água poços artesanais e lagoas. Os habitantes contam que para ter água potável têm de percorrer entre 5 e 8 quilômetros. Pedem a abertura de mais fontes de água potável. Temos problemas de água. Aqui só temos uma bomba de água e outras pessoas recorrem a poços. Há poucas fontes de água potável. Formamos filas para ter acesso à água. E às vezes levamos 7 a 9 horas para buscar a água.
5: A situação de água, aí nós estamos bem mal. Por quê? Nós costumamos buscar água no rio, água, furo d'água. Por isso estamos a pedir, talvez, o governo arranjar outra máquina para profundidade de, das bombas.
4: A diretora do Serviço Distrital de Planeamento e Infraestruturas de Maringo, Ana Paula Afonso, diz que o problema pode ser ultrapassado com a abertura ainda este ano de 4 furos.
6: A situação de abastecimento de água, ainda temos muito o que melhorar, porque ainda temos algumas comunidades que não beneficiam desse precioso líquido. E nós queremos nós que toda a comunidade, ou que a taxa de cobertura no distrito de Maringo seja a 100%. Por isso estamos a trabalhar com vista a atingirmos essa taxa de cobertura e faremos de tudo a fim de que seja atingida essa taxa de cobertura 100% no abastecimento de água. Sabemos nós que sem água não há vida.
4: Diretora do Serviço Distrital de Planeamento e Infraestruturas de Maringo, Ana Paula Afonso, e a crise de água que afeta 5 mil habitantes do posto administrativo de Subué. Laidon Sifa, na Beira.
0: Residentes da sede do posto administrativo de Zambué, no distrito de Zumbo, em Tete, denunciam alegados casos de cobranças ilícitas para ter energia elétrica nas suas casas. Todos os detalhes por Onésio John.
7: A denúncia foi apresentada ao presidente do Conselho de Administração do Fundo Nacional de Energia, que no último sábado manteve um encontro com a população local. As nossas fontes disseram que, vezes sem conta, são cobrados pelos trabalhadores da empresa gestora da central fotovoltaica local valores que variam de 1.000 a 3.000 meticais para ter energia elétrica nas suas residências.
8: Grande sonho. Eu vou falar que era tudo mesmo quando posto ir em casa de pessoa aí. Quando aquele mesmo, não tem aquela mesmo lâmpada, aquele da empresa, fica pegamento. É assim. Pagamento de 2 pão, aí que nem 3 pão, aí que nem 1.000. Tu só entra de pagamento, aí nem a cor e houve empresa, me pagaria nem.
7: Respondendo a esta preocupação, Mete Gondola, o PCA do FUNAI, explicou que este comportamento é desajustado com os objetivos do Programa Nacional de Energia para Todos, uma iniciativa do governo moçambicano para assegurar o acesso universal de energia até 2030.
9: Para pôr esses postos grandes aqui, não cobramos ninguém. Quando tirar esse para aqueles outros que ficam perto das casas, não cobramos ninguém. Dali do poste, dali que está ali em frente em casa, até lá dentro em casa, para pôr contador, não cobramos ninguém. E ali quando colocar aquele contador, põe uma lâmpada, não é? Põe uma lâmpada. Aquele contador com aquela lâmpada, não cobramos ninguém. A pessoa só vai pagar quando já daí quer fazer para outros quartos, outros lados. Para este caso que ouvimos aqui, nós vamos pedir ao chefe de posto, aos líderes comunitários, para saberem um pouco mais o que é que está a acontecer. Se provarmos que isto aconteceu, de facto, vamos mandar embora as pessoas.
7: Mete Gondola, presidente do Conselho de Administração do Fundo Nacional de Energia, FUNAI, prometendo medidas duras aos praticantes de cobranças ilícitas, aos beneficiários da energia produzida pela central solar no posto administrativo de Zambué, no distrito de Zumbo, em Tete. Da cidade de Tete, Onésio Jô.
0: A governadora do Banco de Moçambique defende investimentos de vulto para a exploração de recursos naturais que podem alavancar o desenvolvimento da província de Niassa. Margarida Nchoembo tem mais pormenores.
10: O dirigente apontou os setores de agricultura, exploração de recursos minerais, faunísticos e florestais, construção de boas estradas, turismo, transporte, como áreas que devem merecer maior atenção para o governo e investidores do setor privado. Rogério Zandamela disse que a riqueza natural existente ainda por explorar deve impressionar os investidores nacionais e internacionais. O governador do Banco de Moçambique fez estes pronunciamentos no âmbito do trabalho que realiza na província do Niassa com os diretores das filiais desta instituição financeira.
11: Para mim é uma província, eu gosto de chamar mística. Ela tem muita mística. Ela tem muito daquilo que nós somos, daquilo que nós sonhamos ser. Somos muito ricos, temos um potencial enorme, temos um povo trabalhador, mas precisamos tocar algumas coisas para que as coisas comecem a lançar. Esta província sozinha, há várias também que têm esse problema, mas ela sozinha pode alimentar todo Moçambique e sobrar. Então, ela é um exemplo de um potencial enorme não utilizado. E tem outra característica, é a menos populosa do país. A sua densidade é extremamente baixa, então é que ela representa muitos desafios. Então, para alguém curioso, sempre que cada vez que eu visito a província, sempre saio com sentido, parece que ainda não descobri esse tesouro, essa mística que está escondida.
10: Governador do Banco de Moçambique, Rogério Zandamela, afirmando que a província do Niassa tem riqueza suficiente para se desenvolver e contribuir para o crescimento econômico do país. O dirigente do Banco de Moçambique trabalha na província do Niassa até o próximo sábado. Margarida Chuambo, em Lixinga.
0: O setor de pescas em Gaza necessita de pouco mais de 30 milhões de meticais para recuperação dos danos causados pelas enxurradas deste ano na província. Gilberto Buque desenvolve a informação.
12: Por conta das enxurradas, mais de 370 tanques piscícolas foram destruídas na província, incluindo 2 mil redes de pescas, para além de centenas de embarcações arrastadas pela fúria das águas, cuja sua recuperação se afigura pertinente para a retoma normal da atividade pescatória. A diretora provincial de Agricultura e Pesca em Gaza disse que, nas ações de recuperação da atividade pescatória, o setor vai dar ainda primazia à compra de alvinos, gaiolas, destruídas pelas cheias e inundações em diferentes cursos de água. Ercília Cau explica que o setor de pescas está neste momento a trabalhar com o governo central e parceiros para a mobilização de fundos necessários para garantir a retoma normal da atividade pescatória pós enxurradas deste ano.
13: Perdemos cerca de 374 tanques piscícolas e também perdemos embarcações e 2 mil redes de pesca. Perdemos muitos alevinos. Acabávamos de povoar em novembro cerca de 190 mil alevinos. E já tínhamos outros alevinos, cerca de 700 mil alevinos, que já estavam nos tanques piscícolas. Neste momento estamos a trabalhar para a recuperação dos tanques que ficaram assoreados e as gaiolas também que perdemos. Estamos a trabalhar com os produtores. Já começamos o repovoamento das gaiolas e também estamos a iniciar um processo de povoamento do pescado, chamamos de capenta, na Albufeira de Massingir. Também é um pescado muito importante para o desenvolvimento das nossas comunidades.
12: Diretor.

0: Leo Jamal disse que, para o caso do Instituto Industrial e Comercial Eduardo Mongane de Inhambane, as obras de reposição já decorrem nos dois pavilhões.
1: Neste momento, em particular aqui na província de Inhambane, nós temos este instituto. Teve algumas consequências no âmbito do ciclone, mas há uma intervenção que já está em curso. O ciclone aqui afetou, sobretudo, a cobertura da instituição e algumas partes da infraestrutura. Essas intervenções começaram no sentido de melhorarmos estas instituições. Mas um pouco por todo o país, temos instituições que sofreram e o nosso desafio é ir recuperando cada vez mais essas instituições que foram afetadas pelo ciclone. Portanto, estamos a fazer um trabalho de recuperando instituição por instituição na medida em que mobilizamos recursos. Para o caso de Inhambane, são cerca de 700 mil euros, mas não só vamos fazer a intervenção na infraestrutura, mas como também vamos fazer uma reabilitação de raiz ao Centro Internato Eduardo Mongane.
0: Secretário de Estado do Ensino Técnico Profissional, Leo Jamal, e a mobilização de fundos para a reabilitação dos estabelecimentos do ensino técnico afetados pelos temporais no país. Sou Armindo Massing, a partir de Inhambane.
2: Jornal da Tarde, o académico Luís Covana diz que o modelo de seleção dos delegados à 11ª Conferência Nacional de Quadros da Frelimo vai tornar a reunião abrangente e mais produtiva. Luís Covana, que também é quadro da Frelimo, explica que os delegados foram eleitos num processo transparente que contou com uma participação massiva dos membros do partido.
3: A seleção foi feita através de eleições.
4: E esta seleção foi transparente, doutor Cavani?
3: Eu acho que sim. As pessoas se conhecem a diferentes níveis. Se indicaram, sim. Aquele ali, se for para a conferência, vai trazer informação que é importante para nós compreendermos como é que o país foi analisado lá. Pessoas capazes de entender o que vai ser falado, capazes de intervir e enriquecer os debates.
2: Extrato de uma entrevista ao académico Luís Covana, ser transmitida hoje às 20h30, no espaço a caminho da 11ª Conferência Nacional de Quadros da Frelimo, a realizar-se na próxima semana na cidade de Chimoio, em Manica. E ainda sobre a 11ª Conferência Nacional de Quadros da Frelimo, a indicação que temos é que esta poderá contribuir para o reforço da paz, reconciliação e unidade nacional, bem como a economia e impulsionar o desenvolvimento de Chimoio do país, jornalista Daniel Oliveira.
5: O primeiro secretário da Frelimo no Comitê da Cidade de Chimoio e Manica, Mário Virancajo Melo, diz que a 11ª Conferência Nacional de Quadros deste partido poderá trazer ganhos para a província e para o país, sobretudo no que diz respeito à paz, reconciliação e unidade nacional. Mário Virancajo Melo acredita que os temas a serem debatidos durante a conferência vão contribuir para o reforço da coesão entre os moçambicanos e para a consolidação da paz e da unidade nacional. O político espera que os cerca de 5 mil participantes, entre delegados e convidados, abordem os temas agendados de forma aberta e destemida, com vista à produção de resultados que contribuam para o desenvolvimento do país e para o alcance da independência econômica.
6: Esperamos desta conferência resultados sustentáveis. Já temos em mente os temas que vão ser tratados, que são bastante importantes para a vida da nação moçambicana. O desenvolvimento sustentável, a boa relação de Moçambique com os países da região, do continente e do mundo.
5: Mário Virancajo Melo congratula o presidente da Frelimo, Daniel Chapo, pela escolha da cidade de Chimoio para acolher a Conferência Nacional de Quadros, considerando que a realização do evento poderá igualmente dinamizar a economia e impulsionar o desenvolvimento da urbe.
6: Temos muitos ganhos. A partir dos nossos delegados, membros, militantes, representantes, assim como a população no geral. Ao nível da hotelaria e indústria, aqui na nossa cidade, todos os hotéis já estão ocupados. É sinal de algum acréscimo de valor em termos financeiros.
5: A cidade de Chimoio far-se-á representar por 9 delegados na 10ª Conferência Nacional de Quadros do Partido Frelimo, a decorrer de 21 a 23 deste mês.

0: testemunho Daniel Oliveira.
1: A delegados da província de Maputo, à 11ª Reunião Nacional de Quadros da Frelimo, dizem estar preparados para promover um debate genuíno sobre os principais desafios na vida dos moçambicanos. Alguns entrevistados pela Rádio Moçambique consideram que a reunião constitui uma oportunidade para definir estratégias capazes de responder às principais preocupações dos moçambicanos. Rigoberto Chissan.
2: O primeiro secretário do Comitê Provincial da Frelimo em Maputo, Carlos Zavala, entende que o evento vai permitir que seja debatido de forma profunda a situação de cada comunidade.
3: Vamos começar da nossa província, essa situação da população, organizamos o bem-estar da nossa população, que é a nossa existência, a nossa governação, as preocupações da população, tendo em conta que a população já deu indicações de quais são as preocupações através das conferências a nível dos comitês de círculo, reunião geral das células. Essa é a mensagem que nós levamos à Conferência Nacional de Quadros.
2: Por sua vez, o membro sênior do partido na província de Maputo, Manuel Tule, afirma que a reunião nacional de quadros vai harmonizar os caminhos a seguir para o desenvolvimento do país.
4: Este debate que vai acontecer pode definir o caminho, pode traçar o caminho que a Frelimo tem que seguir, tanto do ponto de vista do funcionamento interno, da governação interna, assim como também do governo. Nós queremos continuar a trabalhar na perspectiva de alcançar a independência econômica. Queremos continuar a trabalhar para melhorar o funcionamento da educação, da saúde, o trabalho de assistência aos grupos vulneráveis. Queremos continuar a aprofundar o trabalho que estamos a fazer.
2: Já a antiga deputada da Assembleia da República pela bancada parlamentar da Frelimo, Beatriz Chaguala, anotou que a área da agricultura vai merecer atenção durante o encontro.
5: De facto, nós também levamos grandes preocupações da província de Maputo, desde a área da agricultura, porque nós temos um celeiro aqui na província de Maputo e pensamos que esta seria uma das bandeiras, portanto, a agricultura para alavancar a situação da província de Maputo, a situação da população da província de Maputo em relação a esta independência econômica.
2: Delegados da província de Maputo, a 11ª Reunião Nacional de Quadros da Frelimo a ter lugar de 21 a 23 de agosto corrente em Chimoio, na província de Manica. Rigoberto Chissano, da Turquia da Matola.
6: A caminho da 11ª Conferência Nacional de Quadros da Frelimo.
7: É que você não pode ter um país que é rico em recursos e um povo que é pobre. Significa que esse povo precisa de se alimentar daqueles recursos, mas tem que haver capacidade de transformação e dessa matéria bruta em riqueza que se use para suprir as necessidades objetivas dos moçambicanos.
8: Luís Covana, acadêmico e membro da Frelimo.
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1: Jornal da Tarde, o Governo vai lançar ainda este ano o Portal de Emprego, uma plataforma eletrónica concebida para garantir maior proximidade entre a juventude, o mercado de trabalho e as oportunidades de formação profissional no país, tal como nos conta Somali Gilberto.
9: A plataforma multifuncional a ser operacionalizada através do Instituto Nacional de Emprego, INEP, visa facilitar o acesso à informação e eliminar a exposição desnecessária e desgaste dos jovens em longas filas de candidatura. O anúncio foi feito esta quarta-feira na cidade de Pemba pelo Ministro da Juventude e Desporto, Kaifadine Manasse, durante a Feira de Emprego e do Workshop sobre Empregabilidade Juvenil. Kaifadine Manasse explicou que a digitalização dos serviços do INEP é um processo irreversível para conferir dignidade aos cidadãos que procuram o primeiro emprego, oportunidades de formação profissional e empreendedorismo.
10: É nesta mesma linha que estamos a preparar o lançamento do Portal do Emprego. O que queremos, como Ministério da Juventude e Desporto, através do INEP, é conectar estas empresas ao INEP e não precisar de expormos jovens para apenas duas vagas, termos milhares de jovens sentado todos os dias, apenas para duas vagas. Então,
11: vamos usar esses sistemas para dar dignidade também à nossa juventude.
9: Na feira de emprego realizada esta quarta-feira em Pimba, em parceria com a Fundação Moz Youth, mais de 5 mil jovens de diferentes pontos do país submeteram os seus currículos vitae, tanto fisicamente como através da plataforma digital, em busca de vagas de trabalho e capacitação profissional.
12: Aos jovens, deixamos uma mensagem. Não desistam. Continuem a aprender, a desenvolver as vossas competências técnicas e pessoais e procurar oportunidades.
9: Nelson Muzila, gestor de programas na Fundação Moz Youth, destacando a relevância da feira de emprego como ponto real de oportunidade e justiça social para a juventude no mercado de trabalho. Refira-se que, além de exposição de ofertas de trabalho e capacitação em diversos ramos de atividade, a Feira de Emprego 2026 ficou marcada por painéis de debate sobre o desenvolvimento do capital humano, a implementação do conteúdo local e as estratégias nacionais de inclusão económica. Somali Gilbar, em Pimba.
1: O Jornal da Tarde, na atualidade internacional, o presidente sul-africano enviou uma mensagem de condolências ao Zimbábue na sequência do naufrágio que fez 44 mortos no Lago Caribe. Em comunicado emitido hoje, Cyril Ramaphosa saúda os serviços de emergência pelo trabalho em curso no apoio às famílias afetadas. O acidente ocorreu na terça-feira, quando a embarcação naufragou devido à agitação forte da água, numa altura em que fazia a ligação entre a cidade de Caribe e várias ilhas da zona de pesca. Os zambianos elegem hoje o presidente do país e os membros do parlamento. Há no total 14 candidatos, incluindo o atual presidente Hakainde Hichilema, do Partido Unidos para o Desenvolvimento Nacional. Hichilema tem como principal opositor o advogado Brion Mandubile, de 55 anos, da coligação Aliança Atonse. E zambianos, enquanto vão ao processo eleitoral, apelos para a paz chegam de várias partes. Sérgio Sixpence.
13: O presidente do Malawi do órgão de política, defesa e cooperação em segurança da SADC, Pita Mutharika, apelou aos zambianos para que defendam a paz, a tolerância e os princípios democráticos face às eleições gerais que se realizam esta quinta-feira. Mutharika exortou os eleitores elegíveis a comparecerem pacificamente às urnas e a exercerem o seu direito democrático de escolher os próximos líderes do país. O chefe de Estado malawiano sublinhou a importância de se observar um processo eleitoral pacífico, credível e transparente, uma vez que a votação na Zâmbia atraiu uma atenção regional significativa numa altura em que a SADC procura reforçar os padrões democráticos e a estabilidade política em toda a África Austral. A SADC enviou uma missão de observação eleitoral à Zâmbia, chefiada por Samuel Tembenu, antigo ministro da Justiça e Assuntos Constitucionais do Malawi, para acompanhar o processo eleitoral de acordo com os princípios e orientações revisados do bloco para as eleições democráticas. Espera-se que os observadores avaliem aspectos-chave do processo eleitoral, incluindo o ambiente da campanha, a votação, a contagem e as fases iniciais da consolidação dos resultados. Para Mutharika, a eleição não é apenas importante para a Zâmbia, mas também para toda a região, onde as transições políticas pacíficas e os processos eleitorais credíveis continuam a ser fundamentais para a agenda mais ampla da SADC em matéria de democracia, segurança e estabilidade. Mais de 8,7 milhões de eleitores zambianos estão a votar nesta quinta-feira, numa eleição que coloca o atual presidente Hakainde Hichilema contra um grupo de candidatos liderado por Brian Mundubile. Hichilema, que chegou ao poder em 2021, procura um segundo mandato, enquanto Mundubile concorre como principal candidato da oposição. Sérgio Sixpence, em Blantyre.
1: E pronto, amigo ouvinte, o Jornal da Tarde da Rádio Moçambique fica por aqui. Esteve na companhia de Hermínio Abel, na sonorização, Ernesto Chauque, na edição e apresentação. Boa tarde.

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0: preocupação. O PCA do FUNAI explicou que este comportamento é desajustado com os objetivos do Programa Nacional de Energia para Todos, uma iniciativa do governo moçambicano para assegurar o acesso universal de energia até 2030. Met Gondola revelou que medidas serão tomadas contra os infratores, caso seja confirmado o envolvimento destes em esquemas de corrupção.
1: Nós vamos pedir ao chefe de posto, aos líderes comunitários, para saberem um pouco mais o que é que está a acontecer. Se provarmos que isto aconteceu, de facto, vamos mandar embora as pessoas.
0: Met Gondola, presidente do Conselho de Administração do Fundo Nacional de Energia, FUNAI. Mais de 5 mil habitantes do posto administrativo de Subué, no distrito de Maringue, em Sofala, consomem água imprópria. A situação é mais crítica na sede do posto e na localidade de Nhapaza, onde muitos residentes têm como as principais fontes de abastecimento de água poços artesanais e lagoas. A diretora do Serviço Distrital de Planeamento e Infraestruturas de Maringue, Ana Paula Afonso, reconhece a situação e garante que o problema será ultrapassado ainda este ano, com a abertura de 4 furos.
2: A situação de abastecimento de água, ainda temos muito que melhorar. Queremos nós que a taxa de cobertura no distrito de Maringue seja a 100%. Por isso estamos a trabalhar com vista a atingirmos essa taxa de cobertura e faremos de tudo a fim de que seja atingida essa taxa de cobertura a 100% no abastecimento de água.
0: Diretora do Serviço Distrital de Planeamento e Infraestruturas de Maringue, Ana Paula Afonso, e a crise de água que afeta 5 mil habitantes do posto administrativo de Subué. O académico Luís Covane diz que o modelo de seleção dos delegados à 11ª Conferência Nacional de Quadros da Frelimo vai tornar a reunião abrangente e mais produtiva. Luís Covane, que também é quadro da Frelimo, explica que os delegados foram eleitos num processo transparente que contou com a participação massiva dos membros do partido.
3: A seleção foi feita através de eleições.
4: E esta seleção foi transparente, doutor Covane?
3: Eu acho que sim. As pessoas se conhecem a diferentes níveis. Se indicaram, sim. Aquele ali, se for para a conferência, vai trazer informação que é importante para nós compreendermos como é que o país foi analisado lá. Pessoas capazes de entender o que vai ser falado, capazes de intervir e enriquecer os debates.
0: Extrato de uma entrevista ao académico Luís Covane, a ser transmitida hoje às 20h30, no espaço A Caminho da 11ª Conferência Nacional de Quadros da Frelimo, a realizar-se na próxima semana na cidade de Chimoio, em Manica. Na atualidade internacional, subiu de 240 para 265 o número de mortos devido ao sismo que atingiu a Colômbia na segunda-feira. Segundo as autoridades locais, há ainda o registro de 3.494 feridos e 496 desaparecidos. O presidente colombiano Abelardo de Las Priela, que declarou estado de emergência econômica no país, diz que o sismo de magnitude 7,4 afetou mais de 25 mil famílias. Foram as notícias das 14, as próximas às 15h.

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1: 15 horas e 19 minutos. 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

0: Chamo-me Gil, tenho 13 anos, estudo na Escola Cardela Alexandre dos Santos. O meu ambiente, eu acho que é um conjunto que tem a ver com a natureza, com as árvores, as plantas, os animais e tudo ao nosso redor.
1: Bom dia, eu chamo-me Maria Serra, tenho 14 anos, estudo na Escola Secundária Francisco Manhanga e, na minha opinião, o meio ambiente é o sítio onde nós habitamos, que tem a ver com as, que tem a ver com a natureza, com as plantas, entre outras coisas.
0: Para nós preservarmos o meio ambiente, nós devemos apanhar, não deitar o lixo no chão, não fazer necessidades no lago, rio ou mares, apanhar o lixo ou, por exemplo, se nós vermos alguém a deitar o lixo, nós ensinamos que não podemos deitar o lixo em qualquer lugar e deitar o lixo em sítios específicos.
1: O meu nome é Elaine Kepiso, tenho 16 anos, estudo na Escola Mariana Mogas. Para preservar o meio ambiente, eu evito deixar lixo no chão, evito fazer necessidades em locais inapropriados e...
2: Sim. Agora, o que é que tu poderias dizer para aqueles amigos que gostam de deitar lixo no chão, fazer xixi nas árvores, essas coisas todas?
1: Para esses amigos, eu digo que isso é mal, que devemos mudar, pois preservar o meio ambiente é muito bom, porque é nele, no meio ambiente, que nós vivemos. Então, preservem sempre o meio ambiente.
3: Sim, os animais também fazem parte do meio ambiente.
2: Sim. Agora, esses ratos, cobras, lagartixas, que às vezes quando vocês vêm começam a saltar, esses aí fazem parte, são importantes para o meio ambiente?
3: Eu acho que cada animal tem a sua importância no meio ambiente.
0: Eu acho que é o que a Maria disse, está certo? Porque os animais, eles habitam no meio ambiente, habitam na natureza. Então, para mim, eles sim fazem parte do meio ambiente.
1: Eu acho que fazem parte do meio ambiente, sim.
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6: Já estarás na 22 minutos de Congo Mabeira e Arambadito Felipe.

18 horas na 40 minutos. E a Amazônia com uma bonanga. 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Carilo engata com uma cá. Matimo e a Cico. Oliver Style, Tribunal. Só seguiram para Goroane.

8:51. 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

0: 19 horas não 4 minutos. 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Carilo ainda tá com uma cam. 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

0: 19 horas na 29 minutos. 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

0: Ouvinte, boa noite. O ministro dos Transportes e Logística, João Macamba, diz que o nível acentuado de degradação da Estrada Nacional número 1 é resultado da falta de manutenção, sobretudo nos últimos 10 anos. Na província de Tete, 62 pessoas perderam a vida este ano em consequência do conflito homem e fauna bravia. O governo de Moçambique trabalha na recuperação de sistemas de abastecimento de água como uma das estratégias antecipadas de mitigação do impacto do fenómeno climático El Niño nas regiões centro e centro e sul do país. Estes os assuntos de destaque do Jornal da Noite desta quinta-feira, 13 de agosto de 2026. Mariam Ibrahim está na sonorização e tudo me orientou na edição e apresentação. Fotos para uma perfeita audição. Boa noite. O presidente da República, Daniel Chapo, recebeu esta quinta-feira em Maputo a embaixadora dos Países Baixos em Moçambique, Elizabeth Akmar, pelo término da sua missão diplomática no país. Este é um assunto para acompanhar ainda neste jornal. Para já, o presidente da República, Daniel Chapo, orienta amanhã, no Centro Internacional de Conferências Joaquim Chissano, em Maputo, a cerimónia de abertura do simpósio comemorativo dos 40 anos da institucionalização do cargo de primeiro-ministro e da criação do gabinete de apoio ao titular do cargo. O evento decorre sob o lema 40 anos consolidando a coordenação da ação governativa e vai reunir diferentes intervenientes para uma reflexão sobre a evolução, o papel e os desafios associados à coordenação da ação governativa ao longo dos quatro décadas de institucionalização do cargo de primeiro-ministro em Moçambique. No âmbito das comemorações, o chefe de Estado vai igualmente inaugurar a exposição fotográfica que apresenta, através de fotografias, documentos oficiais e outros testemunhos, diferentes momentos da trajetória da instituição. Um comunicado da Presidência da República refere que a iniciativa constitui uma oportunidade para revisitar a história e a evolução do cargo de primeiro-ministro e do respectivo gabinete de apoio, destacando o seu contributo para o funcionamento e a coordenação da atividade governativa no país. Jornal da Noite no seu receptor. O trânsito no troço Save-Zimwara, na Estrada Nacional número 1, no distrito de Machanga, em Sofal, esteve hoje condicionado durante várias horas, após um caminhão embater numa ponte metálica, como nos dá conta o jornalista Jorge João.
1: O acidente provocou um ferido ligeiro e danos no veículo, que tombou após chocar contra a infraestrutura, obstruindo a rodovia. Antes de atingir a ponte, o caminhão despistou-se. O motorista contou que o acidente ocorreu quando tentava evitar a colisão com uma viatura numa zona onde só se circula numa faixa devido à degradação da estrada. Afirmou que se tivesse havido um embate frontal entre os dois veículos, o acidente seria fatal.
2: João Farouco, o que, que realmente aconteceu?
3: Eu estava a vir, quase a fazer subida. Estava a vir um carro, bateu a lompa, perdeu a estabilidade, bateu a ponte do outro lado, voltou, veio-me bater no meu lado esquerdo, lado de passageiro, quando eu tentei ele fugir. Então, na tendência de lhe fugir, ele, acabei batendo na ponte. Ninguém morreu. Quem se feriu é meu ajudante. Está ferido, levei no hospital, mas já está aqui. A situação é péssima. Estamos nessa confusão porque a estrada tem uma faixa. Acho que haverá solução de se retirada hoje.
1: A ponte metálica na qual o caminhão embateu não sofreu quaisquer danos. O automóvel foi removido ao princípio da tarde e o trânsito voltou a fluir normalmente. Jorge Johnny, na beira.
0: Acidente de viação na N1 na província de Sofala. Dizemos que o presidente da República, Daniel Chapo, recebeu esta quinta-feira em Maputo a embaixadora dos Países Baixos em Moçambique, Elizabeth Akmar, pelo término da sua missão diplomática no país. Desenvolve a notícia ao jornalista Laurindo Madiga.
4: Em audiências separadas, o chefe de Estado recebeu igualmente o embaixador da França, Yann Prodou, que também termina a sua missão em Moçambique. No encontro, os dois diplomatas reafirmaram o compromisso dos seus países em continuar a aprofundar as relações bilaterais e a cooperação em áreas estratégicas. Na ocasião, Elsbeth Ackermann destacou a importância da parceria entre Moçambique e os Países Baixos, centrada no desenvolvimento económico e na melhoria das condições de vida das populações.
5: Tive uma conversa muito, muito interessante com o presidente Daniel Chapo. Foi um grande prazer de ter tempo com ele. Conversamos na amizade entre nossos países e também a nosso compromisso de continuar de trabalhar para desenvolver de económico dos nossos países, mas também para melhorar a situação das nossas populações.
4: Já o embaixador da França, Yann Prodou, referiu-se ao fim da sua missão diplomática em Moçambique após quase 4 anos, destacando a cooperação entre os dois países.
6: Fim da minha missão a Maputo, em Moçambique, depois de quase 4 anos. E falamos da relação bilateral entre França e Moçambique, dos projetos comuns, como vocês sabem, no setor da energia, mas também o que fazemos no setor das indústrias culturais, criativas, da nossa vizinhança no canal de Moçambique, com os departamentos franceses, da nossa cooperação de defesa no quadro da União Europeia, mas também no âmbito da nossa relação bilateral.
4: As audiências com o Presidente da República permitiram reafirmar a solidez das relações bilaterais de Moçambique com os Países Baixos e a França, bem como a determinação de ambos os países em dar continuidade e aprofundar a cooperação, apesar do término das missões diplomáticas dos respectivos embaixadores.
0: 19 horas e 37 minutos, Jornal da Noite, no seu receptor. Dissemos dos tópicos que o ministro dos Transportes e Logística, João Matlamba, diz que o nível acentuado de degradação da Estrada Nacional número 1 é resultado da falta de manutenção, sobretudo nos últimos 10 anos. João Matlamba falava esta quinta-feira em Inhambane, no término da sua visita de trabalho de 2 dias àquela província. Alberto Gumbe.
7: Ministro dos Transportes e Logística termina a visita a Inhambane, preocupado com o nível de degradação da Estrada Nacional número 1, troço dos 525 quilômetros que atravessa esta província. João Macombe, falando à imprensa, disse haver já intervenções a serem feitas a partir da próxima semana, em particular no troço da zona norte da província.
8: A Noenda continua a ser uma estrada com muitos desafios. Apesar do esforço a ser feito para garantir a transitabilidade, temos ainda troços que foram fortemente afetados nas últimas chuvas. E penso que pelo percurso deu para perceber que os troços mais para cá, para o norte, depois de Pambara, são bastante desafiantes. Precisamos de intervenções para ver se conseguimos repor. Há troços, praticamente a estrada não existe, mas estamos aqui mesmo para isso, para ver se conseguimos trabalhar com o empreiteiro para a reposição. Portanto, não estamos satisfeitos. O desafio é grande, o ideal era termos uma estrada mais transitável, portanto é isso que nós sempre nos comprometemos a fazer. A limitação que temos em pôr a estrada funcional, toda ela ao mesmo tempo, é o que faz com que até este momento não tenhamos ainda funcional. Mas a prazo nos saber que pronto, as obras vão iniciar a partir da próxima semana e vamos atacar os troços críticos da zona norte da província de Inhambane até a província de Sofala.
7: E para garantir a transitabilidade da Estrada Nacional número 1, há recomendações deixadas a nível da província.
8: Não temos estado a fazer a manutenção. Praticamente nos últimos 10 anos, a estrada praticamente atingiu um nível de desgaste insustentável. É por isso que em alguns troços, acho que puderam ver que já praticamente não temos nem camada de asfalto. Portanto, é resultado disso. Portanto, não basta só fazer a estrada. Temos que investir na manutenção. Esse é o desafio que nós temos para garantir a consistência da infraestrutura. Portanto, essa é a recomendação que deixamos e vamos ao nível interno, ao nível do fundo de estrada, também ver como é que nós reestruturamos e permitir que as províncias tenham capacidade de fazer manutenção, pontos de alocação de recursos. É preciso dedicar esforço para que as receitas revertam-se para manutenção regular. As pessoas pagam, têm que ter estrada em condições. Portanto, o desafio é esse. Significa, obviamente, abdicar da centralização de receita e permitir que as províncias façam manutenção.
7: Ministro dos Transportes e Logística, João Macombe, depois da visita de 2 dias à província de Inhambane, no âmbito da monitoria da transitabilidade na espinha dorsal do país, a N1. Eu sou Alberto Cumbi, no SAVE.
0: O governo de Moçambique trabalha na recuperação de sistemas de abastecimento de água como uma das estratégias antecipadas de mitigação do impacto do fenómeno climático El Niño nas regiões centro e sul do país. O ministro das Obras Públicas, Habitação e Recursos Hídricos disse em Nampula que o governo está a elaborar um plano de mitigação do impacto do fenómeno climático El Niño nas duas regiões. Jornalista Vitorino Kumbugana.
9: A informação foi avançada em Nacala pelo ministro das Obras Públicas, Habitação e Recursos Hídricos, Fernando Rafael, durante uma visita efetuada esta quinta-feira à barragem local, uma das fontes de abastecimento de água à região de Nacala Porto e Nacala Aveia. Fernando Rafael disse que o referido plano de mitigação do fenómeno El Niño será submetido brevemente ao Conselho de Ministros para sua aprovação. O dirigente informou que durante a vigência do fenómeno prevê-se uma crise de água em algumas regiões a serem afetadas, daí a necessidade de recuperar todos os sistemas e furos inoperacionais de abastecimento de água.
10: O que significa que vamos ter estiagens, vamos ter épocas de seca, vamos ter menos água. Como setor de obras públicas e com a responsabilidade dos recursos hídricos, o governo está a trabalhar num plano concreto de mitigação. E este plano visa, primeiro, recuperar todos os sistemas inoperacionais, todas as fontes manuais inoperacionais. E também visa assegurar, aumentar a disponibilidade de água em zonas específicas onde já estamos a mapear que vai ter esse impacto severo do efeito do El Niño.
9: Esta quinta-feira, Fernando Rafael, ministro das Obras Públicas, Habitação e Recursos Hídricos, visitou a primeira e a segunda estação de tratamento de água da barragem de Nacala no âmbito da visita de monitoria das obras de abastecimento de água no distrito de Nacala, Mekonta e Mogovola de Nampula. Vitor Ngumukane, em Nampula.
0: Governo de Moçambique trabalha tendo em vista a mitigar o impacto do fenómeno climático El Niño nas regiões centro e sul do país. A Comissão Consultiva de Importações aprovou esta quarta-feira em sessão ordinária o projeto de diploma ministerial que cria o mecanismo e os procedimentos administrativos para a importação de produtos cerâmicos. Este órgão apreciou igualmente o quadro orientador para a restrição temporária da importação do pão de forma. As medidas visam disciplinar o comércio externo e proteger a produção nacional. No caso dos produtos cerâmicos, a Comissão recomendou o envio do projeto para assinatura e posterior publicação no Boletim da República. A iniciativa pretende reforçar o controle sobre a entrada destes produtos no país, promover a indústria nacional, garantir o abastecimento regular do mercado e assegurar preços acessíveis. A medida prevê ainda estimular o investimento no setor cerâmico, assegurar padrões de qualidade e reduzir os custos logísticos. Este mês, Recate Marraquene acolhe a 61ª edição da Feira Internacional Facim, a maior montra de negócios de Moçambique. A província de Maputo, por sinal anfitriã, já está preparada não só para acolher a cerimónia, mas também para vender as potencialidades e, quiçá, firmar parcerias neste evento internacional. Rigoberto Chissano.
11: O governo da província de Maputo prevê firmar 4 memorandos com alguns investidores e empresas privadas na Feira Internacional de Maputo, Facim, este ano, instrumentos que deverão viabilizar vários projetos estruturantes de desenvolvimento econômico local. Um dos projetos a beneficiar de investimentos no contexto dos memorandos projetados para a Facim é o da construção e gestão do novo mercado grossista de Gondosa, na Matola, que promete ser alternativa ao do Zimpeto na cidade de Maputo. O diretor provincial da Indústria e Comércio em Maputo, que deu a informação, explicou que neste momento finalizam-se as linhas de atuação das partes envolvidas no memorando. Luger Jim falou igualmente dos ganhos previstos com o funcionamento daquele mercado.
12: Vamos colocar mais nossos produtores a vender, vamos colocar mais comerciantes para absorver a produção dos outros produtores. Já temos parceiros para isso, vamos criar algumas condições de armazenamento e conservação. Alguns frigoríficos, com modelo de contentores, estaremos já a reduzir as perdas que temos a registrar, sobretudo olhando para o tomate e a batata, por conta mesmo do mercado para a sua comercialização.
11: Diretor Provincial da Indústria e Comércio, Luger Jim, e a construção do mercado grossista de Ngondlosa, que vai resultar de um conjunto de memorandos a serem firmados na Facim deste ano. Há cerca de 20 dias do evento, a província de Maputo já recebeu mais de 70 expositores e empresas que manifestaram declararam interesse de fazer parte. Rigoberto Chissano, da Turquia da Matola.
0: É já a próxima semana que Ximuia e Manica vai acolher a 11ª Conferência Nacional de Quadros da Frelimo. Entretanto, o secretário do Comitê Central da Frelimo para a Mobilização e Organizações Sociais exige coesão e vigilância dos membros do partido durante os preparativos da 11ª Conferência Nacional de Quadros. Jornalista Cláudio Toan.
13: Gonçalo Fijamos quer que os membros da Frelimo, aqui em Chimoio, envolvam-se em todas as fases preparatórias da conferência e na realização do evento. Jamus falava esta quinta-feira na cidade de Chimoio, no encontro que manteve com os membros da Frelimo no âmbito dos preparativos da conferência.
14: Também deixamos a mensagem para que cada órgão a nível da base possa mobilizar mais membros, militantes, simpatizantes e a população em geral, para recebermos com dignamente o camarada Daniel Francisco Chapo no aeroporto, mas também a participação com digna e massiva no último dia dos trabalhos, que vai culminar com um comício popular. Portanto, todos os órgãos da base do partido e do governo foram exortados para participar ativamente na preparação deste grande evento que será aqui em Chimoio.
13: O secretário do Comitê Central disse que a Conferência Nacional de Quadros serve para confirmar que o partido Frelimo continua determinado em contribuir para o desenvolvimento socioeconómico de Moçambique.
14: Tendo em conta a participação muito motivadora do partido a nível dos órgãos da base, estão aqui presentes todos os secretários das células, dos círculos, a OMM, aqui nos... Então, esta aqui é a prova evidente que o partido em Chimoio, não é? Nunca se mudar na província, está num ritmo muito satisfatório e está com as suas bases bem consolidadas.
13: Gonçalo Fijamos, de Sarrado de Moçambique, é que sai satisfeito do encontro, é por ter percebido que, ao nível da base, os membros da Frelimo estão comprometidos em fazer desta conferência um momento de festa. A Frelimo vai, por isso, a sair mais fortificada da Conferência Nacional de Quadros.
14: Esperamos que a Frelimo saia mais coesa, mais motivada, renovada, robusta para os desafios que advém.
13: A Conferência Nacional de Quadros da Frelimo vai juntar em Chimoio a cerca de 3.500 delegados e convidados entre os dias 21 e 23 de agosto corrente. É Cláudio Duan em Chimoio.
15: A caminho da 11ª Conferência Nacional de Quadros da Frelimo.
16: Quando uma coisa é indevida e a pessoa se beneficia de coisas que não devia, abertamente e de forma objetiva, a sua pergunta quer dizer se a Frelimo combate ou não a corrupção.
17: E qual é a resposta?
16: Acho que deve continuar a combater. É um combate cerrado, exige muita coragem e determinação. Há indicadores muito claros hoje que está-se a perseguir esse caminho. Exige coragem e que ninguém foi nomeado para o enriquecimento ilícito usando aquilo que ele foi dado para gerir em benefício da população para seu benefício próprio. Não, isso é corrupção. Nenhuma corrupção consolida as relações entre pessoas.
18: Luiz Covana, acadêmico e membro da Frelimo.
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0: Arrancou hoje no Niassa o julgamento do processo de crime de corrupção e abuso de funções que envolve o edil de Lixinga, Luiz Jumo, e o chefe da unidade gestora e executora de aquisições, Armindo Omar. Mércio João e os detalhes.
19: Os dois são acusados pelo Ministério Público no favorecimento das empresas Geoinformática e Amaral TFS em concursos públicos de prestação de serviços e fornecimento de bens à autarquia nos anos 2021

0: sitiados, representada pelo advogado Luís Bonomar Júnior, referiu ter acompanhado com atenção o início do julgamento do processo.
1: Ainda é prematuro termos algum pronunciamento ideal daquela que é a previsão da decisão. Estamos ainda na produção de provas, que é uma fase crucial do processo. Depois disso é que poderemos ter uma visão sobre o processo.
0: Ainda em conexão com o processo, serão ouvidas 12 testemunhas, sendo parte deste número funcionários do Conselho Municipal de Lixinga e outras figuras proeminentes no caso. Mércio João, a partir de Lixinga.
2: Setor de educação na Zambésia deve mais de 590 milhões de meticais em horas extras referentes a 2024. E já há garantias de que esta dívida será paga na totalidade, como apurou o jornalista Sérgio Mamute.
3: Inspeção Geral das Finanças está a proceder à validação para pagamento de horas extras atrasadas de professores na província da Zambésia referentes a 2025. A informação é avançada pelo diretor provincial de educação na Zambésia, Joaquim Casal, em entrevista à Rádio Moçambique. Joaquim Casal não precisou quando o processo vai ser concluído, nem quando será feito o pagamento das horas extras em atraso. O diretor provincial de educação na Zambésia, Joaquim Casal, acredita que as horas extras serão pagas na totalidade.
4: Porque estivemos há uma ou duas semanas atrás com a equipe de validação que passou para aferir as horas e regressou. Então, nós estamos à espera do relatório desta equipe. Normalmente, os pagamentos de horas extras e a conferência vem a partir dos relatórios que o IGF nos envia depois do trabalho no campo. Mas estamos a controlar e dizer que ainda estamos a lutar para pagamento das horas extras. Sensibilizamos os nossos professores e eles consentiram, de certeza, estão a trabalhar mesmo nesta situação, mesmo sabendo que ainda não foram pagos em um ou dois anos transatos, mas não temos como. Nem a própria direção é que paga, também nem sabe quando é que isso vai acontecer. De certeza isso é do Governo Central, nós temos fé para o pagamento de horas extras nesse ano. Eu até não queria mesmo mexer, porque posso provocar alvoroço no seio dos meus colegas que poderão me acompanhar, mas nós temos fé. O que aqui adiantamos dizer e com fé foi mesmo de que passou o IGF, fez o levantamento, isso já nos encorajou bastante e temos fé que vai se pagar. Quando? Não podemos adiantar.
3: Joaquim Casal, diretor provincial de educação na Zambésia. De Quelimane, Sérgio Mamudo.
2: Na província de Tete, 62 pessoas perderam a vida este ano em consequência do conflito homem-fauna. Previa, nos últimos dias, por exemplo, manadas de elefantes estão a criar pânico à população de 7 comunidades do distrito de Marara, nomeadamente Xibwe, Camanica, Nhamacamba, Nhamajanela, Ponte 8, Muxamba e Mbandala. Toda a história por Ana Venila.
5: Segundo alguns líderes comunitários destas comunidades, apesar de não causarem danos humanos, os elefantes já devastaram culturas diversas, fato que compromete a segurança alimentar. O sentimento foi partilhado esta quinta-feira no âmbito da visita que o governador de Itate, Domingos Viola, efetua a este distrito.
6: Sebastião Timóteo, líder do condado de Ponto 8.
7: Até agora, quando chega aí, pode haver esse animal que está aí. Não tem a hora, nada.
8: Rosa José Jambo.
9: Aqui em Chimunda, estamos a passar muito mal com os elefantes. Pedimos ao governo para encontrar mecanismos de afugentamento destes animais.
5: Em resposta à inquietação da população, o governador de Itate, Domingos Viola, disse num comício orientado na localidade de Mufacaconde que foi criado esta quarta-feira um comitê de gestão de conflito homem-animal, mas pelo envolvimento de toda a população para evitar mortes.
10: Nos últimos 7 meses, aqui na nossa província, tivemos registro de mais de 600 casos de conflito entre homem e fauna. E, infelizmente, nesse conflito, resultou na perca de vida de 62 pessoas. São pessoas que podiam dar contribuição para o desenvolvimento do nosso país. Por isso, esse comitê vai trabalhar para zonear também, fazer marcações e informar. Ali vive elefante, não vale a pena atravessar sozinho.
5: Governador de Itate, Domingos Viola, e ações para combater conflito homem-fauna bravia neste distrito, além do comício, o governador visitou alguns beneficiários do Fundo de Desenvolvimento Econômico Local, procedeu à entrega de uma ambulância, entre outras atividades. A partir de Caxembe, sede distrital de Maranhão,

0: para a Anavenila.
1: Na província de Tato, 62 pessoas perderam a vida este ano em consequência do conflito homem e fauna. Bravia, nos últimos dias, por exemplo, manadas de elefantes estão a criar pânico à população de 7 comunidades do distrito de Marara. A seguir, a página desportiva por Belisar Macão.
2: Chiquinho Conde queixa-se da falta de condições logísticas para observar jogadores dentro e fora do país. O selecionador diz que perante esta situação, limita-se a ver os jogos de Moçambola apenas na cidade de Maputo.
3: Muitos questionam por que não vem Melixinga, não vem... Então, eu sou o selecionador. É para estar agora para eu também falar um bocadinho, caramba, que a mãe chega, né? Porque senão é sempre o ceguinho a levar, a levar, a levar. Eu estou aqui, eu não vou, não fui para Portugal, coisa nenhuma. Estou aqui, eu moro aqui, né? Então, porque é que diziam, ah, Chiquinho, não assisto o jogo? Eu assisto, eu vejo os jogos que posso, coordeno com os meus colaboradores.
2: Chiquinho Conde explica que a semelhança do que acontece dentro do país também não consegue observar jogadores que atuam no estrangeiro.
3: Agora, por exemplo, fizemos um documento, eu vejo tantas nos nomes para jogadores naturalizados. Escrevi para a Federação para que fizesse um plano logístico para o meu adjunto que está em Portugal deslocar-se para a Arménia, para ir ver o Bruno Wilson. Não é só ver... Ei, o Bruno Wilson jogou... Ei, o Bruno Wilson jogou 90 minutos. O Bruno Wilson jogou... Não sei o quê. Epa, não tem condições para jogar. É o único... Não é assim. Isto não é assim.
2: O selecionador nacional esclarece que não é contra as naturalizações de jogadores.
3: Eu não sou contra naturalizações. Por isso, estamos aqui receptivos a qualquer um. Olha, por exemplo, esse do Rajan. Nós acompanhámos. Jogava num Leixões... Muita gente não sabe, mas na calada, o Jumizes esteve lá, eu disse, vai lá ver o miúdo, olha, fala deste. O Mota, o guarda-redes, foi lá, da terceira divisão, estava no banco. Como é que eu vou convocar, desculpem, uma terceira divisão, no banco? Vamos lá, desculpem lá.
2: Chiquinho Conde a justificar que nunca foi contra as naturalizações de jogadores. O selecionador nacional falava esta quinta-feira, na capital do país, numa palestra promovida pelo semanário Desafio.
1: A seguir, a página internacional por Leopoldo Agapito.
4: A Comissão Europeia afirmou hoje que está a reforçar a cooperação com as plataformas digitais sociais na sequência de relatos de que poderá ocorrer uma nova entrada massiva de imigrantes em Ceuta no sábado. Tendo em conta o 15 de agosto, o próximo sábado, estamos a reforçar a nossa cooperação. Mantemos-nos totalmente atentos e é uma cooperação que tem de se manter ao mais alto nível, visto que podem ocorrer eventos a qualquer momento, referiu a porta-voz da Comissão Europeia, Adriana Podesta, em conferência de imprensa em Bruxelas, na Bélgica. A porta-voz deixou este aviso depois de, na segunda-feira, ter sido noticiado que as empresas tecnológicas Meta e TikTok ativaram seus protocolos de crise e concordaram em ativar, através da União Europeia, um mecanismo de controle, um projeto jornalístico de verificação de factos para combater a desinformação relacionada com a crise migratória em Ceuta. A Ariana Podesta indicou que a Comissão Europeia não deve ativar o artigo 36 da Lei de Serviços Digitais, que permite que o Executivo Comunitário exija às plataformas digitais, em caso de crise, que previna, elimine ou limite qualquer ameaça grave identificada contra a União Europeia.
1: O tempo. A cidade de Pemba poderá registrar amanhã 29 graus centígrados de temperatura máxima, seguida por Tete e Nampula com 27. Para as cidades de Maputo, Inhambane e Quelimane, prevê-se 23 graus. Xai-Xai, Vilanculo e Beira, 22. Ximui, 20. E Lixinga poderá registrar 19 graus centígrados de temperatura máxima. Ouvinte, destacamos hoje que o ministro dos Transportes e Logística, João Macambe, diz que o nível acentuado de degradação da Estrada Nacional número 1 é resultado da falta de manutenção, sobretudo nos últimos 10 anos. Na província de Tete, 62 pessoas perderam a vida este ano em consequência do conflito homem e fauna. Bravia. O governo de Moçambique trabalha na recuperação de sistemas de abastecimento de água como uma das estratégias antecipadas de mitigação do impacto do fenómeno climático El Niño nas regiões centro e sul do país. Já não dá para mais, assinam esta edição, Mariam Ibrahim e Tudomir Nhantumbo, uma vez mais, boa noite e até uma próxima oportunidade.

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1: Na 23 horas e 30 minutos, em Camauá, último jornal interessante, emitindo a Antena Nacional.
2: Uma volta. Boa noite e boa escuta.
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0: 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Ouvinte, boa noite, bem-vindo ao Último Jornal. São destaques desta edição. Governo está a elaborar plano de mitigação do impacto do fenômeno El Niño nas regiões centro e sul do país. Já está em curso o processo de validação das zonas extras atrasadas de professores na Zambésia, referente já 2025. Na República Democrática do Congo, vírus do ébola alastra-se para a sexta província, Bazuele, com registro de uma morte. Na página desportiva, selecionador nacional de futebol, Chiquinho Conde, queixa-se de falta de condições logísticas para observar jogadores dentro e fora do país. Acompanhe já a seguir o desenvolvimento destas e outras notas da atualidade nacional e internacional. Jerônimo Muamba está na sonorização e Júlio Mavota na edição e apresentação. Uma vez mais, boa noite e votos de uma ótima audição. O presidente da República, Daniel Chapo, recebeu esta quinta-feira em Maputo a embaixadora dos Países Baixos em Moçambique, Elsbeth Ackermann, pelo término da sua missão diplomática no país. Laurinda Manica, da Redação Central de Informação.
1: Em audiências separadas, o chefe de Estado recebeu igualmente o embaixador da França, Yann Prodou, que também termina a sua missão em Moçambique. No encontro, os dois diplomatas reafirmaram o compromisso dos seus países em continuar a aprofundar as relações bilaterais e a cooperação em áreas estratégicas. Na ocasião, Elsbeth Ackermann destacou a importância da parceria entre Moçambique e os Países Baixos, centrada no desenvolvimento económico e na melhoria das condições de vida das populações.
2: Tive uma conversa muito, muito interessante com o presidente Daniel Chapo. Foi um grande prazer de ter tempo com ele. Conversamos na amizade entre nossos países e também o nosso compromisso de continuar de trabalhar para desenvolver de económico dos nossos países, mas também para melhorar a situação das nossas populações.
1: Já o embaixador da França, Yann Prodou, referiu-se ao fim da sua missão diplomática em Moçambique após quase 4 anos, destacando a cooperação entre os dois países.
3: Fim da minha missão a Maputo, em Moçambique, depois de quase 4 anos, e falamos da relação bilateral entre França e Moçambique, dos projetos comuns, como vocês sabem, no setor da energia, mas também o que fazemos no setor das indústrias culturais criativas da nossa vizinhança no canal de Moçambique, com os departamentos franceses, da nossa cooperação de defesa no quadro da União Europeia, mas também no âmbito da nossa relação bilateral.
1: As audiências com o presidente da República permitiram reafirmar a solidez das relações bilaterais de Moçambique com os Países Baixos e a França, bem como a determinação de ambos os países em dar continuidade e aprofundar a cooperação, apesar do término das missões diplomáticas dos respectivos embaixadores.
0: E amanhã, o presidente da República, Daniel Chapo, orienta no Centro Internacional de Conferências Joaquim Chissano, em Maputo, a cerimónia de abertura do simpósio comemorativo dos 40 anos da institucionalização do cargo de primeiro-ministro e da criação do gabinete de apoio ao titular do cargo. O evento decorre sob o lema 40 anos consolidando a coordenação da ação governativa e vai reunir diferentes intervenientes para uma reflexão sobre a evolução, o papel e os desafios associados à coordenação de ação governativa ao longo das 4 décadas de institucionalização do cargo de primeiro-ministro em Moçambique. No âmbito das comemorações, o chefe de Estado vai igualmente inaugurar a exposição fotográfica que apresenta, através de fotografias, documentos oficiais e outros testemunhos, diferentes momentos da trajetória da instituição. Um comunicado da Presidência da República, recebido na nossa redação, refere igualmente que a iniciativa constitui uma oportunidade para revisitar a história e a evolução do cargo de primeiro-ministro e do respectivo gabinete de apoio, destacando o seu contributo para o funcionamento e a coordenação da atividade governativa no país. Último jornal no seu receptor. O governo está a elaborar plano de mitigação do impacto de fenômeno El Niño nas regiões centro e sul do país. Vitorino Kumbukane.
4: A informação foi avançada em Nacala pelo ministro das Obras Públicas, Habitação e Recursos Hídricos, Fernando Rafael, durante uma visita efetuada esta quinta-feira à barragem local, uma das fontes de abastecimento de água à região de Nacala Porto e Nacala Aveia. Fernando Rafael disse que o referido plano de mitigação do fenômeno El Niño será submetido brevemente ao Conselho de Ministros para sua aprovação. O dirigente informou que durante a vigência do fenômeno prevê-se uma crise de água em algumas regiões a serem afetadas, daí a necessidade de recuperar todos os sistemas e furos inoperacionais de abastecimento de água.
5: Segundo as previsões, ela terá maior impacto para a região sul e centro do país, o que significa que vamos ter estiagens, vamos ter épocas de seca, vamos ter menos água. Como setor de obras públicas e com a responsabilidade dos recursos hídricos, o governo está a trabalhar num plano concreto de mitigação. E no tempo oportuno, mais rápido possível, nós vamos apresentar no Conselho de Ministros o plano concreto de mitigação. E este plano visa, primeiro, recuperar todos os sistemas inoperacionais, todas as fontes manuais inoperacionais. E também visa assegurar, aumentar a disponibilidade de água em zonas específicas onde já estamos a mapear que vai ter esse impacto severo do efeito do El Niño.
4: Esta quinta-feira, Fernando Rafael, ministro das Obras Públicas, Habitação e Recursos Hídricos, visitou a primeira e a segunda estação de tratamento de água da barragem de Nacala no âmbito da visita de monitoria das obras de abastecimento de água no distrito de Nacala, Mekonta e Mogovolas de Nampula. Vitor Ngumukane.
0: No Niassa, as autoridades asseguram que o governo vai continuar a conceber programas de base para a promoção do desenvolvimento sustentável em diferentes comunidades da província. Pinto Catawa.
6: Para o efeito, encoraja-se o fortalecimento das ações implementadas pelos parceiros de cooperação através da disseminação de práticas e experiências positivas acumuladas ao longo dos tempos. O pensamento foi defendido esta quinta-feira pelo chefe dos gabinetes da governadora e do secretário do Estado no Niassa, no evento de despedida do programa para a produção, produtividade e renda sustentável, segurança alimentar e nutricional no Niassa. Celestina Teófilo disse que o fim antecipado do programa deve ser visto como oportunidade para as comunidades capitalizarem o conhecimento adquirido com vista à melhoria das condições de vida.
7: Mais do que acelerar o encerramento, este workshop constitui uma oportunidade para consolidarmos os ganhos alcançados e reforçarmos o nosso compromisso com as iniciativas que contribuam para a melhoria das condições de vida das nossas populações.
6: Entretanto, Armando Trigo afirmou que as lições aprendidas na vigência do programa devem servir de base para a superação dos desafios das comunidades. Delxinga, Pinto Catawa.
0: 12 dos 120 postos de abastecimento de combustíveis encontram-se inoperacionais em todo o país e atualmente a precisar de uma intervenção para atender a demanda nas zonas rurais. Jornalista Onésio Joe.
8: A inoperância dos 12 postos de abastecimento de combustíveis está ligada a aspectos técnico-logísticos. Segundo a diretora da Divisão de Combustíveis do Fundo Nacional de Energia, FUNAI, Lloyd Ngondela, avançou que a situação torna-se mais gritante nas zonas rurais por conta da degradação das vias de acesso. A dirigente deu a conhecer que o seu setor está a negociar com o fornecedor de combustíveis para juntos definirem estratégias visando o funcionamento regular de todos os postos de abastecimento de combustíveis no país.
9: Nós temos o nosso fornecedor exclusivo de combustível. Ele tem que distribuir a todo o país. Tem os seus pontos, sim, mas existem especialmente alguns pontos críticos. Nós já tivemos situações de caminhões que tombaram a ir a um posto de abastecimento. Então, estamos a conversar com o nosso fornecedor também para ver qual é que é a melhor plataforma que podemos usar para que os combustíveis cheguem a todos. Porque, neste momento, o combustível não está saindo com muita regularidade. E nós estamos a conversar com o nosso parceiro para ver qual é a possibilidade de nos dar alguma cota, porque nós sabemos que no distrito tem só um posto. E se temos só um posto de abastecimento e aquele posto não tem combustível, influencia nas atividades do distrito. Queremos ter algum tipo de, podia dizer, privilégio, porque em outros pontos podemos apanhar outras opções. Mas nos distritos em especial, se o posto do FUNAI não tem combustível, o distrito todo está comprometido.
8: Lloyd Ngundela, diretora da Divisão de Combustíveis do Fundo Nacional de Energia FUNAI e o estágio atual do funcionamento dos postos de abastecimento de combustíveis no país. Ngundela falava aos jornalistas depois de ter visitado o posto de abastecimento de combustíveis da localidade de Nkandha, no distrito de Chifunde, em Tete. Da cidade de Tete, Onésio Jô.
0: Governo vai investir mais de 137 milhões de meticais para as obras de reabilitação de alguns troços degradados na Estrada Nacional número 1 na província de Inhambane. As obras arrancam já próxima semana. Informação avançada esta quinta-feira pelo ministro dos Transportes e Logística, João Matlombe, no final da sua visita de trabalho àquela província. Jornalista Alberto Cumbe.
10: Degradação de algumas secções dos 524 quilômetros da Estrada Nacional número 1, troço que atravessa a província de Inhambane, preocupa o ministro dos Transportes e Logística, que hoje terminou visita de monitoria nesta via. João Macombe considerou de crítica a secção Pambara-Save, anunciando o arranque próxima semana de algumas intervenções, um trabalho avaliado em mais de 137 milhões de meticais.
11: A Nua ainda continua a ser uma estrada com muitos desafios. Né? Apesar do esforço que está a ser feito para garantir a transitabilidade, temos ainda troços que foram fortemente afetados nas últimas chuvas. E penso que pelo percurso deu para perceber que os troços mais para cá, para o norte, depois de Pambara, são bastante desafiantes. Precisamos de intervenções para ver se conseguimos repor. Há troços, praticamente a estrada não existe. Mas estamos aqui mesmo para isso, para ver se conseguimos trabalhar com o empreiteiro para a reposição. Portanto, não estamos satisfeitos. O desafio é grande. O ideal era termos uma estrada mais transitável. Portanto, é isso que nós sempre nos comprometemos a fazer. A limitação que temos em pôr a estrada funcional toda ela ao mesmo tempo é o que faz com que até este momento não tenhamos ainda funcional. Mas a prazo nos saber que pronto, as obras vão iniciar a partir da próxima semana. E vamos atacar os troços críticos da zona norte da província de Inhambane até a província de Sofala.
10: Não obstante estas intervenções, o ministro deixou recomendações à delegação provincial da ANE.
11: Não basta só fazer a estrada, temos que investir na manutenção. Esse é o desafio que nós temos para garantir a consistência da infraestrutura. Portanto, essa é a recomendação que deixamos. E vamos ao nível interno, ao nível do fundo de estrada, também ver como é que nós reestruturamos e permitir que as províncias tenham capacidade de fazer a manutenção, pontos de alocação de recursos. Ao nível central, obviamente seria ideal se nós tivéssemos recursos suficientes, mas sobretudo nas secções ou estradas com portagens, é preciso dedicar esforço para que as receitas revertam-se para a manutenção regular, porque as pessoas pagam, têm que ter estrada em condições. Portanto, o desafio é esse. Significa, obviamente, abdicar da centralização de receita e permitir que as províncias façam manutenção.
10: Ministro dos Transportes e Logística, João Macombe, no final da sua visita de 2 dias a Inhambane, no âmbito da monitoria do nível de transitabilidade da N1, sendo esta província com o maior troço, 524 quilômetros de Zandamela, limite com Gaza, até o Rio Save, entre as províncias de Manica e Sofala. Alberto Cumbi, em Vilanculo.
0: A bancada parlamentar do Movimento Democrático de Moçambique, MDM, defende mais investimentos na educação e considera preocupante a atual situação do setor no país. Jornalista Adérito Magaia, da Redação Central de Informação.
12: A posição foi manifestada hoje em Maputo durante um encontro de trabalho com as autoridades do Ministério da Educação e Cultura. Na ocasião, o MDM apontou como desafios do setor as dívidas com professores, a falta de condições em algumas escolas e a insuficiência de recursos para o ensino técnico profissional. O chefe da bancada do MDM, na Assembleia da República, Fernando Bismarck, diz que a melhoria da educação passa necessariamente por mais investimentos.
13: Ultimamente assistimos a duas escolas, portanto a existência de castas. Uma escola privada, onde tem infraestruturas de qualidade, tem professores com alguma qualidade, e temos a grande franja da população, das crianças, que estão no ensino público, que não têm condições.
12: O parlamentar defende ainda a maior aposta no ensino técnico profissional, que considera fundamental para responder os elevados níveis de desemprego no país. Por seu turno, a ministra da Educação e Cultura, Samaria Tovela, reconhece os desafios, mas garante que o governo está a trabalhar para melhorar a qualidade do ensino, com a aposta nas ciências, na formação técnico-profissional e na preparação dos jovens para o mercado de trabalho.
14: A maior aposta é melhorar os laboratórios, é esse diálogo que nós temos com o setor produtivo para que todos adquiram as competências e competências que sirvam para, principalmente para a questão do autoemprego e também para a empregabilidade, olhando para a indústria que nós, efetivamente, como país, iremos desenvolver por causa dos recursos que nós temos.
12: Ministra da Educação e Cultura, Samaria Tovela, falava esta quinta-feira em Maputo, no final de um encontro de trabalho com deputados do MDM.
0: Já está em curso o processo de validação das horas extras atrasadas de professores na Zambésia, referente a 2025. A boa nova vem da Inspeção Geral das Finanças, Sérgio Mamudo.
15: A informação é avançada pelo diretor provincial de educação na Zambésia, Joaquim Casal, em entrevista à Rádio Moçambique. Joaquim Casal não precisou quando o processo vai ser concluído, nem quando será feito o pagamento das horas extras em atraso. Mas sabe-se que a Direção Provincial de Educação na Zambésia deve mais de 590 milhões de meticais em horas extras referentes a 2024. O Diretor Provincial de Educação na Zambésia, Joaquim Casal, acredita que as horas extras serão pagas na totalidade.
16: Porque estivemos há uma ou duas semanas atrás com a equipe de validação que passou para aferir as horas e regressou. Então, nós estamos à espera do relatório desta equipe. Normalmente, os pagamentos de horas extras e a conferência vem a partir dos relatórios que o IGF nos envia depois do trabalho no campo. Mas estamos a controlar e dizer que ainda estamos a lutar para pagamento das horas extras. Sensibilizamos os nossos professores e eles consentiram, de certeza, estão a trabalhar mesmo nesta situação, mesmo sabendo que ainda não foram pagos em um ou dois anos transatos, mas não temos como. Nem a própria direção é que paga, também nem sabe quando isso vai acontecer. De certeza, isso é do Governo Central, nós temos fé, para o pagamento de horas extras nesse ano. Eu até não queria mesmo mexer, porque posso provocar alvoroço no seio dos meus colegas que poderão me acompanhar, mas nós temos fé. O que aqui adiantamos dizer e com fé foi mesmo de que passou o IGF, fez o levantamento, isso já nos encorajou bastante e temos fé que vai se pagar. Quando? Não podemos adiantar.
15: Joaquim Casal, diretor provincial de educação na Zambésia. De Quelimane, Sérgio Mamudo.
0: Arrancou esta quinta-feira no Tribunal Judicial da cidade de Lixinga, no Niassa, o julgamento do processo de crime de corrupção e abuso de funções que envolve o edil de Lixinga, Luiz Jumo, e o chefe da unidade gestora e executora de aquisições, Armindo Omar. Jornalista Mércio João.
17: Os dois são acusados pelo Ministério Público no favorecimento das empresas Geal Informática e Amaral TFS em concursos públicos de prestação de serviços e fornecimento de bens à autarquia nos anos 2021 e 2022. O Ministério Público acusa os indiciados de terem favorecido as empresas em causa no concurso de fornecimento de contentores e diversos equipamentos informáticos sem alvo vará para o efeito. Ainda no mesmo processo, os indiciados são apontados como reincidentes na mesma prática em outros quatro concursos públicos. O magistrado do Ministério Público, Adérito Matimba, disse ser interesse do Gabinete Provincial de Combate à Corrupção apurar a veracidade dos factos para a prática de justiça.
18: Nós estamos no âmbito do julgamento de um processo criminal, no âmbito do contexto dos processos de corrupção e crimes conexos. Estamos numa das fases do próprio processo penal, que é a fase da produção de prova em sede de julgamento.
17: A defesa dos indiciados, representada pelo advogado Luiz Bonomar Júnior, referiu ter acompanhado com atenção o início do julgamento do processo.
19: Hoje foi a primeira sessão deste processo e vamos esperar que as próximas sessões aconteçam Até então o processo está a correr no seu ritmo normal. Vamos aqui olhar para as próximas fases do processo, porque ainda é prematuro termos algum pronunciamento ideal daquela que é a previsão da decisão. Estamos ainda na produção de provas, que é uma fase crucial do processo. Depois disso é que poderemos ter uma visão sobre o processo.
17: Ainda em conexão com o processo, serão ouvidas 12 testemunhas, sendo parte deste número funcionários do Conselho Municipal de Lixinga e outras figuras proeminentes no caso. Mércio João, a partir de Lixinga.
0: Em Manica, ultimam-se os preparativos da 11ª Conferência Nacional de Quadros da Frelimo a ter lugar próxima semana em Chimoio. Cláudio Duane.
20: O secretário do Comitê Central da Frelimo para a Mobilização e Organizações Sociais exige coesão e vigilância dos membros do partido durante os preparativos da 11ª Conferência Nacional de Quadros a ter lugar próxima semana na cidade de Chimoio, em Manica. Gonçalves Jamus quer que os membros da Frelimo aqui em Chimoio envolvam-se em todas as fases preparatórias da conferência e na realização do evento. Jamus falava esta quinta-feira na cidade de Chimoio no encontro que manteve com os membros da Frelimo no âmbito dos preparativos da conferência.
21: Também deixamos a mensagem para que cada órgão a nível da base possa mobilizar mais membros, militantes, simpatizantes e a população em geral para recebermos com dignamente o camarada Daniel Francisco Chapo no aeroporto, mas também a participação com digna e massiva no último dia dos trabalhos que vai culminar com um comício popular. Portanto, todos os órgãos da base do partido e do governo foram exortados para participar ativamente na preparação deste grande evento que será aqui em Chimoio.
20: O secretário do Comitê Central disse que a Conferência Nacional de Quadros serve para confirmar que o partido Frelimo continua determinado em contribuir para o desenvolvimento socioeconómico de Moçambique.
21: Tendo em conta a participação muito motivadora do partido a nível dos órgãos da base, estão aqui presentes todos os secretários das células, dos círculos, a OMM, aqui nos... Então, esta aqui é a prova evidente que o partido em Chimoio, não é?

0: Na página desportiva, selecionador nacional de futebol Chiquinho Conde queixa-se de falta de condições logísticas para observar jogadores dentro e fora do país. Jornalista Belisário Macamo.
1: O selecionador diz que perante esta situação limita-se a ver os jogos de Moçambique apenas na cidade de Maputo.
2: Muitos questionam por que não vem Melixinga, não vem... Hã? Então, eu sou o selecionador. Não é? Onde é que está? Ninguém sabe disto. É para estar agora para eu também falar um bocadinho, caramba, que a mãe chega, né? Porque senão é sempre o ceguinho a levar, a levar, a levar. Eu estou aqui, eu não, não fui para Portugal, coisa nenhuma. Estou aqui, eu moro aqui. É? Então, porque é que diziam, ah, Chiquinho não assiste o jogo, eu assisto.
1: Chiquinho Conde explica que a semelhança do que acontece dentro do país também não consegue observar jogadores que atuam no estrangeiro.
2: Agora, por exemplo, fizemos um documento, eu vejo tantas nos nomes para jogadores naturalizados. Escrevi para a Federação para que fizesse um plano logístico para o meu adjunto que está em Portugal deslocar-se para a Arménia para ir ver o Bruno Wilson. Não é só ver o Bruno Wilson jogou, o Bruno Wilson jogou 90 minutos, Bruno Wilson jogou não sei o que, não tem condições para jogar, é o único. Não é assim, isto não é assim. Há pouco tempo o Cissé da Angola não esteve com o vice-presidente na Europa, todo mundo viu, mas ninguém fala, ninguém questiona.
1: O selecionador nacional esclarece que não é contra as naturalizações de jogadores.
2: Eu não sou contra naturalizações, por isso estamos aqui receptivos a qualquer um. Olha, por exemplo, esse do Rajane, nós acompanhamos, jogava no Leixões, muita gente não sabe, mas na calada o Jumiz esteve lá, eu disse, vai lá ver o miúdo, olha, fala deste. O Mota, o guarda-redes, foi lá, na terceira divisão, estava no banco. Como é que eu vou convocar? Desculpem-me, terceira divisão, no banco.
1: Chiquinho Conde a justificar que nunca foi contra as naturalizações de jogadores. O selecionador nacional falava esta quinta-feira na capital do país numa palestra promovida pelo semanário Desafio.
0: Fora de portas, a epidemia do vírus do Ébola na República Democrática do Congo alastrou-se a uma sexta província, Bazuele, depois de ter sido registrada uma morte. Segundo os últimos dados divulgados hoje pelo governo,

0: governo congolês desde que a epidemia foi declarada na República Democrática do Congo em maio. O vírus do ébola já causou a morte a 2.128 pessoas, de um total de mais de 4.566 casos confirmados. Seis das 26 províncias do Congo já foram afetadas. O tempo. A cidade de Pemba poderá registrar amanhã 29 graus centígrados de temperatura máxima, seguida por Tete e Nampula com 27 graus. Para as cidades de Maputo, Inhambane e Quelimane prevê-se 23 graus, Xai-Xai, Vilanculibeira 22, Chimoio 20 e Lixinga poderá registrar 19 graus centígrados de temperatura máxima. Está pautada a informação no último jornal. Despedem-se Júlio Mavonte e Jerônimo Mwamba. Boa noite e até a próxima.
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Saudações, caro ouvinte. Hoje, o mundo celebra a juventude. Uma juventude que sonha, que se desafia, que atravessa fronteiras e que, mesmo longe de casa, continua a carregar consigo as suas raízes. No Raízes na Diáspora, fomos ao encontro de dois jovens moçambicanos que estão a escrever as suas próprias histórias fora do país. Um está em Portugal, na cidade do Porto, onde, além de estudar e trabalhar pelos seus sonhos, assumiu também a braçadeira de capitão de uma equipa de futebol. O outro está na Polónia, num contexto completamente diferente, mas com a mesma vontade de vencer, de crescer e deixar a sua marca. Dois países, duas experiências, dois percursos. Mas a mesma pergunta: o que significa ser jovem moçambicano longe de casa? No Raízes na Diáspora, ouvimos as vozes de Juma Molgi, em Portugal, e Shelton de Brito, na Polónia. Recebo o convite de Dalila Miquidade, Estevam Cavelo Júnior e Rosa Maciel para embarcar nesta viagem e tenham uma boa escuta.

0: Começamos por Portugal, na cidade do Porto. Encontramos Juma, um jovem moçambicano que encontrou no futebol muito mais do que um campo para jogar. Hoje veste a camisola, mas também carrega a responsabilidade de liderar uma equipa como capitão. O que significa assumir essa liderança longe de Moçambique? Quais são os desafios e o que leva um jovem a continuar a acreditar nos seus sonhos quando está longe de casa? São respostas que vamos ouvir já a seguir nesta conversa com Juma Molgi.
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2: Juma, seja muito bem-vindo ao Raízes na Diáspora. Antes de mais, afinal, quem é Juma Molgi?
3: Olá, Dalila. Antes de mais, quero agradecer a Deus por esta oportunidade, agradecer o convite ao programa Raízes na Diáspora. Para mim é um prazer enorme poder representar Moçambique e partilhar um pouco da minha caminhada, que acho que ainda estou a gatinhar. Eu chamo-me Juma Tivani Molgi, tenho 25 anos e estou aqui em Portugal desde 2020, então 5 anos. Sou um jovem moçambicano de uma família simples, sou primogênito. Sou uma pessoa que acredita que o trabalho, a humildade e a fé abrem portas e gosto de ajudar as pessoas. Gosto de jogar futebol e acredito que o desporto tem um poder de unir pessoas de diferentes culturas. Acima de tudo, procuro viver de uma forma que honre a Deus e aos meus pais. Gostava de um dia poder viver uma vida que honrasse a 100% a Deus.
2: Estamos à conversa com um moçambicano que vai levando a vida no Porto, isto é, em Portugal. O que o levou a arrumar as malas e escolher Portugal como terra de acolhimento?
3: O que é que me levou a escolher Portugal? É assim, antes de responder essa pergunta, é importante dizer que eu tenho uma paixão. Costuma-se dizer que há sonhos que a gente não escolhe, eles que nos escolhem, e para mim foi o futebol. Eu vim a Portugal em busca desse sonho impossível. Também casou com... Eu tinha que fazer faculdade porque já tinha 18 anos. Foi no ano do Covid e foi no meu primeiro ano de faculdade. E eu não queria estudar em Moçambique. Eu queria novas oportunidades de crescimento, tanto a nível profissional como pessoal. Poder ir atrás desse sonho, como já disse. Queria construir um futuro melhor, aprender a trabalhar e desafiar-me. Não foi uma decisão fácil, obviamente, porque deixar a família na nossa terra nunca é simples. Mas sempre acreditei e acredito que Deus prepara caminhos para todos aqueles que confiam nele.
2: Juma, fale-me um pouco dos teus primeiros dias em Portugal, no Porto neste caso. Como é que foi a sua integração? Qual foi o maior choque que teve ao chegar a Portugal?
3: Como qualquer imigrante, eu tive desafios. Adaptar-me a uma nova realidade, a uma nova forma de viver e até a temperatura não foi nada imediato. Mas eu encontrei pessoas, aquilo que eu acredito que quando se diz que Deus envia anjos nas nossas vidas, encontrei pessoas que me acolheram muito bem, tanto moçambicanos como os próprios portugueses. Também o Porto recebeu-me de braços abertos. Claro que existem dificuldades, mas quando temos aquela vontade de aprender, respeitamos as pessoas, mantemos uma atitude positiva, creio que as portas acabam por se abrir.
2: Juma é moçambicano na diáspora, mas também um jogador de uma equipa da Lusofonia. Como é que é promover a união através do desporto e construir uma vida no norte de Portugal?
3: Muito bem. Como é que significa ser capitão? Eu acho que antes de falarmos do ser capitão da equipe moçambicana cá, eu acho que é importante explicar como é que isso surgiu. Que equipe é essa? De onde é que vem? Pronto, temos aqui muitos jovens moçambicanos, tanto no Porto, em Lisboa, em Bragança, todos eles jogam futebol, Coimbra. E o consulado de Angola estava a organizar um torneio de futebol de 11, alusivo aos 50 anos da independência de Angola, e convidou todos os países da CPLP. Nós, moçambicanos, jogamos futebol entre nós, nos conhecemos. Epá, decidimos nos reunir e, ao invés de juntarmos, eu, por exemplo, eu chamar os meus amigos e fazer uma equipe e dizer, olha, nós representamos Moçambique, eu achei que era mais justo, se calhar, mas era algo, para além de justo, eu acho que era algo, era um princípio, não sei se digo, era algo, era de bom tom e boa fé organizar captações. Não havia treinador, não havia nada disso, alguém que estivesse ali a nos representar. Simplesmente disse, olha pessoal, vamos nos reunir e vamos nos encontrar no Porto. E as captações duraram um mês. E coincidiu com as férias. Então muita gente estava em férias em Moçambique, então era para quando as pessoas voltassem também pudessem encontrar. Muita gente veio, uns simplesmente não vinham, outros diziam que tinham muita qualidade que não precisavam de ser testados. E como Deus é bom, não nos dá nenhuma missão que a gente não possa aguentar, eu em nenhum momento tive que selecionar os tais 25 jogadores que precisávamos, né? As pessoas foram desistindo e ficaram 25. Na verdade ficaram 23, depois mais dois fomos adicionando. E pronto, ficaram esses e foram com esses que fomos avante.
2: Qual é o sentimento de carregar essa responsabilidade e representar Moçambique dentro do campo, longe de casa?
3: Representar Moçambique é um enorme orgulho. Eu acho que é um enorme orgulho para qualquer pessoa representar o seu país. Sempre que entrava dentro do campo ou entro dentro do campo, levo comigo a bandeira do nosso país, seja na equipe de Moçambique ou na minha equipe, no meu clube. Tenho aquela coisa de que a nossa cultura, o meu povo, o nosso povo, mesmo estando longe, nunca deixamos de ser moçambicanos, representamos o nosso país. É uma responsabilidade muito grande e procuro fazer sempre com dignidade e respeito.
2: A Associação Lusofonia junta pessoas de vários países de língua portuguesa. Como tem sido a convivência entre os moçambicanos, angolanos, cabo-verdianos, portugueses, entre outros irmãos da lusofonia?
3: O futebol, assim, o futebol fala uma linguagem universal. Muitas pessoas chegam a Portugal sem conhecer ninguém e através do futebol fazem amizades, criam uma rede de apoio e sentem-se em casa. Nem sempre resolvemos problemas das pessoas, mas podemos oferecer companhia, amizade, aconselhamento, esperança, porque a vida aqui é muito corrida. Não é como em Moçambique, as pessoas não têm o mesmo calor que em Moçambique. Aqui no Porto até conseguem ser mais calorosas que em Lisboa, mas se calhar isso seja o problema de capitais. Maputo, por exemplo, não é assim tão caloroso como Beira, como Nampula. Então, mas acho que o futebol acaba por ajudar muita gente mesmo.
2: Para além do futebol e da liderança na equipa, como é o seu dia a dia, Juma?
3: Olha, eu acho que a convivência é muito bonita. Somos de países diferentes, temos sotaques diferentes, culturas diferentes, mas partilhamos uma língua e muitos valores. Aprendemos uns com os outros, respeitamos as diferenças e mostramos que a união é sempre mais forte do que aquilo que nos separa. Mas eu acho que Moçambique, o povo moçambicano podia ser muito mais unido. Por exemplo, eu vejo os cabo-verdianos a falarem crioulo com muito orgulho, mas nós ainda temos aquele preconceito com as nossas línguas locais, o que é um bocado, acaba sendo um bocado não, muito triste mesmo. Gostava eu que nós falássemos mais as nossas línguas, desde o Xangana, de Rongo, a Xitsua, mas, enfim.
2: E o que é que o capitão Juma mais sente falta do nosso país no seu cotidiano, estando aí no Porto?
3: Então, para além do futebol, tenho minhas responsabilidades profissionais e pessoais, trabalho. Como qualquer imigrante também existe muito trabalho, muita dedicação e pouco descanso. Mas procuro sempre encontrar tempo para a minha família, meus amigos, para cuidar da minha saúde. Falo da saúde mental, obviamente, estar com os amigos. E principalmente para manter a minha comunhão com Deus. Porque, volto a dizer, acho que sem Deus sequer eu teria essa oportunidade de estar aqui a falar para milhares de moçambicanos.
2: Sendo uma referência e um líder para a comunidade jovem moçambicana no Porto, que conselho deixa para quem sonha em trilhar um caminho no estrangeiro, ou em Portugal, neste caso?
3: Sim, sem dúvidas. Depois dos jogos gostamos de conversar e partilhar comida moçambicana. Costumamos ir ao restaurante Índico Food aqui no Porto, o restaurante moçambicano. E ter aquela resenha, né? Como se diz, matar um pouco das saudades de casa. Esses momentos fortalecem a amizade, a união também entre nós aqui moçambicanos, fazem-nos sentir uma verdadeira família. Ok, primeiro, não acho que seja um líder, não acho que seja tudo isso, não acho que seja a pessoa certa ou ideal para estar aqui a dar conselhos, mas é assim. Primeiro, coloque sempre Deus em primeiro lugar. Sempre, sempre, Deus em primeiro lugar. Eu sei que temos vários problemas, mas Deus é maior do que qualquer problema que possa estar a enfrentar. Depois, estudem, trabalhem, sejam humildes. Nunca tenham vergonha de começar por baixo, né? Porque eu acho que uma das coisas que a Europa mais nos ensina... Ok, vou falar mais de Portugal. É a vergonha. As coisas para se ter na vida é preciso trabalhar. É preciso trabalhar. Emigrar não é sinônimo de riqueza imediata. Há dificuldades, há dias de saudade, momentos de desânimo. Mas quem é disciplinado respeita as pessoas, mantém a fé e nunca desiste, acaba por colher os frutos do seu esforço. Ou até não. Por vezes nós queremos muito, achamos que é na meta que está lá o troféu, mas se calhar o nosso troféu é a própria caminhada. Então, nunca comparem também a caminhada, a vossa caminhada com a dos outros. Eu acho que cada pessoa tem seu tempo, cada pessoa tem sua própria caminhada, cada pessoa tem as suas próprias bênçãos. Então, é isso. Acima de tudo, Deus. Deus, Deus, Deus. Não sei eu qual é outro caminho a não ser esse. O que é que eu sinto mais falta? Se calhar da família, sem dúvidas, né? Da família. Também sinto falta da comida, dos amigos, né? Se bem que acho que amigos são família também. Do calor humano, da nossa maneira de viver, daqueles pequenos momentos que só damos valor, o devido valor, quando estamos longe. É um amigo que sempre vive dentro de mim, sempre vive dentro de nós. Mas creio que também da comida. A comida que é boa, mas a comida de medimosa, aquele pão com badia, aquela comida de rua. Sempre fala dessas coisas, do cheiro, aquele ar muito nosso. Quando a gente chega aqui e diz, estamos a respirar puro, mas às vezes faz falta. Faz falta. Projetos. Eu gostava de continuar a crescer como pessoa, me tornar uma pessoa melhor a cada dia. A nível mental, físico, me tornar uma pessoa, um melhor filho, um melhor irmão. Gostava muito, um melhor amigo. Melhorar como um profissional, como atleta também. Quero continuar a contribuir para a comunidade moçambicana, ajudar os mais jovens, fortalecer a nossa comunidade, representar o nosso país com devida honra também. Quanto ao regresso à pátria amada, ao belo Moçambique, enfim, se Deus permitir, e quando chegar o momento certo, terei todo gosto em regressar. Eu já não vou a Moçambique há 5 anos. E, claro, tenho saudade, não vejo meu pai há 5 anos. É complicado, a saudade em algum momento bate. Mas é aquilo que eu dizia, terei todo gosto em regressar e colocar-me ao serviço do nosso país, tudo aquilo que aprendi, né? E estou a aprender durante esta caminhada aqui em Portugal.
2: Juma Molgi, capitão, muito obrigada pela conversa, pelo exemplo de liderança e por manter a nossa bandeira a brilhar no Porto, Portugal. Desejamos muito sucesso a si e a toda a equipa da Lusofonia.
3: Quero agradecer a Deus por esta oportunidade, agradecer o convite ao programa Raízes na Diáspora. Para mim é um prazer enorme poder representar Moçambique e partilhar um pouco da minha caminhada, que acho que ainda estou a gatinhar.
2: Desejamos muito sucesso a si e a toda a equipa da Lusofonia.
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0: Da cidade do Porto, viajamos agora até a Polónia. E aqui está Shelton, outro jovem moçambicano que decidiu atravessar fronteiras e construir uma nova etapa da sua vida. Uma experiência que certamente traz desafios, descobertas, oportunidades e também saudades de casa. Como é ser jovem moçambicano na Polónia? Que portas é que se abriram? Que dificuldades encontrou? E, acima de tudo, o que significa ser moçambicano, mesmo estando a milhares de quilómetros de casa? Conheça a história de Shelton de Brito já a seguir.
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2: Shelton, para começar a nossa conversa, fala-nos um pouco de ti. Afinal, quem é Shelton de Brito?
4: Eu sou o Shelton de Brito, moçambicano, nascido em outubro de 2002, na cidade de Maputo. Passei parte da minha infância entre Manica e Tete, e em 2010 a minha família mudou-se para Maputo, onde passei grande parte da minha juventude. Sou formado em engenharia informática, uma área pela qual sempre tive bastante interesse desde criança, e posso dizer que considero-me uma pessoa ambiciosa, disciplinada e com facilidade de adaptação, muito por ter crescido em diferentes ambientes desde cedo.
2: E como é que a Polónia entra no teu mapa? O que te levou a escolher este país como terra de acolhimento?
4: Vim para a Polónia nos finais de 2021. Na altura, o que mais pesou na minha escolha foi ver a Polónia como um país em crescimento, com boas oportunidades para o futuro e, ao mesmo tempo, com um custo de vida relativamente mais baixo quando comparado a outros países da União Europeia. A ideia era precisamente essa, viver num país desenvolvido, ganhar experiência e encontrar oportunidades que me permitissem crescer, tanto a nível pessoal como profissional.
2: A Polónia tem uma cultura e um clima substancialmente diferentes de Moçambique. Qual foi a tua primeira grande impressão ou choque ao chegar no país?
4: O primeiro grande choque foi mesmo o clima. Vindo de Moçambique, onde estamos habituados a temperaturas muito mais altas e a muito mais sol durante o ano, a diferença foi bastante grande. Nos primeiros tempos, sair de casa e sentir temperaturas tão baixas era algo completamente novo para mim. Tive de aprender a vestir-me de forma diferente e a preparar melhor para o frio. Hoje já estou mais habituado e consigo lidar melhor com isso, embora continue a ser um desafio, principalmente durante o inverno.
2: O polaco é conhecido por ser uma das línguas mais difíceis de aprender. Já arranha um pouco o polaco ou o inglês resolve tudo, Shelton?
4: No meu dia-a-dia, uso principalmente o inglês, mas já consigo desenrascar-me com um polaco básico. Na verdade, entendo mais do que consigo falar. O polaco é uma língua bastante difícil, sobretudo pela pronúncia e pela gramática, então a adaptação não foi imediata. Onde senti mais essa barreira foi em serviços públicos e questões burocráticas, porque nem sempre é possível resolver tudo em inglês. Com o tempo fui aprendendo algumas expressões e palavras essenciais e hoje já consigo lidar melhor com situações simples do cotidiano. Ainda estou a aprender e a tentar melhorar o meu polaco aos poucos, com o objetivo de continuar a minha adaptação na cultura polaca.
2: Como é que é a rotina de um moçambicano na Polónia? E o que faz atualmente a nível profissional ou académico?
4: Atualmente a minha rotina é muito dividida entre o trabalho e a aprendizagem contínua. Durante a semana trabalho normalmente e depois do horário de trabalho procuro reservar algum tempo para fazer cursos online e continuar a desenvolver novas competências, principalmente em áreas que considero importantes para o meu crescimento. Nem sempre é fácil conciliar as duas coisas, porque depois de um dia de trabalho existe sempre o cansaço, mas tento manter essa disciplina e aproveitar o tempo que tenho disponível. E claro, também procuro ter algum equilíbrio, conviver com amigos e aproveitar os momentos livres. No geral, diria que a minha rotina aqui é muito focada em trabalhar, aprender e continuar a crescer.
2: Como é que a sociedade polaca acolhe os estrangeiros e, em particular, os africanos moçambicanos? Foi fácil criar redes de amizade e integração?
4: A sociedade polaca, de modo geral, acolhe bem os estrangeiros, mas senti que criar amizades e estabelecer relações de confiança leva algum tempo. Existe alguma diferença cultural, porque os polacos podem parecer mais reservados nos primeiros contactos. No início, isso tornou a integração um pouco mais difícil, mas fui percebendo que é uma característica da cultura e que depois de se criar confiança, as relações tornam-se mais próximas. O que mais me ajudou a adaptar-me à cultura foi respeitar a forma de estar das pessoas nativas e estar aberto a compreender essas diferenças. Com o tempo, consegui criar e estabelecer amizades aqui.
2: Qual foi o momento mais difícil da tua jornada e como conseguiste ultrapassá-lo?
4: O momento mais difícil para mim foi a fase inicial de adaptação. Chegar a um país novo, com uma língua, um clima e uma cultura completamente diferente, exigiu bastante de mim. Nos primeiros tempos, até situações simples do dia a dia podiam tornar-se complicadas, principalmente por causa da barreira linguística e por ainda não conhecer bem o funcionamento do país. O que me ajudou foi manter-me persistente e aceitar que a adaptação não aconteceria de um dia para o outro. Fui aprendendo aos poucos, tornando-me mais independente e encontrando soluções para cada dificuldade. Com o tempo, aquilo que no início parecia muito complicado passou a fazer parte da minha rotina naturalmente. Quando cheguei à Polônia em 2021, o custo de vida era relativamente mais baixo. Hoje diria que está no nível médio, porque os preços aumentaram, sobretudo no que diz respeito à habitação. A renda é provavelmente a despesa que mais pesa no orçamento, principalmente nas cidades maiores. Mesmo assim, considero possível começar do zero, desde que a pessoa tenha algum planeamento, esteja preparada para fazer alguns sacrifícios e saiba gerir bem os seus recursos. Não é um processo fácil, mas com muito esforço, disciplina e objetivos claros, é possível construir uma vida estável aos poucos.
2: Estando tão longe da terra-mãe, como é que mantens a moçambicanidade viva no dia a dia?
4: Uma das formas principais de mantermos a moçambicanidade viva é através do contacto e da convivência com outros moçambicanos. Aqui temos a AMOP, que é a Associação de Moçambicanos na Polônia, criada para reunir os nossos compatriotas e ajudar a preservar a nossa identidade, a nossa cultura e a ligação com Moçambique, mesmo estando longe de casa. Através da associação, promovemos encontros, atividades culturais e celebrações de datas importantes para o nosso país. Também procuramos criar um espaço de apoio, partilha de informações e integração, principalmente para quem chega à Polônia para estudar, trabalhar ou simplesmente viver. Além das atividades organizadas pela MOP, existe também o contato informal entre os membros da comunidade. Estes momentos de convívio permitem-nos partilhar experiências, falar a nossa língua, recordar os nossos costumes e manter vivo esse sentimento de pertença a Moçambique.
2: Que conselho deixas para os jovens moçambicanos que sonham em emigrar ou estudar na Polônia?
4: O conselho mais importante que deixaria para os jovens moçambicanos que desejam emigrar é não emigrar apenas por emigrar. É importante sair com um objetivo claro, porque quando não sabemos o que queremos alcançar, torna-se muito mais fácil perder o rumo. Também aconselharia os jovens a prepararem-se bem. Pesquisem bem sobre o país de destino e desenvolvam o inglês, que hoje é uma das línguas principais de comunicação internacional e pode facilitar bastante os estudos, o trabalho e a integração. Viver no estrangeiro pode trazer muitas oportunidades, mas exige planeamento, disciplina e capacidade de adaptação. A experiência por si só não garante sucesso. É importante saber aproveitar as oportunidades e manter o foco naquilo que nos levou a sair de Moçambique.
2: Shelton, para os moçambicanos que vivem na Polônia, como funciona o apoio consular ou diplomático? Sentes que a comunidade tem tido momentos de necessidade?
4: Como ainda não existe uma representação diplomática moçambicana residente na Polônia, a nossa referência principal para assuntos consulares é a Embaixada de Moçambique em Berlim, na vizinha Alemanha. No início de julho, tivemos o privilégio de receber uma visita da Sua Excelência Maria Manuela dos Santos Lucas, Ministra dos Negócios Estrangeiros e Cooperação da República de Moçambique. Foi um momento importante para a nossa comunidade, porque permitiu, de uma forma mais direta, a apresentação das nossas preocupações e o reforço da ligação entre os moçambicanos residentes na Polônia e as instituições do nosso país.
2: Como é o processo de legalização e documentação para um moçambicano que vive e trabalha de forma legal na Polónia? Para ti, foi um processo simples ou enfrentaste grandes desafios?
4: Na minha experiência, o processo de legalização pode ser um pouco confuso, sobretudo para quem está a lidar com o sistema pela primeira vez. A documentação em si não foi a parte complicada, porque consistia principalmente em documentos pessoais e universitários. O maior desafio foi o tempo de espera até a conclusão do processo. Felizmente, existem vários recursos e serviços de apoio jurídico que ajudam a compreender os procedimentos e a preparar corretamente a documentação. Por isso, é importante procurar informação de fontes seguras e iniciar o processo com a devida antecedência.
2: Do que se sabe, o inverno na Polónia é agressivo. Como é que essa mudança radical afeta a tua rotina no dia a dia?
4: Curiosamente, os dias mais curtos não afetam negativamente o meu estado de espírito. Pelo contrário, acho interessante observar esse fenômeno, por ser uma realidade muito diferente daquela que eu estive habituado em Moçambique. Naturalmente, durante o inverno as saídas diminuem, sobretudo por causa do frio e das poucas horas de luz, mas procuro manter a minha rotina essencial, principalmente o trabalho e os estudos. O convívio com amigos torna-se ainda mais importante nessa época. Mesmo quando não é possível passar muito tempo ao ar livre, procuramos criar momentos para estar juntos, conversar, partilhar experiências e quebrar um pouco o isolamento que o inverno pode trazer. Esses encontros ajudam a manter uma boa disposição e tornam os meses mais frios, muito mais leves e agradáveis.
2: Na tua ótica, Shelton, o que é que o cidadão comum na Polónia sabe sobre Moçambique?
4: Um cidadão comum na Polónia ainda sabe relativamente pouco sobre Moçambique. Normalmente, quando digo que sou moçambicano, as primeiras perguntas são sobre a localização do país, a língua que falamos e alguns aspectos da nossa cultura. A população mais jovem tende a conhecer o básico através das aulas de geografia no ensino secundário. No entanto, o conhecimento sobre a nossa história, cultura e realidade atual ainda é bastante limitado. Ao mesmo tempo, noto alguma curiosidade, e isso acaba por ser uma boa oportunidade para nós, moçambicanos na diáspora, darmos a conhecer melhor o nosso país, para além dessas informações básicas.
2: O mercado polaco está de portas abertas para profissionais estrangeiros ou ainda existem barreiras e preconceitos?
4: A sociedade polaca, de modo geral, acolhe bem os estrangeiros, mas senti que criar amizades e estabelecer relações de confiança leva algum tempo. Existe alguma diferença cultural, porque os polacos podem parecer mais reservados nos primeiros contactos. No início, isso tornou a integração um pouco mais difícil, mas fui percebendo que é uma característica da cultura e que depois de se criar confiança, as relações tornam-se mais próximas. O que mais me ajudou a adaptar-me à cultura foi respeitar a forma de estar das pessoas nativas e estar aberto a compreender essas diferenças. Com o tempo, consegui criar e estabelecer amizades aqui.
2: Que boas práticas ou hábitos da sociedade polaca gostarias de ver implementados em Moçambique?
4: Na minha perspectiva, Moçambique tem um potencial enorme, sobretudo na agricultura, no turismo e na exploração de recursos naturais. Temos condições para crescer muito nessas áreas e criar mais oportunidades para a população. Ao mesmo tempo, penso que um dos grandes desafios é a falta de formação e de preparação técnica para aproveitarmos melhor esse potencial. Também falta a muitos jovens a oportunidade de conhecer e aprender com sistemas que já funcionam de forma mais organizada e eficiente. Mesmo assim, continuo otimista. Acredito que com mais investimento na educação, na capacitação e criação de oportunidades, Moçambique pode transformar melhor os seus recursos em desenvolvimento real para o país e para todos nós, incluindo as nossas comunidades na diáspora.
2: Caso decidas regressar a Moçambique, de que forma pretendes aplicar no nosso país as competências e a bagagem que adquiriste na Polónia?
4: Se um dia regressar a Moçambique, gostaria de aplicar as competências que estou a desenvolver na área da tecnologia através de projetos próprios. A ideia seria identificar desafios concretos da nossa realidade e procurar criar soluções digitais simples e úteis em vez de apenas copiar modelos de outros países. A experiência na Polônia também tem me mostrado a importância de inovação, da organização e da utilização da tecnologia para tornar processos e serviços mais eficientes. Portanto, gostaria de levar essa forma de pensar comigo e, dentro das minhas possibilidades, criar projetos que possam contribuir para o desenvolvimento do país e gerar oportunidade para os outros jovens. De momento, ainda não tenho uma data definida para regressar a Moçambique. A Polônia continua a oferecer-me oportunidades para aprender, adquirir experiência e desenvolver as minhas competências. O regresso é uma possibilidade para o futuro, mas gostaria de fazê-lo quando estiver mais preparado profissionalmente e tiver mais conhecimentos para contribuir de forma útil para o desenvolvimento do meu país. Ou seja, regressar na melhor versão de mim mesmo, tanto a nível pessoal como profissional. Para além da família, sinto muita falta do clima quente de Moçambique e, sobretudo, do calor humano do povo moçambicano. Sinto saudades daquela forma aberta e acolhedora de conviver, da facilidade com que as pessoas conversam, brincam e criam ligações umas com as outras. É um tipo de proximidade que faz muita diferença e que só valorizamos ainda mais quando estamos longe de casa.
2: Shelton de Brito, muito obrigada pela conversa e por levar a nossa moçambicanidade tão longe.
4: Muito obrigado, Dalila, pelo convite e à Rádio Moçambique por criar este espaço dedicado aos moçambicanos na diáspora. Foi um grande prazer partilhar um pouco da minha experiência e da realidade da comunidade moçambicana aqui na Polônia. Deixo um forte abraço a todos os moçambicanos em Moçambique e para os moçambicanos espalhados pelo mundo também. Muito obrigado.
2: Aos moçambicanos pelo mundo, um forte abraço de Dalila Miquidade. Saudações.
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1: Juma Molgi em Portugal e Shelton de Brito na Polónia. Duas histórias diferentes, mas uma mensagem que se cruza. A juventude não precisa de fronteiras para sonhar. Longe de Moçambique, estes jovens continuam a construir caminhos, a assumir responsabilidades, a enfrentar desafios e a mostrar que estar na diáspora também pode ser uma forma de levar Moçambique mais longe. Porque as raízes podem estar em casa, mas os sonhos viajam pelo mundo. E onde quer que estejam, que os jovens moçambicanos continuem a acreditar, a criar, a liderar e a abrir caminhos para os que vêm depois. Este foi o Raízes na Diáspora, numa edição especial dedicada ao Dia Internacional da Juventude. Porque juventude é presença, é energia, é movimento, é sobretudo futuro. De hoje a 8 dias, regressamos com outras histórias de moçambicanos na diáspora. Um abraço de Dalila Miquidade, Estevão Micavel Júnior e Rosa Maciel.

0: Já a seguir, vamos atualizar para si o essencial da informação. Uma hora em Moçambique.
1: Saudações às notícias a esta hora apresentadas por Nelson Luando. O presidente da República, Daniel Chapuri, está hoje em Maputo à cerimónia de abertura do simpósio comemorativo dos 40 anos da institucionalização do cargo de primeiro-ministro e da criação do gabinete de apoio ao titular do cargo. O evento decorre sob o lema 40 anos, consolidando a coordenação da ação governativa e reunirá diferentes intervenientes para uma reflexão sobre a evolução, o papel e os desafios associados à coordenação da ação governativa ao longo das 4 décadas de institucionalização do cargo de primeiro-ministro em Moçambique. No âmbito das comemorações, o chefe de Estado vai igualmente inaugurar a exposição fotográfica comemorativa dos 40 anos, que apresenta, através de fotografias, documentos oficiais e outros testemunhos, diferentes momentos da trajetória da instituição, desde a sua criação até à atualidade. Mais de 700 alunos do ensino secundário da comunidade de Nairo, no distrito de Nampula, vão passar a estudar em instalações próprias. O facto resulta do arranque esta quinta-feira das obras de construção de 6 salas de aula convencionais naquele povoado. Atualmente, estes estudantes dividem as mesmas salas e turmas com reclusos do estabelecimento penitenciário regional norte. O governador de Nampula, Eduardo Abdullah, disse no decurso da cerimónia de lançamento da primeira pedra para a construção das salas de aula que a infraestrutura financiada pelo governo está orçada em mais de 29 milhões de meticais.
2: A escola secundária de Niaro vai permitir que os nossos jovens tenham uma escola mais próxima de casa e melhores condições para aprender. Ao mesmo tempo, permitirá que a escola existente no estabelecimento penitenciário possa servir com melhores condições àquela população reclusa.
1: Para além das salas de aula, o novo recinto escolar vai contar com bloco administrativo, sanitários e um campo multiuso. O Ministério dos Recursos Minerais e Energia realiza a partir deste sábado no distrito de Matutuin, província de Maputo, o 11º Conselho Coordenador do Setor. O encontro anual vai fazer o balanço do primeiro semestre do Plano Económico Social e Orçamento de 2026 e perspectivar as atividades do segundo semestre. O evento vai abordar ainda a questão da mobilidade elétrica, acesso universal à eletricidade em Moçambique, levantamento geológico dos minerais críticos, cadeia de valor dos recursos minerais e massificação do uso do gás natural veicular. O 11º Conselho Coordenador do Ministério dos Recursos Minerais e Energia vai decorrer sob o lema promovendo o uso sustentável dos recursos minerais e energéticos como alavanca para o desenvolvimento de Moçambique. O Tribunal Judicial da cidade de Lixinga, no Niassa, iniciou esta quinta-feira o julgamento do processo crime de corrupção e abuso de funções que envolve o edil de Lixinga, Luís Jumo, e o chefe da unidade gestora e executora de aquisições, Armindo Mar. Os dois são acusados pelo Ministério Público no favorecimento das empresas Geão Informática e Amaral TFS em concursos públicos de prestação de serviços e fornecimento de bens à autarquia nos anos 2021 e 2022. O Ministério Público acusa os indiciados de terem favorecido as empresas em causa no concurso de fornecimentos de contentores e diversos equipamentos informáticos sem alvará para o efeito. No desporto, o selecionador nacional de futebol, Chiquinho Conde, queixa-se da falta de condições logísticas para observar jogadores nacionais dentro e fora do país. O selecionador nacional diz que, perante esta situação, limita-se a ver os jogos de Moçambola apenas na cidade de Maputo.
3: Muitos questionam por que não vem Melixinga, não vem... Não é? Então, eu sou o selecionador. Não é? Onde é que está? Ninguém sabe disto. É para estar agora para eu também falar um bocadinho, caramba, que a mãe chega, né? Porque senão é sempre o ceguinho a levar. Não é? Eu estou aqui, eu não fui para Portugal, coisa nenhuma. Estou aqui, eu moro aqui. É? Então, porque é que diziam, Chiquinho não assiste o jogo, eu assisto.
1: O selecionador nacional falava esta quinta-feira na cidade de Maputo, numa palestra promovida pelo Semanário Desafio. Atualidade internacional, o chefe da Junta Militar do Mali, Assim Goita, concedeu o perdão a um agente dos serviços secretos franceses com estatuto diplomático, condenado a 20 anos de prisão em junho. O agente esteve preso acusado de conspiração contra as instituições do país do Sahel. Outros oficiais malianos detidos juntamente com um agente francês e expulsos das Forças Armadas ainda não foram julgados. O tempo, a cidade de Pemba poderá registrar hoje 29 graus centígrados de temperatura máxima, seguida por Tete-Nampula com 27 graus. Para as cidades de Maputo, Inhambane e Quilimane prevê-se 23 graus centígrados de máxima, Xai-Xai, Vilanculibeira 22, Moio 20, Lixinga 19 graus centígrados de temperatura máxima. Apresentamos as notícias próximas às 2 horas.

0: Moçambique pode olhar para o futuro com confiança porque tem uma juventude extraordinária. Moçambique pode se orgulhar de ter uma juventude que sonha, que trabalha e que não desiste. Uma juventude continua a acreditar que este país pode ser melhor do que é atualmente. A minha conclusão faz-me acreditar que hoje não escalei a terceira maior baía do mundo para apenas reunir com milhares de jovens provenientes de diversos quadrantes do nosso país, a pátria amada, Moçambique. Estou reunido com construtores do futuro brilhante desse nosso país.
1: Presidente da República, Daniel Chapo.

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2: Atualizamos para si o essencial da informação a esta hora. O espaço que segue é reservado para os espetáculos. O primeiro que propomos para este encontro é o espetáculo da cantora brasileira Ivete Sangalo. Ivete Maria Dias de Sangalo Cadi nasceu a 27 de maio de 1972. É uma cantora, compositora, empresária, atriz e personalidade da televisão brasileira. É uma das maiores e mais importantes figuras da música brasileira, tendo o seu sucesso consolidado na história da indústria musical brasileira e sendo conhecida pelo apelido de Rainha do Brasil, pelo seu impacto e influência na cultura nacional. Sangalo é mais frequentemente reconhecida pela sua poderosa voz, carisma e notáveis performances durante os seus espetáculos. Ela alcançou a fama em meados de 1990 como vocalista da banda Eva, na qual vendeu mais de 5 milhões de discos e chegou a fazer cerca de 30 espetáculos por mês. O seu afastamento do grupo resultou no lançamento do seu álbum de estreia, o homônimo de 1999. Ela então seguiu lançando uma série de discos de série de sucesso, incluindo MTV ao vivo em 2004, as Supernovas de 2005, no Macaraná, em 2007, e no Madison Square Garden, em 2010, que receberam certificados de diamante pela Pro Música Brasil, por mais de 500 mil cópias vendidas cada um. Amigo ouvinte, vamos já seguir ouvir Ivete Sangalo.

Boa noite, meus amores! Eu venho cá, como vocês falam, para dizer a vocês que não estava prevista essa minha estada hoje aqui em Portugal. Não como cantora. Estava prevista a minha estada hoje em Portugal como filha da terra. Porque eu ia passear por toda Lisboa, ia viajar numa lua de mel com meu marido, porque esse lugar representa muito para mim. E aí, eu recebi algumas pessoas no meu camarim ontem à noite que me convocaram para uma tarefa, a princípio muito difícil, que é substituir um artista que estava previsto dentro de uma grade de um festival e que, infelizmente, ficou com um problema na garganta, que isso é comum a qualquer artista, que ficou lamentando bastante por não poder vir. Mas qual a nossa tranquilidade? No camarim do Festival Rock in Rio, tinha uma cantora luso-brasileira lá dentro. E onde tem uma cantora luso-brasileira no camarim, não existe problemas para o festival. Porque eu estarei aqui hoje e qualquer dia que Portugal me chamar, eu estarei aqui. Em nome do Rock in Rio, que é uma marca originalmente brasileira, por quem eu tenho muito carinho, que são profissionais, estavam muito preocupados, porque eles tratam de gente muito importante, que são vocês. Então, em nome do Rock in Rio, eu agradeço a compreensão, mas, acima de tudo, esse sorriso com o qual eu fui recebida aqui nessa noite. Vamos nos divertir!

cantar em cima. Todas as vezes que eu venho a Portugal, eu canto isso e é sempre muito lindo.

Tem uma canção que eu acabei de compor também. Essa música é minha e de Eduânia, que eu vou cantar agora. Gravei lá na Bahia, no meu último DVD, que vai ser lançado ainda em julho, final de julho, início de agosto. Vai ser lançado aqui também em Portugal. E essa música eu ainda não toquei no Brasil, exceto no dia que gravei, mas não toquei. Ontem, no show de ontem, eu toquei, foi uma delícia. E eu quero repetir a dose hoje. Só que eu quero contar com o coro e o vocal de vocês. Me dê o tom aí, macho, pra ensinar aqui, ó. Porque eu gosto tanto, eu te quero tanto.

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Aí vocês me deixam assim, molinha de paixão. Obrigada!

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vocês. É assim, eu chego no aeroporto, tô lá pegando a minha mala. Quando abro a porta do aeroporto, estão lá os portugueses me esperando. Aí a pessoa pira, não pira, não pira. Aí quando abre a porta do aeroporto, eu faço. Eu canto assim, presta atenção.